0: 9:05.
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0: 9:23.
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0: 9h44.
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0: 10:01.
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0: obrigado, gente.
1: Muito obrigado, Brasília.
0: Obrigado por estar participando desse momento tão especial na nossa vida, na nossa carreira.
1: Vocês foram incríveis nessa noite. Com certeza vai ficar marcado

0: que será que tinha naquele áudio, hein, meu irmão?
1: César, eu também quero saber, viu? Olha eu pagando quarto com dinheiro em espécie, pra não deixar nenhuma espécie de rastro. Eu também quero saber, viu?

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0: 11:52.
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0: 1h45.
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0: 2:46.
1: Jorge Henrique Rodrigo? É Murilinho Fubá. 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
1: 5 horas. 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

0: 5:06, 5:06, temperatura na marca dos 13 graus. Estamos chegando com muita alegria, com muito amor no coração, para mais uma edição do nosso Bom Dia, Região dos Vales, da sua Rádio Encantado. Na manhã desta quinta-feira, é hoje, quinta-feira, dia 11 de junho de 2026. E o Bom Dia Região dos Vales tem a apresentação de Alexandre dos Santos e Lucas da Rosa. Na central técnica, o Leandro Marcos Vinque, o Rebite. A participação de toda a equipe de rádio jornalismo do Grupo Encantado de Comunicação e a direção geral de Antônio Alberto Luca. Até às 9 horas, trazendo muitos destaques, muitas informações no Bom Dia Região dos Vales da sua Rádio Encantado. E você, é claro, é nosso convidado a ficar ligadinho com a gente, nos acompanhar pelo velho e tradicional rádio, amigo, companheiro de todas as horas, lá no 104.7 FM. Você pode nos acompanhar pelo nosso canal no YouTube, no nosso site rdencantado.com.br, através do nosso aplicativo no celular. Baixe o aplicativo da Rádio Encantado no seu celular e acompanhe toda a nossa programação. Ou você pode nos acompanhar através da nossa live lá no Facebook, onde você acessa então a página oficial da Rádio Encantado, tem a condição aí de assistir o programa e também, é claro, mandar o seu recado, mandar a sua participação pra gente. Manda seu recadinho também no telefone do ouvinte, o 3751-1580, ou através do nosso WhatsApp, o 999-881543, 999-881543. São as formas que você tem de ficar ligado com a gente, de você interagir conosco e participar então ativamente aqui do nosso Bom Dia Região dos Vales da sua Rádio Encantado. Lembramos que temos agora 5:08, a temperatura está na marca dos 13 graus e o Bom Dia Região dos Vales nesta primeira hora do programa conta com o apoio do Sicredi, do Laboratório Cepami. 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Lucas da Rosa aqui comigo para apresentação do programa. Tudo bem, Lucas? Bom dia.
1: Tudo bem, bom dia, Xande. Bom dia pro Rebite, para todos os nossos ouvintes. Demorei um pouquinho hoje para chegar porque eu tava fazendo chimarrão. Então, se alguém quiser tomar uma cuia, passa aí. 7 de setembro, 792, Centro de Encantado, tá pronto o nosso mate com a erva mate da família.
0: No capricho, né? Que maravilha. Bom dia aqui pro Álvaro Belotti, o Alcíria Solange Tomazini, a Gema Bronca, o Renato Rickert, a Luciane e o Marcos Franchini lá na linha Alegre Caravagem Mussum, também estão acompanhando a gente, estão mandando aqui o seu bom dia através do nosso WhatsApp, o 999-881543.
1: Começando já o nosso giro pelos portais de notícias aqui do país, hoje começamos por Gaúcha Zero Hora, portal GZH. Destaque principal é o estelionato. Golpe usa cobrança falsa para regularização do título de eleitor. Saiba como se proteger. Alerta de temporais e granizo. Veja onde o tempo muda no Rio Grande do Sul nesta quinta-feira. Irã fecha Estreito de Hormuz após novos ataques dos Estados Unidos. Maior Copa de todos os tempos tem início sob otimismo esportivo, desconfiança com a seleção e incertezas fora de campo. Também ainda é destaque em GZH, jogos de hoje na Copa do Mundo, horários onde assistir, escalações das partidas desta quinta-feira. Sem obras e em estado crítico, prédio do Cassino dos Mestres pode voltar para a União. Cria da fábrica de goleiros do Inter, Alisson chega à terceira Copa como titular e iguala recorde de Taffarel. Moradora de Gramado, irmã de Cristiano Ronaldo, quer viver intensamente a última Copa do Mundo do craque. Meu foco é a última dança. Carro conduzido por zagueiro da base do Grêmio pega fogo após colisão na BR-290. Morre funcionário que sofreu acidente de trabalho durante manutenção em parque de Gramado. Também é destaque, entenda quais os principais passos da PEC que reduz a maioridade penal no Congresso. São os destaques de GZH.
0: Agora são 5:11, 5:11. 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
1: Já mandamos o nosso bom dia para o Adriano Sonda, Maria Helena Góbia, Marisete Malman, Eli Stum, Nair Moraes Matos. Bom giorno para Luciana Lúcia, em Suave, na Itália, 22 graus a temperatura por lá. Conosco também a Roseli Buaro, a Cleide Tasca, Isabel Stum Nicoletti, Milta Gedoso, Luiz Baceto Belo, Jaqueline Gastman, Odete Benini, o Denis Lorenzon, também a Janete Mazo e o Ricardo Preto mandando bom dia de Conceição do Araguaia, lá no Pará. A temperatura por lá está na marca dos 24 graus.
0: 5:13, por aqui a temperatura na marca dos 13 graus. É 13 graus a temperatura. Agora vamos trazendo Hoje na História, aqui no Bom Dia, região dos Vales.
1: Quinta-feira, 11 de junho de 2026. Hoje é dia da Marinha Brasileira e dia do Educador Sanitário. Na religiosidade, é celebrado São Barnabé. Hoje, na história. Em 1184 a.C., a cidade de Troia foi saqueada e incendiada. 980, Vladimir o Grande foi proclamado governante de toda a Rússia de Kiev, uma confederação de tribos eslavas que se estendia da Ucrânia até o Mar Báltico. 1666. Foi deflagrada a Batalha de 4 dias entre Inglaterra e Holanda, considerado o mais longo conflito da história naval de barcos à vela. 1776. Foi formado o Comitê dos Cinco pelo Congresso Continental do atual Estados Unidos. Robert Livingston, Roger Sherman, Benjamin Franklin, John Adams e Thomas Jefferson começaram a trabalhar na redação da Declaração de Independência. 1937. Grande Terror. O líder comunista Joseph Stalin iniciou uma ferrenha perseguição dos seus opositores políticos, executando 8 líderes do exército. Em 1822, foi fundada a Armada Imperial do Brasil, a atual Marinha do Brasil. 1847. Afonso, o príncipe imperial do Brasil, morreu aos 2 anos de idade, deixando seu pai, o imperador Dom Pedro II, sem herdeiros masculinos. Mais tarde, caberia à princesa Isabel assumir o trono brasileiro, se o golpe republicano de 15 de novembro de 1889 não tivesse derrubado a monarquia. 1865, Guerra do Paraguai. Foi deflagrada a Batalha Naval do Riachuelo entre a Marinha do Paraguai e a Armada Imperial do Brasil. A vitória brasileira foi crucial para o sucesso da Tríplice Aliança, formada por Brasil, Argentina e Uruguai. Em 1935, Edwin Armstrong fez a primeira demonstração pública das transmissões de rádio FM. 1955, durante a corrida das 24 horas de Le Mans na França, 83 espectadores morreram e pelo menos 100 ficaram gravemente feridos depois de uma colisão entre um Austin Haley e uma Mercedes-Benz. Foi o mais mortífero acidente automobilístico da história. Em 1962, na fuga de Alcatraz, Frank Morris, John Anglin e Clarence Anglin tornaram-se, supostamente, os únicos prisioneiros a fugir da ilha. 1974. Faleceu o político e militar Eurico Gaspar Dutra. Ele teve participação ativa contra a intentona comunista nos anos 30, tendo sido eleito mais tarde como 16º presidente do Brasil entre 1946 e 1951. Em 1979, faleceu o ator norte-americano John Wayne. Ele ganhou fama ao atuar em filmes de faroeste. Hoje na História, apresentação e produção, Lucas da Rosa.
0: 5:17, 13 graus a temperatura, tivemos aí Hoje na História, aqui no nosso Bom Dia, Região dos Vales, da sua rádio Encantado. 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
1: 5:18, destaques do portal G1, quem são os eleitores independentes e por que eles podem decidir a eleição. De Goiás para o mundo, conheça o árbitro brasileiro que irá apitar o primeiro jogo da Copa de 2026. Bodas de Esmeralda, casal que se conheceu na Copa de 86, volta ao México após 40 anos juntos. 10 pontos da Quest que mostra Lula à frente de Flávio após caso Master. PT pede que Supremo e Polícia Federal apurem Caixa 2 para a campanha de Flávio em Dark Horse. Pauta bomba, Senado aprova 2 projetos de aumento de gastos públicos. Estados Unidos bombardeiam o Irã pelo segundo dia. Teherã diz que Hormuz está fechado. Recorde negativo em mais de 3 anos. Eu amo a inflação. Trump reage à alta de mais de 4% dos preços nos Estados Unidos. Diplomatas apostam em encontro de Lula e Trump no G7 para conter tarifas. Eleições no Peru. Keiko Fujimori lidera sobre Sánchez em nova virada. Chuva atípica deve atingir o sudoeste e centro-oeste brasileiro a partir de hoje. São os destaques do portal G1.
0: 5:19, intervalo comercial. Depois do intervalo, a gente retorna com mais destaques, mais informações aqui no Bom Dia e também com a nossa trilha musical desta quinta-feira, deste quintou. Sicredi está informando a temperatura. 13 graus.
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0: 7 minutos, 5h27, o grupo Portal Gaúcho, abrindo aí a nossa trilha musical do Bom Dia nesta quinta-feira. É o Bom Dia, Região dos Vales, aqui pela Rádio Encantado. Participações no nosso WhatsApp, o amigo Flávio Gelati, a Circe Giovanella, o Vanderlei Fraporte, o Álvaro Belotti, o Evandro Teles, lá em Vespasiano Correia, na nossa companhia, na nossa audiência. E o bom dia também para o amigo Paulinho Santos.
1: Também conosco o Padre Osmar Burilli, em União da Serra, Ari Batistela, Elisete Machado, a Bea Tché, o Miguel Martins, Rosa Maria Simonetti, também a Ivone dos Santos, ela que é de Fontoura Xavier, na casa da sogra. Yara Costa, em Lajeado, mandando um abraço também para toda a família, especialmente para a sogra Yara Costa, em Lajeado.
0: Agora tem mais trilha musical no Bom Dia 5h28.

0: Agora são 5:30, 5:30, banda modelo aí na nossa trilha musical do Bom Dia. 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
1: 5:31.
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0: 5:32, tá faltando amor, a banda Cosmo Express aqui na nossa programação do Bom Dia Região dos Vales. Bom dia pro amigo Paulo Gritti e também pro Renoir Pense, que estão interagindo conosco através aqui do nosso WhatsApp, o 999-88-1543.
1: Também conosco a Terezinha Vianini, Neuza Marconi, Heitor Boaro, Nelda Fronchetti, Leonel Versetti, o Claudicir Crist, Neiva Domingues, o Rogério Benincai, também a Neiva Bergerham, lá em Marques de Souza.
0: Chegando agora a reportagem do Eduardo Amaral, da agência Rádio Web, aqui no Bom Dia, Região dos Vales.
2: Municípios gaúchos atendidos pela Corsan passarão a contar com a tarifa social de água e esgoto. A decisão foi tomada na tarde desta terça-feira, em reunião do Conselho Superior da Agência Estadual de Regulação dos Serviços Públicos Delegados ao Rio Grande do Sul, a AGERGS. A decisão garante um desconto de 50% no valor das contas de água e esgoto para as famílias inscritas no Cadastro Único, o CAD Único do Governo Federal. Elas precisam ter renda per capita de até meio salário mínimo. A tarifa também será destinada às famílias que recebem o Benefício de Prestação Continuada, mais conhecido como BPC, e possuem, entre os seus integrantes, pessoas com deficiência ou idosos com mais de 65 anos, que não possuam meios próprios de subsistência. Inicialmente, a tarifa reduzida vai atender cerca de 1 milhão de pessoas no estado, mas a previsão é que, com as atualizações do CAD Único, o número supere 2 milhões de gaúchos. Conselheiro presidente da AGERGS, Marcelo Spilk, classificou a decisão da agência como uma forma de garantir justiça social e que também levou em conta uma maneira de não pesar as contas de quem não vai ser beneficiado diretamente com a tarifa social.
3: É um importante avanço que faz justiça social para a definição de como reequilibrar o contrato, que é uma determinação também da lei. A AGERGS buscou a forma que impactasse de forma o menor impacto possível nas famílias. Então, o que se buscou é que todos os outros usuários pudessem pagar com um impacto menor, que foi um reajuste em torno de 5% sobre as suas contas de água e esgoto a partir desse mesmo momento.
2: O desconto será aplicado para o consumo de até 15 metros cúbicos de água por mês. Acima desse limite, a cobrança ocorrerá de forma integral, sem a incidência do benefício. A implementação da tarifa social atende às determinações de uma lei federal de 2024, que institui diretrizes nacionais para a concessão deste benefício. 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Produção e reportagem, Eduardo Amaral.
0: Agora são 5:35, 5:35. 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
1: O presidente Luiz Inácio Lula da Silva declarou ontem que, se a seleção brasileira derrotar Marrocos por 0-0 no próximo sábado, já está bom. O palpite foi dado pelo chefe do executivo durante reunião do Conselho de Desenvolvimento Econômico Social Sustentável, o chamado Conselhão, em Brasília. Eu quero que o Brasil ganhe. Se ganhar de 0-0 já está bom. Mas eu acho que o Brasil vai ganhar, tá? Disse o presidente Lula. A seleção estreia na Copa do Mundo às 19 horas no horário de Brasília do próximo sábado contra o Marrocos em Nova Jersey, nos Estados Unidos. A equipe, comandada pelo italiano Carlo Ancelotti, está no grupo C da competição, ao lado também de Haiti e Escócia.
0: Agora trazendo mais uma reportagem da agência Rádio Web. Dia dos Namorados deve movimentar 26 bilhões de reais no comércio. Reportagem de Valquíria Rios.
4: O Dia dos Namorados deve movimentar 26 bilhões de reais no comércio e serviços. O valor é consideravelmente maior que o registrado em 2025. Segundo pesquisa da Confederação Nacional de Dirigentes Lojistas e do SPC Brasil, mais de 100 milhões de consumidores devem ir às compras. Ao todo, 61% dos brasileiros pretendem presentear na data. Mas, de acordo com o gerente executivo da CNDL, Daniel Sakamoto, uma situação preocupa. 32% dos consumidores têm contas atrasadas e, mesmo assim, pretendem comprar presentes no Dia dos Namorados. E 34% admitem que vão gastar mais do que podem.
5: O descontrole financeiro de uma parte relevante da população acaba sendo responsável por altos índices de endividamento das famílias e também inadimplência. A gente está vivenciando um período de recorde de inadimplentes no país. Isso é ruim para o comerciante, que acaba vendendo e muitas vezes não recebe. Isso tem impacto para quem está endividado e também para toda a família, né? Para todos os amigos ao redor acabam sendo impactados por quem está vivenciando um período de dificuldade financeira. Esse é um cenário que mostra a falta de educação financeira de grande parte da população. Não faz sentido você estar com problemas financeiros e você ainda assim ir comprar um presente que muitas vezes vai pesar no seu bolso.
4: O levantamento mostra que 76% dos consumidores vão pesquisar preços antes de comprar um presente. O valor médio do ticket será de R$ 264. Roupas, itens de beleza e cosméticos e chocolates estão entre as principais escolhas. Um outro detalhe é que as redes sociais têm forte influência na decisão de compra. Segundo a pesquisa, 35% dos entrevistados afirmam ser impactados por plataformas como Instagram e TikTok. Daniel Sakamoto explica que esse comportamento está diretamente ligado à chamada pressão digital.
5: É onde as pessoas são influenciadas pelas redes sociais, acabam fazendo compras por impulso, então é um consumismo altamente acelerado pelo ambiente das redes sociais. Isso acaba complicando ainda mais a saúde financeira de grande parte da população. Com criatividade, é possível sim agradar o namorado, a namorada, sem se complicar financeiramente. O que importa mesmo, no final das contas, é o carinho, é a presença, é o romantismo. Lembrando que a gente está em período de Copa do Mundo, que as pessoas acabam tendo gastos também com a Copa do Mundo e festa junina.
4: Embora a maioria dos consumidores ainda prefira o pagamento à vista, o parcelamento segue como alternativa importante no Dia dos Namorados. Mas o gerente executivo da CNDL, Daniel Sakamoto, alerta que o consumidor deve lembrar dos seus gastos fixos e essenciais antes de se comprometer com mais uma parcela. Agência Rádio Web, produção e reportagem, Valquíria Rios.
0: 5:40, 5:40, tá aí mais um boletim então da Agência Rádio Web aqui no Bom Dia, região dos Vales, da sua rádio Encantado. 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
1: Nosso bom dia para Arlete Moreira, o Paulo Antônio Fraporte, também o Pedro Perti, Liane Spotrick, o Rubens Grams, José Lima, Alexandre Malman, o Jair Bose, Ana Bertotti, Neucir Barato, ainda conosco Gilmar Pedersini, a Suzana Marim, Patrícia Tomasi, a Lourdes Fontana em Garibaldi, Eugênio Santerça, Di Ramos, o Harry Brauers e o Dilamar Fontana.
0: 5:41, intervalo, a gente já volta com mais destaques, mais informações no Bom Dia. 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

0: 5h48, a banda Sétimo Sentido, Pra Mim Você Morreu, aqui na nossa trilha musical do bom dia pra Anadir e Leodacir Segolini, que nos ligaram aqui no 37511580, estão acompanhando o programa, o amigo Edemira e Titi Pivato e também a Márcia Vinte lá em Roca Salles, da nossa querida cidade da Amizade.
1: Também conosco, Jaxene Yulis, Brandio Renato Angelini, Lair Reginato, Júlio César da Silva, Jorge Vargas, o Bodão, a Ivaneide Carbone, Mairi Felipe, Kiela de Domênico, Maria de Lourdes de Lázaro, Nadir Paine, o Gilmar Divino Reginato e também o Nelson Felicetti na linha Fernando Abbott e o Felipe Mazzarino mandando o bom dia.
0: Felipe Mazzarino que ontem nos alertou, né? Que de Lamar dos Passos partiu em direção a Natal, né? Natal. Rio Grande do Norte, para passar o Dia dos Namorados.
1: E não foi sozinho.
0: Não, né? Foi sozinho, né? Foi com o nosso amigo Marcolim, né? Sérgio Marco, de mãos dadas. É, então tem isso aí, né?
1: É uma situação que você quer.
0: É verdade. Então tá bom, né? Tá certo. Grande Edilamar, grande Sérgio Marcolim, merecem, né? Merecem, né? Esses dias aí de férias e de descanso.
1: Mas
0: no Nordeste.
1: Mas a nega foi junto, né?
0: A nega
1: porque
0: foi
1: ela
0: junto.
1: É a guia turística do Marcolim.
0: Sim, sim, ela é a guia.
1: Ele que disse.
0: É, sim, a nega que comanda o espetáculo, né? A nega e a esposa do Marcolim também, né?
1: Verdade.
0: Estão aí nesta caravana que ontem se dirigiu a Natal, Rio Grande do Norte. Já estão por lá, chegaram bem ontem e tá tudo certo, tudo tranquilo, tudo nos conformes. Ficou uma semana em Natal, que maravilha, né?
1: Como disse o Marcolim num certo discurso que ele fez um dia, a nega é a nossa guia nas viagens, ela faz tudo o que ela quer.
0: É verdade. 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

0: foi detalhada durante a etapa estadual do circuito indicador do Boi da Tagro na estrada 2026, que reuniu produtores, frigoríficos, representantes do mercado financeiro e lideranças do setor. Segundo a empresa, o indicador cobre mais de 60% do abate nacional e reúne dados de milhares de produtores e plantas frigoríficas em mais de 1.000 municípios e conta com quase 15.000 pecuaristas cadastrados e 23 grupos frigoríficos parceiros. Atualmente, a Datagro opera em 9 estados: São Paulo, Minas Gerais, Goiás, Mato Grosso, Mato Grosso do Sul, Tocantins, Pará, Rondônia e Bahia. A expectativa da consultoria é apresentar informações mais detalhadas sobre a metodologia nos próximos meses e colocar a ferramenta em operação ainda neste ano, com lançamento durante a Expo Inter. E a Câmara Setorial do Milho do Rio Grande do Sul avaliou ontem que a safra 2025-2026 do cereal aqui no estado tem desempenho positivo, com colheita entre 95% e 98% da área plantada, segundo dados apresentados na reunião virtual promovida pela Secretaria Estadual da Agricultura, Pecuária, Produção Sustentável e Irrigação. De acordo com os números do IBGE, foram semeados no Rio Grande do Sul 831.496 hectares de milho. A produtividade estimada é de 7.757 quilos por hectare, o que equivale a 129 sacas por hectare. E as entregas de fertilizantes ao mercado brasileiro somaram 9.760.000 toneladas no primeiro trimestre deste ano, uma alta de 3,8% em relação ao mesmo período do ano passado. Os dados foram divulgados pela Associação Nacional para a Difusão de Adubos. Em março, o volume entregue chegou a 2.830.000 toneladas, um avanço de 18,7% na comparação anual. O estado do Mato Grosso liderou as entregas entre janeiro e março, seguido pelos estados de Goiás, São Paulo, Paraná e Minas Gerais. Com as informações agrícolas, repórter Rádio Encantado, Claudinei Coferri.
1: Tá aí o Claudinei Coferri trazendo as informações agrícolas aqui no Bom Dia Região dos Vales. 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
2: Faltando agora 6 minutos para as 6 horas da manhã, a Érica de Oliveira nos traz o Bom Dia Saúde.
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4: A exposição à luz solar pode trazer benefícios importantes para a saúde metabólica. Estudos indicam que a luz do dia ajuda a regular o relógio biológico, que é responsável por organizar várias funções do corpo, incluindo o controle do açúcar no sangue e o uso da energia. Quando o organismo recebe luz natural nos horários certos, especialmente pela manhã, ele consegue ajustar melhor a produção de hormônios e manter níveis mais estáveis de glicose. Isso contribui para um metabolismo mais equilibrado e pode reduzir riscos relacionados a alterações metabólicas. Além disso, a luz do dia também influencia a qualidade do sono. Dormir bem é fundamental para manter o corpo funcionando de forma adequada, inclusive no controle do peso e na regulação da insulina. Com um Bom Dia Saúde para a Rádio Encantado, Érica de Oliveira.
1: 5:55. 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
1: A Comissão de Constituição e Justiça da Câmara dos Deputados aprovou ontem a PEC que reduz a maioridade penal de 18 para 16 anos. Agora, o texto segue para análise de uma comissão especial para tratar do tema e depois para o plenário da Casa. A proposta foi aprovada por 44 votos contra 18. Venceu o posicionamento do relator, deputado Coronel Assis, que apresentou o parecer favorável. Na prática, a PEC faz com que adolescentes de 16 e 17 anos, acusados de crimes hediondos como homicídio, estupro e latrocínio, passem a responder criminalmente perante a justiça comum e possam ser condenados à prisão. Hoje, menores de 18 anos não respondem pelo Código Penal e estão sujeitos apenas às medidas socioeducativas previstas no Estatuto da Criança e do Adolescente. A votação se deu depois do debate ser adiado 3 vezes por falta de consenso entre os congressistas de esquerda, sob o argumento de que diminuir a maioridade penal não resolveria o problema da criminalidade entre os mais jovens e poderia levá-los à reincidência. A deputada Talíria Petroni, do PSOL do Rio, chegou a apresentar um voto pela rejeição da PEC.
0: Agora, no Bom Dia Região dos Vales, reportagem de Eduardo Amaral, o programa Bolsa Juventude Rural abre inscrições para a edição 2026.
2: A Secretaria de Desenvolvimento Rural, SDR, abriu as inscrições para candidatos ao programa Bolsa Juventude Rural. Ele vai destinar 146 bolsas, no valor de R$ 300 mensais, para alunos entre 15 e 29 anos, que estejam regularmente matriculados no primeiro ano do ensino médio, ou correspondente no caso daqueles que estudam na Educação de Jovens e Adultos, EJA, em escolas públicas estaduais ou mesmo em instituições educacionais comunitárias. Neste ano, as bolsas são destinadas exclusivamente para estudantes matriculados no primeiro ano do ensino médio. Os interessados têm até o dia 3 de julho para enviar a documentação exigida. Secretário de Desenvolvimento Rural do Rio Grande do Sul, Gustavo Paim, lembra que o programa tem como objetivo central incentivar a permanência dos jovens no campo.
3: A Associação Rural é um grande desafio e uma prioridade de governo. A gente precisa ajudar o nosso jovem a permanecer no campo. Mas para isso é necessário criar oportunidades reais para que ele permaneça. Isso envolve formação, educação, geração de renda, qualidade de vida e condições para construir o seu futuro onde ele nasceu e cresceu. E é por isso que esse ano a gente lança mais uma nova edição do programa Bolsa Juventude Rural.
2: O programa Bolsa Juventude Rural tem como finalidade principal incentivar os jovens a começar e concluir o ensino médio, o que cria, assim, condições para a continuidade dos estudos e também a valorização da vida no campo. Paim lembra que ele é apenas uma das medidas que vem sendo adotadas em conjunto com outras ações que têm o objetivo de incentivar a transição familiar nas propriedades rurais.
3: Mas a política da Secretaria de Desenvolvimento Rural não para no Bolsa Juventude Rural. A gente está construindo um caminho completo de oportunidades. Um exemplo disso é o Agrofamília Jovem, que já destinou mais de 24 milhões de reais para apoiar projetos produtivos de jovens agricultores, permitindo investimento em equipamentos, máquinas, tecnologia, melhoria na propriedade que permita agregar renda e, com isso, gerar condições de um jovem permanecer no campo.
2: Uma das exigências do Bolsa Juventude Rural é que os bolsistas estejam matriculados em instituições que aplicam a chamada pedagogia da alternância. Essa é uma metodologia de ensino que promove a integração entre o aprendizado escolar e a realidade vivenciada pelos estudantes em suas comunidades rurais. No site da SDR é possível consultar o edital e o manual com todos os detalhes para quem busca as bolsas. Agência Rádio Web, produção e reportagem, Eduardo Amaral.
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1: 6 horas pontualmente, daqui a pouquinho teremos as loterias aqui no Bom Dia. 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

0: 6:06. É o Bom Dia Região dos Vales no ar aqui pela Rádio Encantado, temperatura 13 graus.
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1: 6:08.
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1: Mais milionária ontem, concurso 3.362. Concurso 362 da Mais Milionária acumulou. Os números sorteados foram 4, 13, 28, 31, 40 e 47. Repito, 4, 13, 28, 31, 40 e 47. Os trevos sorteados foram o 3 e o 6. A Mais Milionária ontem acumulou. O próximo concurso acontece na noite do sábado, dia 13, com o prêmio estimado em 63,5 milhões de reais.
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1: Super 7, concurso 858, acumulou. Os números sorteados por ordem de colunas foram 2, 3, 4, 0, 6, 2 e 6. Repito, 2, 3, 4, 0, 6, 2 e 6. A Super 7 ontem acumulou. O próximo concurso acontece amanhã à noite com prêmio estimado em R$1,5 milhão.
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1: Dupla Sena, concurso 2.968, acumulou. Números do primeiro sorteio da dupla Sena: 15, 21, 41, 44, 45 e 46. 15, 21, 41, 44, 45 e 46. No segundo sorteio, os números 2, 7, 9, 14, 28 e 39. Repito, 2, 7, 9, 14, 28 e 39. A dupla Sena acumulou o próximo concurso amanhã com prêmio estimado em R$3.400.000.
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1: Ontem também tivemos o sorteio da Lotomania, concurso 2.935 da Lotomania acumulou. As 20 dezenas sorteadas foram 06, 09, 15, 18, 29, 36, 40, 51, 54, 60, 73, 75, 76, 77, 79, 88, 89, 90, 97 e 99. A Lotomania acumulou o próximo concurso amanhã com prêmio estimado em R$1.100.000.
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1: Ontem ainda, concurso 7.047 da Quina acumulou. As dezenas sorteadas da Quina ontem foram 6, 11, 26, 50 e 61. Repito os números sorteados na Quina: 6, 11, 26, 50 e 61. A Quina ontem acumulou a estimativa de prêmio para hoje, R$11,5 milhões.
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1: Loto Fácil, ontem concurso 3.707, teve duas apostas ganhadoras. Os números sorteados da Loto Fácil: 1, 2, 3, 7, 8, 9, 10, 13, 14, 18, 20, 21, 22, 23 e 24. Repito os números sorteados na Loto Fácil: 1, 2, 3, 7, 8, 9, 10, 13, 14, 18, 20, 21, 22, 23 e 24. As apostas ganhadoras da Loto Fácil levam para casa mais de R$722.000. Uma delas foi feita em Brasília, no Distrito Federal, e a segunda aposta é de Cornélio Procópio, no Paraná. O próximo concurso da Loto Fácil acontece na noite de hoje, com prêmio estimado em R$2 milhões.
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1: Ontem também tivemos a extração da Loteria Federal, concurso 6.073 da Loteria Federal. Quinto prêmio, 8.362. 8.362. Bilhete vendido em Franco da Rocha, São Paulo. Quarto prêmio, 74.099. 74.0 99. Bilhete vendido em... O bilhete que não foi comercializado. O terceiro prêmio saiu para o número 87.702. 87.702. O bilhete foi vendido em Araranguá, Santa Catarina. Segundo prêmio, 62.218. 62.218. Bilhete vendido em Belo Horizonte, Minas Gerais. E o primeiro prêmio saiu para o número 24.807. 24.807. Este bilhete vendido em São Paulo, capital. Repetindo, 5 prêmios da Loteria Federal de ontem, 5º prêmio, 8.362. 4º prêmio, 74.099. 3º prêmio, 87.702. 2º prêmio, 62.218. E o primeiro prêmio saiu para o número 24.807.
0: Tá bom então, fechou loterias?
1: Fechamos as loterias.
0: Tá certo, tivemos aí as loterias aqui no nosso Bom Dia Região dos Vales da Rádio Encantado, quando são 6h17. E agora é hora do recado da Erva Mate da Família.
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0: Tá bom, eu tenho 3 aniversariantes hoje por aqui, Lucas. O Wagner Sesimbra tá completando aniversário hoje. A Lourdes Fontana, né? Nosso ouvinte aqui da Rádio Encantado, também de aniversário nesta quinta-feira, neste quintou. E ainda o Felipe Estefani. Tem mais alguém?
1: Ia citar aí também a Lourdes, que está de aniversário, ela nos acompanha todos os dias lá em Garibaldi.
0: Exatamente.
1: A Liselotte Agostini também de aniversário hoje e o Mikael Douglas Gonzatti aqui de Encantado também completando mais um aniversário.
0: Então muita saúde, muita paz e muitas felicidades para os nossos queridos amigos aniversariantes do dia.
1: Só coisa boa na vida de todos vocês e claro, coisa boa é muito mate com a erva mate da família.
0: Bom dia aqui pro Eleutério Lorenzon e a Nari Versetti, estão mandando aqui o seu bom dia, o Elton Lapp, o Ademir Orbach, também conosco o Ademir Agostini lá no Parobé, o Antenor da La Libera, e é quem manda o seu recado aqui também, é a Hildegaril Isidoro Kummer lá na Constância em Roca, a Hilde que tava de aniversário ontem.
1: Estão se preparando pro Kerp.
0: É, que começa sábado, né? E aí vai até segunda-feira. Que maravilha, né? Para comemorar o aniversário da Hilde. A Cleonice da Silva Tita mandou aqui o seu bom dia. Bom dia também pro Josias Machado Mota e pra Kátia Torres Marques e o amigo Flávio lá na linha São Luís, que estão sempre na nossa companhia, na nossa audiência, audiência qualificadíssima.
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1: Nosso bom dia vai também para quem nos acompanha pelo Facebook: Vani Agostini, Eliane Cerati Locatelli, Márcio Anderson, Lídia Stefanon, João Carlos Pederi, Vailânio Alexandre Saldanho, o Jadir Espejorini, Geni Ardi, Luiz Paulo Lordes, Marlene Azevedo, Wilson Pedretti e a Claudete Schaefer mandando seu bom dia.
0: Depois do intervalo tem as informações do tempo e as informações regionais aqui no Bom Dia. 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

0: 6h28. Bom dia, região dos Vales, aqui pela Rádio Encantado. 13 graus a temperatura. 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
1: 6h29. Vem aí daqui a pouquinho a previsão do tempo, que tem o oferecimento da Ótica Regis.
0: 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Na sequência, o Luiz Fernando Artigal participa conosco e traz a previsão do tempo aqui no nosso Bom Dia, região dos Vales. Temperatura agora está na marca dos 13 graus aqui na cidade de Encantado. Bom dia aqui para Ivete Toriani, o Tadeu Zarpelon Weber lá em Santa Teresa, o Chigo e a Michelle em Capitão também estão na nossa companhia, estão na nossa audiência. Pessoal que manda aí o seu recadinho para nós. Luiz Fernando Nartigal e a previsão do tempo. Tudo bem, Nartigal? Bom dia.
2: Muito bom dia, Alexandre. Muito bom dia a todos. Bem, nós temos. Vamos ter uma mudança do tempo no estado nesta quinta-feira. Na realidade, é um sistema de baixa pressão com ar bastante úmido que vai tomar conta do território gaúcho. Na região do Vale do Taquari, o sol aparece com nuvens, mas vão ocorrer períodos de maior nebulosidade e no começo da manhã haverá formação localizada de neblina e de nevoeiro. No decorrer do dia, vamos ter um aumento bastante acentuado da nebulosidade e chove no decorrer da tarde para a noite. Não se descarta o risco de chuva localmente forte e temporais muito localizados. A temperatura nessa madrugada já ficou um pouco mais alta do que ontem, né? Nós tivemos aí mínimas de 12, 13 graus de um modo geral, mas em alguns microclimas, em algumas áreas com altitude superior a 600 metros, nós chegamos a ter aí até marcas de 8, 9 graus de temperatura. Durante o dia não vai aquecer muito. As máximas devem ficar entre 18 e 20 graus. Na sexta, muitas nuvens provocam chuva em alguns momentos, sobretudo na madrugada e manhã. Inclusive, ainda há risco de chuva localmente forte, mas da tarde para a noite o tempo vai melhorar. Haverá uma menor variação na temperatura. As máximas vão ficar entre 16 e 18 graus e as mínimas que ocorrem à noite vão chegar entre 11 e 13 graus. No final de semana, o sol aparece com nuvens, tanto no sábado como no domingo, mas ocorrem alguns períodos de maior nebulosidade. No domingo à tarde, tem uma pequena chance de chuva muito isolada e passageira. Haverá queda de temperatura e faz frio nas noites madrugadas. As mínimas vão ficar, de um modo geral, entre 8 e 10 graus no sábado e entre 7 e 9 graus no domingo. Alexandre?
0: Valeu, muito obrigado. Eu, Luiz Fernando Artigal, trazendo as informações do tempo em nome da Ótica Regis aqui no Bom Dia, região dos Vales. 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
1: 6h33, daqui a pouco nós teremos as informações do setor policial aqui no Bom Dia, região dos Vales, trazendo os destaques que teremos ampliados. Jovem fica ferida em colisão entre moto e Fiorino em Teutônia. Também no município de Teutônia, caminhão sem freios atinge carro e derruba poste. Homem condenado por tráfico de drogas é preso em Venâncio Aires. Incêndio atinge pavilhão da Expo Bento, em Bento Gonçalves. Motorista morre após sofrer mal súbito ao volante em Garibaldi. E jovem é morto a facadas em Venâncio Aires. São os destaques do setor policial na manhã desta quinta-feira.
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0: Agora, no Bom Dia Região dos Vales, chegando às informações regionais com o colega Claudinei Coferri.
3: E o Programa de Proteção e Defesa do Consumidor, Procon RS, realizará atendimento presencial em Encantado hoje, quinta-feira. A ação é fruto de uma articulação conjunta da Associação Comercial Industrial de Encantado e da Câmara Municipal de Vereadores, que formalizaram um convite ao órgão estadual solicitando a inclusão do município no Programa de Interiorização dos Serviços de Proteção ao Consumidor. O atendimento hoje será feito ao lado da Câmara de Vereadores, a partir das 8:30 da manhã até as 14:00. O atendimento é gratuito. A população poderá registrar reclamações, obter orientações e formalizar denúncias relacionadas a relações de consumo. É importante levar documentos, comprovantes e demais provas que auxiliem na análise de cada caso. A Vigilância Sanitária do município de Nova Bressa informa que a partir desse ano, a renovação dos alvarás não será mais automática. Será necessária vistoria para obtenção e renovação dos alvarás. Tanto para renovar quanto para solicitar um novo alvará, é necessário encaminhar protocolo junto à prefeitura. Para mais informações, os interessados podem procurar a Vigilância Sanitária do município. A Secretaria Municipal de Saúde de Colinas informa a população de que a vacina contra a influenza está disponível para todos os públicos. Os moradores devem procurar a unidade básica de saúde de segunda a sexta-feira, no horário das 8 da manhã até as 16:30, e nas quintas-feiras, das 8 da manhã às 3 da tarde. E a Pai de Encantado promove no próximo dia 21 de junho o primeiro Inclui Run, um evento de corrida e caminhada, com o objetivo de promover a inclusão de pessoas com e sem deficiência, incentivando a prática esportiva, a saúde e a convivência social. A largada e a chegada será em frente ao SER a partir das 8:00 da manhã. A gestora em saúde da Pai de Encantado, Patrícia Elisa Funk, convida a comunidade para prestigiar e salienta o objetivo da iniciativa.
4: Pensamos por que não buscar nesse esporte fonte de inclusão para mostrar realmente para nossa comunidade que é possível que todo mundo faça parte desse movimento, né? E correr por uma causa é muito melhor do que só correr. Então é justamente por isso que a gente iniciou o movimento por esse projeto. A qualidade de vida, ela é um movimento coletivo que também exige o nosso movimento, porque a corrida hoje ela traz benefícios não só motores, mas sim de saúde emocional, de saúde física, social, de interação. Entendemos que um movimento como esse combinava muito com a época que a gente vem vivendo. É aberto a toda a comunidade. A gente gostaria muito que tivessem pessoas com limitações, sem limitações, justamente porque acreditamos na integração. É o valor de R$60 na caminhada e na corrida. Todas essas inscrições, elas são feitas pelo mesmo site, a Trichip. Lá na nossa bio do Instagram e também nos nossos contatos, a gente pode estar passando o link para inscrição.
3: Gestora em saúde da Pai de Encantado, Patrícia Elisa Funk. E o governo municipal de Santa Teresa convida a população para participar no próximo domingo, da eleição suplementar do Conselho Tutelar, que acontecerá a partir das 8 horas da manhã até às 5 da tarde, nas dependências da IMEI Descobrindo Caminhos. A participação da comunidade é fundamental para fortalecer a proteção e a garantia dos direitos das crianças e adolescentes do município. Com as informações regionais, repórter Rádio Encantado, Claudinei Coferri.
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0: Bom dia para o amigo Carlos Mazieiro, que está nos acompanhando lá no município de Mussum, sempre na nossa audiência. 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

0: 6:45, temperatura 13 graus. 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
1: Agora 6:46, agradecemos a companhia da Nelda Benini, também a Cláudia da Silva, Nelci Bagatini, Adriano Fernandes, Marli Borniatio, Rafa Pitol, Altair Tonello, Gilvão Taufer, Sirlei Terezinha Pires, a Maria Nunes de Carvalho, Linda Esperafiguaro, Nestor Hack, nos acompanhando em Daltro Filho Imigrante, a Elsa Mella, Luiz de Domênico, Carmen Vicente, Ivanete Belotti, também a Neiva Zeni.
0: E vamos trazendo aí as informações da dupla Grenal e do Juventude aqui no Bom Dia Região dos Vales. Começando pelo Juventude, representante gaúcho na Série B do Campeonato Brasileiro. Ontem fechou a rodada de número 12 da competição e o Juventude não perdeu nenhuma posição. Segue aí em 11º lugar com 16 pontos ganhos. O Juventude está 4 pontos distante do G6 do Brasileirão da Série B. Distante aí do Criciúma e do Novo Horizontino, que ocupam então a quinta e a sexta colocação, respectivamente. O Juventude volta a atuar pela competição, buscando a sua reabilitação, já que perdeu na última rodada, no domingo, quando enfrenta a Ponte Preta, às 11 horas da manhã, no estádio Alfredo Jaconi, em Caxias do Sul. Ponte Preta, que está na zona do rebaixamento da Série B. Em relação à dupla Grenal, o Grêmio, nesta metade de ano aí, nesse período de Copa do Mundo, trabalha também para reforçar o grupo de jogadores e os torcedores gremistas não esperem aí grandes contratações. O Grêmio analisa alguns nomes no mercado interno, no mercado brasileiro, para reforçar o grupo para a sequência da temporada. No lado do Internacional, o volante Alan Rodrigues pode deixar o clube. O Nacional do Uruguai tem interesse no atleta. O Inter pagou ano passado, quando contratou esse jogador, $4 milhões, junto ao Argentinos Juniors da Argentina, e agora pode se desfazer do atleta, que não deu uma resposta positiva no Colorado gaúcho. Portanto, são algumas informações da dupla Grenal, que neste momento está de férias, né? A reapresentação acontece mais para o final do mês de junho, quando iniciam então os preparativos para a retomada das competições do segundo semestre. 6:48. 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
1: Agora 6:49, trazemos as informações da polícia aqui no Bom Dia Região dos Vales, que tem o oferecimento da Almeida Monitoramento de Alarmes e também da Ótica Regis. 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Pois um caminhão sem freios atingiu um carro e também um poste de energia na tarde de ontem no bairro Canabarro, em Teutônia. Segundo os bombeiros voluntários, o veículo desceu uma ladeira de marcha ré e após uma pane mecânica. O motorista de 69 anos não ficou ferido. Os ocupantes do carro foram atendidos pelo SAMU e também não tiveram lesões graves. A Polícia Federal investiga um esquema internacional de contrabando de medicamentos atendidos pelo SAMU e também não tiveram lesões graves. A Polícia Federal investiga um esquema

0: antes e medicamentos experimentais. Três pessoas foram presas e encaminhadas ao Presídio Regional de Santa Cruz do Sul. Segundo as autoridades, os envolvidos podem responder por associação criminosa, descaminho e falsificação de produtos medicinais. A Polícia Civil prendeu ontem em Venâncio Aires um homem condenado por tráfico de entorpecentes. O mandado foi expedido pela Justiça de Cachoeira do Sul e cumprido após troca de informações entre as delegacias dos dois municípios. Segundo a polícia, o condenado tinha pena restante superior a 2 anos e estava em local incerto após descumprir condições do regime aberto, como manter endereço atualizado e comparecer periodicamente à justiça. Após a captura, ele foi encaminhado ao sistema prisional. Um homem de 67 anos morreu após sofrer um mal súbito enquanto dirigia no centro de Garibaldi. Segundo os bombeiros, o motorista perdeu o controle do veículo, saiu da pista e colidiu contra o muro de um pavilhão onde funciona uma academia. Equipes do SAMU e do Corpo de Bombeiros realizaram tentativas de reanimação e encaminharam a vítima ao Hospital São Pedro. Entretanto, ele não resistiu. Um policial militar ficou gravemente ferido após um acidente entre uma motocicleta e um ônibus na ERS 424 em Canudos do Vale na tarde de ontem. O sargento Christian Figueiró Santos foi socorrido pelo SAMU e encaminhado ao Hospital Bruno Borna, em Lajeado, onde permanece internado na UTI em estado grave. Por conta dos ferimentos, ele precisa de doação de sangue urgente de qualquer tipo sanguíneo. As doações podem ser feitas no Banco de Sangue de Lajeado, o Hemovale. Já uma jovem de 21 anos ficou ferida após um acidente entre uma motocicleta e um veículo utilitário na noite de ontem em Teutônia. A colisão envolveu uma Honda Bros de Vestfália e uma Fiat Fiorino de Campo Bom. A motociclista sofreu ferimentos leves, recebeu atendimento dos bombeiros voluntários e foi encaminhada ao Hospital Ouro Branco. O motorista da Fiorino não se feriu. A Brigada Militar também atendeu a ocorrência. Um jovem de 24 anos morreu após ser esfaqueado na noite de ontem, quarta-feira, em Venâncio Aires. Segundo a Brigada Militar, a vítima sofreu diversos ferimentos por arma branca, principalmente na região do pescoço, e não resistiu. Outro homem de 25 anos também foi atingido e ficou ferido. A principal linha de investigação aponta que o crime possa ter relação com uma dívida. Até o momento, nenhum suspeito foi preso. A Brigada Militar realiza buscas para identificar os autores e esclarecer as circunstâncias do homicídio. Já um outro jovem, este de 21 anos, foi vítima de estelionato na manhã da última terça-feira em Lajeado. O caso aconteceu nas dependências do shopping Lajeado e resultou em um prejuízo de R$ 4.600. Segundo o registro policial, a vítima negociava a compra de um celular anunciado nas redes sociais e realizou 2 transferências via Pix para um suposto intermediário. Após o pagamento, descobriu que o verdadeiro proprietário do aparelho não havia recebido o valor e se recusou a entregar o celular. O caso foi registrado na Delegacia de Polícia de Pronto Atendimento de Lajeado. E um incêndio atingiu uma área gastronômica da Expo Bento e da Fena Vinho na madrugada de ontem em Bento Gonçalves. O fogo começou por volta das 3 horas em um restaurante do pavilhão B do Parque de Eventos, que estava fechado. Um homem precisou ser encaminhado à UPA após inalar fumaça, mas já recebeu alta e passa bem. O Corpo de Bombeiros controlou um vazamento de gás para evitar que as chamas se espalhassem para outros pavilhões. O incêndio foi contido em cerca de 1 hora e causou apenas danos materiais, de acordo com a organização do evento. O Instituto Geral de Perícias agora investiga as causas do incidente. Estas as informações da polícia aqui no Bom Dia Região dos Vales, em nome da Almeida Monitoramento de Alarmes e também da Ótica Regis.
1: 6:56, tivemos aí as informações policiais aqui no Bom Dia Região dos Vales. Na sequência vamos trazer aí as informações também do resumo de notícias. Antes

0: Registrando aqui a participação do Newton Capelari, do amigo Carlos Marcolin, sintonizado conosco. Bom dia também pro Valmir. É, o Valmir aí da padaria Belo Sabor, aí no Porto 15. Bom dia, estamos na escuta e estamos fazendo os pães do cachorro quente para amanhã da festa da PAI.
1: Opa!
0: É o recado do Valmir. Amanhã tem, né, o Arraiá da PAI, né, Lucas?
1: A partir das 10 horas na Praça da Bandeira.
0: Tá certo, então. 6:56. Vamos registrando também, mandando um bom dia aí para os amigos o Nestor e a Rose, aí no bar da rodoviária aqui de Encantado, estão sempre na nossa companhia, sempre na nossa audiência, ligadinhos aí conosco. Essa hora a turma tá por lá, tá tomando aquele cafezinho no capricho, comendo aquele pastel que é uma maravilha, né? E é claro, acompanhando aqui a nossa programação da rádio. Ontem nós pegamos pastéis lá, né, Lucas?
1: É verdade.
0: Bigolinho, o nosso, digamos assim, o nosso motoboy.
1: O Bigolinho é o nosso carboy.
0: Carboy, ele vai de carro, né?
1: É,
0: buscou pastel pra gente lá. É, bom dia então pro Nestor e pra Rose, né? Pastelzinho gostoso, gostoso. Juarez Pereiro Joa, hoje o chimarrão é aqui na terra natal. Opa, tá por Encantado, obrigado aí pela companhia, pela audiência. Nosso querido Joa, também ligado conosco e mandando seu recado no nosso WhatsApp, o 999-8815-43. Agora no Bom Dia Região dos Vales, é hora do resumo de notícias, em nome da Farmácia Central Associadas e Daniel Veículos. 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
1: Governo Lula sinaliza que vai manter urgência do projeto que acaba com a escala 6x1, apesar do apelo do presidente da Câmara dos Deputados. Brasil não abaixa a cabeça, diz ministro da Fazenda ao defender a soberania e também PIX. Senado aprova renegociação de dívidas de produtores rurais. Governo é contra e vê projeto como pauta-bomba. Comissão da Câmara dos Deputados aprova redução da maioridade penal de 18 para 16 anos. Mega Sena pode pagar 8 milhões nesta quinta-feira. Se ganhar de 0.5 a 0, já está bom, diz Lula sobre jogo do Brasil. Rio Grande do Sul iniciará em julho a distribuição da nova vacina que protege contra pneumonia e meningite. Estado anuncia a aprovação de 612 novos leitos federais para reforçar a rede hospitalar durante o inverno. Travessa Luiz Ferri passa a ter sentido único no centro de Encantado. E também destaque do resumo de notícias: alerta de temporais e também de queda de granizo. Rio Grande do Sul tem previsão de retorno da chuva nesta quinta-feira. Com o resumo de notícias, repórter Rádio Encantado, Lucas da Rosa.
0: 7 horas pontualmente. 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

0: 7:06, temperatura 13 graus, bom dia, região dos vales no ar. 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
1: Agradecemos a companhia da Cleide da Silva, Olívia Cabral Vidal, também conosco a Zenair Fagion, Deni Capelário, Valdecir Cardoso, Patrick Lima Paz, Renato Gracioli, Sereni Moreto, Clarice Baldiceira, também o Ademar Bertamon, Genoveva Rissardo, Alice Pave Gracioli, lá em Mussum, a Nilce Maria dos Santos, a Moa na Serrinha em Roca Salles, Milena Bonfadini, Adriana Almeida, o Ademar Cabeleireiro, Neuza Gonzatti, o Enio Schwartz e também a Tere Lisboa, sintonizados conosco através da live no Facebook.
0: É, amanhã tem festa na Serrinha, lá em Roca Salles também, né? Já tô aqui com a minha lista de aniversariantes de amanhã, é a nossa querida Jaxele, né, Santos?
1: Verdade.
0: Filha da Moa e do Milton, amanhã estará de aniversário, né?
1: Vai ter Kerp na Serrinha.
0: É, Kerp na Serrinha também. 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
1: E atenção você que circula por Encantado, atravessa Luiz Ferri, localizada ao lado da Igreja Matriz São Pedro, no centro da cidade, passou a operar em sentido único. A alteração já está em vigor e foi sinalizada com as novas placas e reforço da pintura viária. Com a mudança, os motoristas que trafegam pela rua Monsenhor Scalabrini não podem mais converter à direita para acessar a travessa que chega à rua Sete Irmãos. A medida foi definida pelo Conselho Municipal de Trânsito e Mobilidade Urbana e contou com parecer técnico favorável. O objetivo é melhorar a organização do trânsito e aumentar a fluidez em uma das vias de maior movimento na área central do município.
0: Lembrando que logo mais às 7:30 tem o Boca no Trombone, aqui no Bom Dia, região dos vales da Rádio Encantado. O espaço da participação do ouvinte. Manda pra cá o seu recadinho pro Boca no Trombone. Pode ser através do nosso WhatsApp, o 999-88-1543. 999-88-1543. Ou mande o seu recado pro Boca no Trombone através do telefone, o 3751-1580. 3751-1580, que é o telefone da participação do ouvinte. Lembrando que aqui sim, aqui o ouvinte tem vez e voz. 7:30, Boca no Trombone no ar, aqui pela Rádio Encantado, dentro do Bom Dia, Região dos Vales.
1: O relator da CPI dos pedágios da Assembleia Legislativa, o deputado estadual Miguel Rosseto, do Partido dos Trabalhadores, defendeu ontem que o R$1,5 bilhão previsto como aporte público na concessão do Bloco 2 de rodovia sejam direcionados para obras viárias, especialmente aqui no Vale do Taquari, após o cancelamento do leilão por falta de interessados. A proposta integra o relatório final da CPI, que será apresentado e votado hoje. O Rosseto disse que o fracasso do leilão demonstra que o modelo proposto pelo governo estadual não encontrou respaldo no mercado. De acordo com ele, o principal desafio agora é garantir que os recursos reservados para a concessão permaneçam destinados às melhorias rodoviárias na região. A proposta prevê a criação de um fundo orçamentário e financeiro específico para preservar os valores e financiar obras consideradas prioritárias.
0: 7:10. 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
1: Após o Ministério da Saúde anunciar a inclusão da Pneumo 20 no calendário básico de imunização pelo SUS, a Secretaria Estadual da Saúde incluirá em julho a nova vacina na rotina de distribuição aos municípios do Rio Grande do Sul. A Pneumo 20, aplicada em crianças de até 5 anos, protege contra 20 sorotipos da bactéria Streptococcus pneumoniae, principal causadora de doenças graves como pneumonia e meningite, as quais levam a hospitalizações, sequelas e também óbitos. As primeiras doses recebidas pelo Estado abasteceram a rede de imunobiológicos especiais. Hoje está prevista a chegada de uma nova remessa de aproximadamente 25 mil doses que irão atender a demanda mensal pelas vacinas pneumocócicas.
0: 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Mandando um bom dia aqui para Gessi Nascimento, tá nos acompanhando, mandando seu recado no WhatsApp, a Nadir Boiani Capelari e também a Luciana Proto aí no Lambari, estão tomando aquele chima gostoso no capricho com a erva mate da família e acompanhando a gente.
1: Na nossa sintonia também a Marli Jores, Cláudia Matos, Leomar Aldruvan, Dionídio Perim, a Maria da Silva, Veraldo Horso, Adi Socorrista, Fernando Durães, Cleci Franco, a Terezinha Simazanon e a Isalete Lodi nos acompanhando e mandando um abraço para o primo Claudinei Coferri.
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1: O governo Lula indicou que vai manter a urgência constitucional do projeto de lei enviado em abril, que prevê o fim da escala 6x1 e a redução da jornada de trabalho para 40 horas por semana, mesmo após o apelo do presidente da Câmara, Hugo Mota, do Republicanos da Paraíba, para que o regime seja revisto. A urgência constitucional obriga cada casa legislativa a analisar o projeto em até 45 dias, sob risco de trancar a pauta. No caso da Câmara, a pauta está travada desde 30 de maio. Com isso, só poderiam ser votados projetos de decreto legislativo, requerimentos e propostas de emenda à Constituição, mas não projetos de lei ou projetos de lei complementar. Na última terça-feira, Mota disse que se reuniu com o ministro das Relações Institucionais, José Guimarães, para pedir a retirada da urgência, mas recebeu a resposta de que a medida ainda estava sendo avaliada. Auxiliares do Palácio do Planalto, ouvidos pelo jornal Estadão, afirmaram que o governo deve manter a urgência do projeto por não ter interesse na votação imediata de textos que tramitam na Câmara.
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1: Duas pessoas morreram e uma ficou ferida após a queda de um avião de pequeno porte no fim da manhã de ontem em Marília, no interior de São Paulo. O acidente ocorreu poucos minutos após a decolagem da aeronave. As vítimas fatais foram identificadas como Henrique Guariente e Gabriela Maloni. Ambos eram pilotos, mas ainda não foi informado quem estava no comando do avião no momento da queda. A terceira vítima foi socorrida e encaminhada ao Hospital das Clínicas de Marília. Segundo a Defesa Civil e a concessionária que administra o aeroporto da cidade, a aeronave decolou por volta das 11h13 e caiu logo em seguida em um campo da Associação Atlética do Banco do Brasil, a AABB, ao lado da pista e a cerca de 1 quilômetro do terminal. Equipes do Corpo de Bombeiros atenderam a ocorrência e combateram o incêndio provocado pelo impacto. As causas do acidente ainda são desconhecidas e serão investigadas pelos órgãos responsáveis. O avião era um bimotor Bic Aircraft 58, fabricado em 1985, e estava com todas as documentações e condições regulares.
0: Chegando aí as informações econômicas aqui no Bom Dia Região dos Vales com o colega Claudinei Coferri.
2: E com investidores atentos a novos dados de inflação dos Estados Unidos. O dólar fechou ontem com queda de 0,10%, cotado a R$ 5,17. Na semana, a moeda norte-americana acumula valorização de 0,30% frente ao real. A Bolsa de Valores de São Paulo fechou o pregão de ontem com recuo de 0,70% nos 168.619 pontos. Em baixa, o euro fechou ontem negociado a R$ 5,96. com desvalorização de 0,43%. O Bitcoin, a principal criptomoeda do mundo, fechou o dia de ontem, negociado a 320.126 reais. E em meio às crescentes tensões com o conflito do Oriente Médio, os preços do petróleo voltaram a subir no mercado internacional ontem. O barril do tipo Brent, referência internacional, fechou a quarta-feira com alta de 2,55%, cotado a US$ 93. Cadernetas e poupança com aniversário hoje tem rendimento de 0,67%. E pesquisa Quest, divulgada ontem, mostra que 69% dos brasileiros estão endividados e apenas 10% afirmam ter sido beneficiados pelo novo programa Desenrola. Relançado no início do mês passado, a nova versão do programa, conhecida como Desenrola 2.0, prevê renegociação de dívida com descontos e troca por uma dívida mais barata, tendo como público-alvo os brasileiros que ganham até 5 salários mínimos. O levantamento mostra ainda que 23% das pessoas têm muitas dívidas, uma redução em relação à pesquisa do mês de maio. Já o percentual de pessoas que afirmaram ter poucas dívidas chegou a 46% neste mês e ficou praticamente estável em relação ao mês de maio. A parcela de entrevistados que declararam não ter dívidas subiu de 27% para 30% no mês de maio. Com as informações da economia, repórter Rádio Encantado, Claudinei Coferri.
0: 7:17. 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
1: Agora 8:18 e o governo do Rio Grande do Sul realizou a formatura de 651 novos servidores da Polícia Penal. Essa é a maior turma da história da instituição e passa a reforçar a segurança e a operação do sistema prisional em diferentes regiões do estado. Foram diplomados 612 policiais penais e 39 técnicos administrativos. Os formados, aprovados no concurso público de 2022, concluíram o curso de formação profissional da Academia de Polícia Penal, que iniciou em fevereiro deste ano e incluiu estágio em unidades prisionais do estado. A solenidade foi realizada na tarde da terça-feira no Centro de Eventos da PUC, em Porto Alegre. Em discurso durante a cerimônia, o governador Eduardo Leite ressaltou que a formatura representa mais uma etapa do processo de fortalecimento da segurança pública e da modernização do sistema prisional gaúcho.
0: Agora são 7:19. Bom dia aqui para nosso ouvinte, o Claudicir Cris, está mandando aqui uma mensagem para nós. E a Nilce da Luz, o Claudicir manda aqui uma foto de uma moto acidentada nas proximidades aqui do Vale dos Pinheiros, próximo à Floricultura Paraíso das Flores. Vamos verificar aí esta situação, né? Vamos trazendo agora as informações, a dica de saúde que está sendo, está chegando aqui no Bom Dia Região dos Vales com a colega Ecleia, que traz o seu recado, traz sua dica de saúde na manhã desta quinta-feira aqui para os nossos amigos ouvintes. Ecleia, tudo bem? Bom dia.
3: 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Abraço, bom trabalho, um ótimo dia para todos nós.
0: 7:21, tá aí a dica de saúde da Ecleia aqui no Bom Dia. 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
1: Um trabalhador morreu após um grave acidente na área técnica do Parque Snowland, em Gramado, na Serra Gaúcha. Kelvin Tavares da Silva realizava manutenção em uma esteira transportadora quando teve as roupas presas pelo equipamento que seguia em funcionamento. O acidente aconteceu na manhã de ontem, durante os serviços internos do local que estava fechado ao público. Segundo as autoridades, o trabalhador sofreu uma grave laceração, hemorragia e acabou desenvolvendo hipotermia, seguida de parada cardiorrespiratória. Ele foi socorrido ao Hospital Arcanjo São Miguel, mas não resistiu aos ferimentos. O caso mobilizou o Ministério do Trabalho e Emprego, o Instituto Geral de Perícias e a Polícia Civil, que instaurou um inquérito para apurar as causas do acidente. A empresa responsável informou que presta apoio à família.
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1: O Senado aprovou ontem o projeto de lei que cria uma linha especial de financiamento para renegociação de dívidas de produtores rurais afetados por eventos climáticos adversos e dificuldades econômicas. A proposta, apelidada de Refis do Agro, foi construída após meses de negociações entre parlamentares, representantes do agronegócio e integrantes do governo federal. O texto busca oferecer condições especiais para produtores que enfrentaram prejuízos causados por secas, enchentes, geadas e quebras de safra registradas em diferentes regiões do país nos últimos anos. A medida beneficia agricultores que acumularam dificuldades financeiras entre 2019 e 2025 em decorrência de perdas climáticas e também econômicas.
0: 7:23, depois do intervalo comercial, tem as informações do tempo e também tem o Boca no Trombone aqui no Bom Dia, Região dos Vales. Dá tempo ainda de você mandar para cá o seu recado, reclamação, reivindicação, sugestão, elogio, manda pra gente, que na sequência tem o Boca no Trombone aqui no Bom Dia, o espaço da participação do ouvinte. Pode mandar o seu recado no nosso WhatsApp, o 999-88-1543. 999-88-1543. Ou você pode mandar seu recadinho no 3751-1580, que logo mais tem o Boca no Trombone aqui no Bom Dia. 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
1: Devido ao sucesso da música Peito Apaixonado, nós do San Marino resolvemos gravar mais uma música em homenagem a todos vocês de casa, é ou não é, negão?
2: É claro, magrão, e a gente canta pra vocês.
1: Então, gente, chegando, foto 3x4 pra gente cantar assim pra vocês.

0: 7:30, temperatura tá na marca dos 13 graus, é o Bom Dia, região dos vales aqui pela sua rádio Encantado. 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
1: Agradecemos a companhia de quem está conosco pelo Facebook, Cléa Schumann, também conosco a Maria Gregory, Maria Tereza Vígolo também na nossa sintonia, Liane Kummer, Lourdes Maria da Costa, Jaqueline Turati, Nelly Pedreva Alves, Mercedes Paduan, Fábio Brufato Baixinho, o Edenilson Devite, a Zilda Maria Bison, o Ederson Queiroz também mandando abraço para os pais na escuta no bairro Santa Clara, o Ederson que nos acompanha lá em Capão da Canoa, e a Heloísa Poletti ligada através da live no Facebook.
0: E aí o nosso amigo Edenilson está nos acompanhando lá em Floripa, lá na Ilha da Magia, lá em Florianópolis. 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
0: Lembrando também, né, que daqui a pouquinho tem o Boca no Trombone aqui no Bom Dia. Dá tempo ainda de você mandar para cá o seu recado, a sua reclamação, a sua reivindicação, sugestão, elogio. Manda pra gente, que logo mais tem o Boca no Trombone aqui no Bom Dia, região dos Vales. Salientando, né, que o nosso amigo aí, o Cláudio Cris, mandou aquela foto para nós de uma moto, né, que provavelmente ou é acidentada ou pode ser questão de desmanche, mas tá mais com cara de acidente mesmo. Inclusive, o pessoal tá verificando na volta ali se tem alguém ferido ou algo nesse sentido, né? Isso no Vale dos Pinheiros, próximo à Floricultura Paraíso das Flores, aqui entre os municípios de Encantado e Mussum, né? Então fica esse alerta. É uma moto de cor preta, né, Lucas? Uma moto de cor preta e está ali bem avariada, né? E o pessoal lá tá de certa forma preocupado com a situação, né? Porque a moto seria abandonada, não tem ninguém por perto, não tem nenhuma pessoa, pelo menos procuraram e até o momento não localizaram ninguém, e tem essa situação então que se verifica ali no Vale dos Pinheiros, próximo à Floricultura Paraíso das Flores, uma moto aí às margens da rodovia, né? E bem danificada.
1: 7:33, está na hora da previsão do tempo, que tem oferecimento da Ótica Regis, que quer ver você com um novo olhar. 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
2: Vamos ter uma mudança do tempo no estado nesta quinta-feira. Na realidade, é um sistema de baixa pressão com ar bastante úmido que vai tomar conta do território gaúcho. Na região do Vale do Taquari, o sol aparece com nuvens, mas vão ocorrer períodos de maior nebulosidade e no começo da manhã haverá formação localizada de neblina e de nevoeiro. No decorrer do dia, vamos ter um aumento bastante acentuado da nebulosidade e chove no decorrer da tarde para a noite. Não se descarta o risco de chuva localmente forte e temporais muito localizados. A temperatura nessa madrugada já ficou um pouco mais alta do que ontem, né? Nós tivemos aí mínimas de 12, 13 graus de um modo geral, mas em alguns microclimas, em algumas áreas com altitude superior a 600 metros, nós chegamos a ter aí até marcas de 8, 9 graus de temperatura. Durante o dia não vai aquecer muito. As máximas devem ficar entre 18 e 20 graus. Na sexta, muitas nuvens provocam chuva em alguns momentos, sobretudo na madrugada e manhã. Inclusive, ainda há risco de chuva localmente forte, mas da tarde para a noite o tempo vai melhorar. Haverá uma menor variação na temperatura. As máximas vão ficar entre 16 e 18 graus e as mínimas que ocorrem à noite vão chegar entre 11 e 13 graus. No final de semana, o sol aparece com nuvens, tanto no sábado como no domingo, mas ocorrem alguns períodos de maior nebulosidade. No domingo à tarde, tem uma pequena chance de chuva muito isolada e passageira. Haverá queda de temperatura e faz frio nas noites madrugadas. As mínimas vão ficar, de um modo geral, entre 8 e 10 graus no sábado e entre 7 e 9 graus no domingo.
0: Aí o Luiz Fernando Nartigal trazendo as informações do tempo aqui no Bom Dia Região dos Vales da Rádio Encantado. 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
1: Trazendo então recados aqui do Boca no Trombone, pessoal agradecendo a Prefeitura de Encantado pelos consertos da iluminação pública que foram feitos aqui na cidade nos últimos dias. Alguns pedidos chegaram aqui à Rádio Encantado e foram prontamente atendidos. Então fica esse agradecimento aos responsáveis pela iluminação pública aqui no município encantadense. Ontem nós comentávamos, Xande, sobre os cachorros soltos.
0: Sim.
1: E depois do Boca no Trombone chegou mais uma mensagem reforçando acerca dos cachorros no bairro Nova Morada. Na última rua do bairro que está impossível de passar, vários cachorros soltos e mordem as pessoas. E o ouvinte ainda complementava: para ajudar algumas pessoas não têm respeito, vão no fim de semana com som alto até as 3, 4 da manhã tirando a paz dos moradores. Acerca dos cachorros, nós recebemos uma resposta do Departamento da Causa Animal, né,
0: Chefe? Isso, esteve aqui conosco o nosso amigo Slifer ontem, né, o Jonathan Slifer esteve aqui conosco e inclusive disse que foi verificar em loco essa situação no Nova Morada, né, e até ficou um tempo por lá e apareceu daqui a pouco um cachorro solto, mas é claro que a gente sabe que daqui a pouco, durante o dia, à noite, né, acabam se soltando e acaba dando aí confusão e tirando a paz, o sossego. Só que aquilo que o Jonathan falava pra gente é a realidade, né? O pessoal tem que se conscientizar de que quando incomoda os vizinhos tem que manter os cachorros presos aí dentro do pátio, nesse sentido aí, porque senão acaba perturbando mesmo a paz, né? E ele salientava outra situação que vale a gente ressaltar aqui também. Por exemplo, tem motoboys, tem empresas aqui, restaurantes, lancherias, que já não estão mandando mais lanches em alguns bairros da cidade e de Encantado em função da questão dos cachorros soltos nas ruas. Imagina, tá prejudicando até isso, né? Tá prejudicando daqui a pouco o motoboy que ganha pela entrega, tá prejudicando o restaurante, a lancheria que vende, né? O seu lanche, só que em função aí para preservar a integridade física de quem faz a entrega, o pessoal opta por não fazer mais a entrega em função dos cachorros soltos em alguns bairros aqui da cidade de Encantado. É lamentável, né? Que isso ocorra, né? E que não haja uma conscientização por parte dos tutores de manter aí os cachorros presos, e principalmente quando os cachorros acabam sendo violentos e acabam atacando, né? O pessoal que passa, né?
1: E alguns cachorros mais violentos, né? Inclusive pitbulls.
0: Ah, inclusive pitbulls, esse recado também, né? Essa já constatação, é.
1: Se tinha esse problema com os motoboys ali no Jardim do Trabalhador, conseguiu se resolver isso aí.
0: Uhum.
1: Agora os motoboys então estão voltando a fazer entregas lá no Jardim do Trabalhador, mas o Nova Morada, por exemplo, muitos não querem entrar lá por causa dos cachorros soltos.
0: Exatamente, né? E com toda razão, né? Se não tem a segurança necessária para entrar no local.
1: E porque no jardim aconteceu.
0: Aconteceu.
1: Teve motoboy que o cachorro pegou e inclusive rasgou as calças.
0: É verdade. Né? Temos relatos disso também, né? Então fica essa constatação. E é impossível também que o departamento da prefeitura, o departamento da causa animal, né?
1: Isso aí.
0: Consiga resolver esses problemas todos, né? Se não houver uma conscientização por parte da população nesse sentido, né?
1: Só se eles ficarem lá 24 horas por dia sempre acordados.
0: É.
1: De vigília.
0: É, isso não tem como, né?
1: Impossível.
0: É humanamente impossível. Aí tu vai chamar a brigada militar, também não vai, né? Não, em função de cachorro, não vão fazer esse deslocamento. Então é uma situação aí que cabe uma conscientização por parte dos encantadenses, e é claro, também esse fato aí se verifica em outras cidades da região também.
1: O ouvinte nos manda aqui uma reclamação acerca dos trabalhos de roçada das margens da ERS 332. Não estão usando proteção para os veículos, motoqueiros. Se voar uma pedra nos olhos, para-brisa, como fica? Se causar um acidente, quem fica responsabilizado? Ele disse, passei ontem e voou uma pedra no meu carro. Trabalho de roçada da ERS 332. Não estariam, então, utilizando as telas, as proteções, para não voar pedra nos veículos?
0: Normalmente se coloca aquelas telas, né? Inclusive justamente para evitar isso, né? Evitar que voe pedra, enfim, na pista, né? E ontem ele disse que o trabalho estava sendo realizado e não existia essa proteção, inclusive voou uma pedra aí contra o veículo que ele estava conduzindo, né?
1: O pessoal precisa ter mais atenção nessas
0: coisas. Mais
1: atenção, coisas,
0: né? Mais cuidado e usar aí os equipamentos necessários para não causar aí daqui a pouco até mesmo um acidente, né?
1: Sim.
0: Ou e danos materiais em algum veículo, né?
1: Uma pedra que voa da roçadeira chega com bastante força.
0: Chega.
1: Dá para quebrar um para-brisa.
0: Chega com velocidade. 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
1: Deixa eu te fazer uma pergunta, Xande.
0: Pois
1: o teu
0: não.
1: Chapéu já tá pronto?
0: O meu chapéu ainda não.
1: Ainda não?
0: Ainda não.
1: E as indumentárias?
0: Ah, vamos providenciar, né? Para as festas juninas que temos aí na sequência aqui na região, né?
1: É, amanhã começa os arraiás aqui das escolas de Encantado. Seria hoje o começo, né? Mas daí a Escola Farrapos, em razão da previsão de possibilidade de chuva que temos, transferiu sua festa junina para a próxima quinta-feira, dia 18. Então amanhã inauguramos as festas juninas aqui no município de Encantado. Começando então às 10 horas da manhã, o Arraiá da APAI na Praça da Bandeira, como tradicionalmente acontece, com cachorro quente, pastel de carne, churrasquinho, maçã do amor, bolo, rapadura de leite condensado e melado, docinhos, brigadeiro, beijinho, também de amendoim. Vai ter quentão com e sem sorvete. Para quem nunca tomou com sorvete, eu recomendo, é bem gostoso. Tem refrigerante, também água com e sem gás, além, claro, da pescaria. E o brechó e os artesanatos da APAI estarão disponíveis também no evento. Amanhã, sexta-feira, a partir das 10 horas da manhã, então, o Arraiá da APAI. A direção recorda que não haverá teleentrega. Quem quiser, então, pode retirar os lanches na Praça da Bandeira. Amanhã também acontece o Arraiá, a festa junina da MF Porto 15, a partir das 19 horas. Também amanhã o Arraiá da Escola Estadual Jardim do Trabalhador, amanhã sexta-feira, das 9h30 às 11h30 da manhã e depois a partir das 13h30. No sábado tem a festa de São João da EMEI Santa Clara, a partir das 14h. Também no mesmo horário da EMEI Navegantes e da EMF Érico Veríssimo. Também no sábado, a EMF Batista Castoldi, lá em Palmas, realiza então a sua festa junina, o seu arraiá, a partir das 14h30, lá na sede do Esporte Clube União de Palmas. Então, as festas juninas dos próximos dias aqui em Encantado, até o sábado, final de semana. Daqui uns dias também teremos mais algumas festas na próxima quinta, também na sexta-feira da semana que vem, os arraiás aqui da nossa região. A comunidade, claro, é convidada a participar, auxiliar as escolas que conseguem algum lucro com estas festas de São João.
0: Com certeza. 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
1: Era isso que tínhamos pro Boca no Trombone de hoje, Xande.
0: Temos aquela do lixo, acho também, né, Lucas? Que ontem nós recebemos uma resposta, né, da administração municipal. O Caetano entrou em contato conosco, né?
1: Sim, vou buscar aqui.
0: E repassou para nós também uma resposta em relação à questão da coleta de lixo, principalmente ali no Porto 15. 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
1: Isso aí, o secretário Caetano então entrou em contato conosco aqui da Prefeitura de Encantado. Ele fez então esse pedido de... cobrou esclarecimentos da empresa responsável pela coleta do lixo aqui em Encantado em relação ao bairro Porto 15. O pessoal, então, apresentou uma explicação da coleta nos horários fixos, mas, eventualmente, o volume de lixo pode fazer com que demore mais ou menos. Então, o pessoal reclamava ontem do Porto 15. O pessoal da empresa diz, então, na segunda-feira, a partir das 5 horas da manhã, então, inicia a coleta do seletivo, lá no bairro Porto 15, que é então o lixo reciclável, aquele que não é orgânico. Todo lixo que não é orgânico, então, é recolhido na segunda-feira, a partir das 5 horas da manhã, no bairro Porto 15. Já na terça, quinta e sábado, acontece, então, a partir das 3 horas da tarde, a coleta do lixo orgânico no bairro Porto 15. Aí ele diz, e é especialmente nesses dias do recolhimento do lixo orgânico, que há algumas diferenças de horário. Aí ele dava explicação, aí na terça, por exemplo, o caminhão começa a partir para o Porto 15 a partir das 3 horas da tarde. Na quinta, acontece de entrar mais tarde, por volta das 18 horas, então o pessoal não se assuste se vê o caminhão do lixo tarde da noite. Eu já vi passar lá em casa quase às 10 horas da noite. No sábado, então, a coleta também acontece um pouco mais cedo. Então, tem esses dias fixos. Na segunda-feira, o lixo reciclável, a coleta do lixo seletivo, na segunda, a partir das 5 horas da manhã. Na terça, quinta e sábado, então a partir das 3 horas da tarde, sem horário fixo, mais cedo ou possivelmente até mais tarde, acontece a coleta do lixo orgânico no bairro Porto 15. Essa alteração do horário acontece por causa do volume de lixo, que pode fazer com que a coleta demore mais.
0: Inclusive, né, o Caetano entrou em contato com o pessoal da empresa, né, o pessoal da empresa está se colocando à disposição para conversar com a gente aqui, para uma entrevista que a gente vai agendar e vai trazê-los aqui oportunamente, justamente para esclarecer algumas questões e também para passar aí para o pessoal da empresa as reclamações que acabam surgindo muitas vezes, e nada melhor do que eles aqui presentes ou participando pelo telefone, enfim, para trazer esses esclarecimentos para a população de Encantado e também aqui de toda a nossa cidade de Encantado, então, sobre a questão da coleta do lixo aqui no município. E também recebemos ontem, né, Lucas, um áudio aqui de uma ouvinte que fala a respeito de algumas situações relacionadas ao trânsito aqui da cidade de Encantado e da questão da segurança pública. E também aquela questão do pessoal que faz, daqui a pouco comete excessos, faz algazarra aí em algumas vias da cidade, principalmente aqui na Padre Anchieta. E ela trouxe alguns relatos para nós e algumas constatações bem fundamentadas, diga-se de passagem, e ela solicita e acha que deveria existir uma fiscalização mais forte por parte da Brigada Militar, né, nessas situações. Ela lembrava, inclusive, que antigamente, né, tinha as duplas, né, de brigadianos que circulavam pelas cidades, que o pessoal chamava do PP, né, o Pedro e o Paulo. E que isso ela sente falta aqui na cidade de Encantado, já morou em outras cidades, inclusive em grandes centros, e ela diz que falta essa questão do policiamento aqui na área central do município para evitar alguns tipos de situações e principalmente as infrações de trânsito. Porque ontem a gente comentava, falava a respeito disso, que muita gente aqui em Encantado faz como bem entende, né, no trânsito, né? Aquele negócio que o Dila sempre fala aqui, né, o código encantadense de trânsito. E é estacionar na faixa amarela, estacionar onde é local proibido.
1: Tem gente que tá deixando o carro durante a noite, bota na entrada da garagem, aí fica um pedaço por cima da calçada.
0: É uma confusão. Tem de tudo, né? Nessa questão do trânsito. E ela salientava também a questão aqui, principalmente relacionada ao comércio à noite, que inclusive foi tema de algumas manifestações na Câmara de Vereadores de Encantado, de alguns estabelecimentos comerciais e tal. E a gente ressalta aqui justamente isso, que a culpa não de algumas manifestações na Câmara de Vereadores de Encantado, de alguns estabelecimentos comerciais e tal. E a gente

0: alerta justamente isso. Tem que ocorrer uma fiscalização mais forte, mais efetiva por parte da Brigada Militar nesse sentido. A gente sabe que muitas vezes a gente fala sobre isso, sobre essas questões, aí se fala na falta de efetivo e tudo mais, mas a ouvinte fez essa constatação e eu concordo com ela em todos os sentidos.
1: Eu particularmente também. E não me assusto se daqui uns tempos em Encantado nós tivermos um mercado 24 horas, por
0: exemplo. É verdade. Inclusive ela salientou, né, que não respeitam 5 metros da esquina também, né? Tem essa
1: questão de estacionamento.
0: Tem essas questões também aí que tem que ser observadas e parabéns ao ouvinte aí por estas constatações, mandou um áudio para nós, a gente teve a oportunidade de ouvir ontem depois do programa e traz então esse recado aqui no Boca no Trombone e fica também aí de alerta e de quem sabe daqui a pouco das autoridades se mobilizarem nesse sentido e pedirem aí, quem sabe, mais efetivo, uma fiscalização mais forte por parte da Brigada Militar em relação a essas situações de trânsito, que são várias situações aqui relacionadas ao trânsito que causam desconforto aqui na área central e estacionamento em local que não pode e tudo mais aí que a gente já relatou anteriormente, e essas questões relacionadas à baderna e algazarra durante as noites, né?
1: Outro ouvinte nos manda um recado aqui. Bom dia. Frequentemente, se não diariamente, ouvimos reclamações sobre a Corsan. As pessoas deveriam aproveitar o atendimento do PROCON e ir registrar suas reclamações e denúncias. Ficar reclamando nas redes e para os vizinhos não vai resolver o problema. Conseguiram este atendimento para a cidade de Encantado. Vamos aproveitar esta oportunidade. Inclusive, é exatamente isso.
0: Isso. É perfeito, né?
1: Não adianta no Facebook, no Instagram, nas redes sociais, no WhatsApp, na conversa com o vizinho ser um leão e na hora de ter a oportunidade de fazer a reclamação ser um gatinho filhote.
0: É isso aí.
1: Aproveita a oportunidade, junta aquele bolo de conta que tem o valor exorbitante, enfim, tudo, todas as reclamações e vai. Ontem à tarde eu passei ao lado da Câmara de Vereadores, tinha um senhor sentado lá.
0: Uhum.
1: Pelo menos tinha alguém.
0: Pelo menos
1: pensei que não teria ninguém. É. Tinha um senhor. Eu esperava ver uma fila.
0: E quando tem problemas aí de falta de água, de encanamento aí que deu problema, enfim, vazamentos e tudo mais, mas todo mundo corre, né, pra rede social, né? Aí o Facebook vira um que é aquilo, né? Um Deus nos acuda, né?
1: Parece terra de ninguém.
0: É verdade. Agora, então aproveita essa oportunidade. Hoje é das 8h30, né, Lucas?
1: Isso, na parte da manhã.
0: Isso, 8h30, acho que até às 14 horas, se não me engano, depois o Lucas vai conferir aí. Vai conferir pra gente aí essa situação, né? A ouvinte aqui também solicita uma farmácia urgente no Santo Antão. Fica a dica aí pro pessoal da iniciativa privada que trabalha aí com a questão de farmácias, né? O pessoal do Santo Antão pede aí uma farmácia urgente aí no bairro, né? E faz essa reivindicação também que a gente traz aqui para os amigos ouvintes.
1: Hoje o atendimento então das 8h30 às 14h. Quem trabalha pode aproveitar aí, almoça talvez um pouquinho mais rápido e vai lá para a praça. Atendimento a partir das 8h30 até às 14h. Tá o caminhão do PROCON estacionado aí quase na frente da Câmara de Vereadores, é bem fácil de encontrar.
0: Inclusive já foi proporcionado esse horário aí do meio-dia, né, para o pessoal que trabalha ter esta oportunidade de se dirigir então até a unidade móvel do PROCON, que está aqui junto à praça, para fazer estas reclamações, né?
1: Isso aí. Tem que aproveitar a oportunidade.
0: 7h55, 7h55, é o Boca no Trombone aqui no Bom Dia, região dos Vales, da sua rádio Encantado. 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

0: Movimento do PROCON aqui em Encantado vale ressaltar que não é somente para encantadenses. Pessoal das cidades vizinhas que tem alguma reclamação pode vir até Encantado fazer, registrar essas reclamações junto ao PROCON, mas é importante que leve documentos, comprovantes, demais provas que auxiliem na análise de cada caso. Então, o atendimento do PROCON não somente para pessoal de Encantado, mas das cidades da região aqui que quiserem procurar esse atendimento. Então, a partir das 8h30 até as 14h ao lado da Câmara de Vereadores.
1: E saudar aí a Associação Comercial e Industrial de Encantado e a Câmara de Vereadores, que em parceria conseguiram, né, trazer essa unidade móvel do PROCON aqui para Encantado, para que justamente ouçam as reclamações aqui dos encantadenses e do pessoal aqui da região que tem algum problema relacionado à questão da Corsan, a Egea.
0: 8h, Paulinho quer trabalhar, Xande.
1: Opa, o Paulinho Menezes, né?
0: É.
1: Nosso moleque atrevido.
0: Moleque atrevido, ou como diria o Tramontini, moleque travesso.
1: Isso, se atrapalhou, né, nos moleque. Como é que é?
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1: Estúdio Automotivo, que maravilha, né, que espetáculo.
0: Nosso estacionamento oficial.
1: É verdade, grande Paulinho Menezes. 7h58, está liberado para voltar ao trabalho, né? Vamos ao nosso intervalo comercial, depois tem ela, Júlia Banhara Fachini, trazendo as informações do esporte, e hoje começa a Copa do Mundo, o coro vai rolar, logo mais então, a bola vai rolar pro Campeonato Mundial, a Copa do Mundo, que este ano tem 3 sedes, né? México, Canadá e Estados Unidos. Que maravilha, né? Que espetáculo. 7h58, intervalo, a gente já retorna. Sicredi informa a temperatura. 13 graus.
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0: 8:03, 8:03, temperatura na marca dos 13 graus. Bom dia, região dos Vales no ar aqui pela Rádio Encantado. 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
1: Bom dia para Carla Piaceta, Rejaneira Alessia, Salete Dallavecchia, Eni Alves da Silva e Alca Maria Porto na nossa sintonia. O Darley Lapazini em Roca Salles, também na Cidade da Amizade, a Fátima Isabel Fim, a Keila Canã, Ivaneto Itamar Ferla e o Noimar Borba mandando bom dia através da nossa live no Facebook.
0: E agora é hora das informações do esporte aqui no Bom Dia Região dos Vales com a Júlia Banhara Facchini. 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Tudo bem, Júlia? Bom dia.
2: Muito bom dia, Xande. Bom dia, Lucas.
1: Bom dia.
2: Bom dia aos nossos ouvintes aqui da Rádio Encantado. É isso mesmo, Xande. Como tu mencionou no início, a Copa do Mundo de 2026 começa oficialmente nesta quinta-feira. O primeiro dia do torneio concentra suas atividades em solo mexicano, com a cerimônia de abertura em duas partidas válidas pelo Grupo A. A cerimônia inaugural está marcada para as 14:30, no estádio Azteca, na Cidade do México. México e África do Sul realizam o primeiro jogo às 16:00, também no estádio Azteca. O confronto é um reencontro após o jogo de abertura da Copa de 2010, que terminou empatado em 1-1. Fechando o dia, Coreia do Sul e República Tcheca entram em campo às 23:00 em Guadalajara. A partida marca o retorno da República Tcheca à competição após 20 anos de ausência. Para os três dias de estreia do Brasil na Copa do Mundo, o técnico Ancelotti começa a esboçar a escalação da seleção brasileira para enfrentar o Marrocos. Em treino realizado na manhã de ontem, o treinador deu indícios do Brasil que entrará em campo no sábado às 19:00. Ancelotti armou a linha defensiva com Danilo, Gabriel Magalhães, Marquinhos e Alexandre e indicou que os laterais do Flamengo iniciarão a partida. Com a vitória do Ceará sobre o Avaí por 2-1, a goleada de 4-0 do Novo Horizontino no Goiás e o empate de 1-1 entre Sport e Athletic, finalizou-se a 12ª rodada do Campeonato Brasileiro Série B. A próxima rodada inicia amanhã entre Atlético Goianiense e Série B às 19:00 no estádio Antônio Ancioli. Lembrando que o Juventude joga no domingo às 11:00 no estádio Alfredo Jaconi contra a Ponte Preta. O Guarani recebe o Caxias neste sábado às 11:00 no Brinco de Ouro pela 10ª rodada da Série C do Campeonato Brasileiro. Emprestado a um time de Portugal até o dia 30 de junho, Adriel deverá retornar ao Grêmio. O goleiro não será comprado pelo clube português, que caiu para a segunda divisão nacional. Adriel tem contrato com o Grêmio até o final de 2027, porém deverá ser novamente negociado, já que não está nos planos de Luiz Castro para a sequência da temporada. Essas foram as informações do esporte na Rádio Encantado, por Júlia Banhara Facchini.
0: Valeu, Júlia, trazendo as informações do esporte em nome da Farmácia Central Associadas. Bom dia aqui para nosso ouvinte, a Nilce Renica, está nos acompanhando, mandando seu recadinho através do 3751-1580. 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
1: O Papa Leão XIV abençoou e inaugurou a Torre de Jesus Cristo, a mais alta da Igreja da Sagrada Família, em Barcelona, ontem, quarta-feira. Com cerca de 172 metros de altura, a estrutura tornou a Basílica a igreja mais alta do mundo. A torre é coroada por uma cruz de cerâmica de 5 andares, visível em toda a cidade, marcando a conclusão de uma das etapas mais simbólicas da obra projetada por Antoni Gaudí. A inauguração também coincidiu com os 100 anos da morte do arquiteto, que dedicou mais de 40 anos ao projeto. A Sagrada Família, em construção há mais de 140 anos, já recebeu quase 5 milhões de visitantes no último ano. As taxas de entrada, fora dos horários de celebrações, ajudam a financiar a continuidade das obras, que já foram impactadas por guerras, dificuldades financeiras e mudanças de projeto ao longo das décadas.
0: Agora são 8:08, intervalo comercial, já voltamos com a sequência do Bom Dia Região dos Vales aqui pela Rádio Encantado. 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
0: Oito horas 13 minutos, 8:13. Bom dia, região dos Vales, no ar aqui pela Rádio Encantado, nesta hora final do programa, contando com o apoio do Sicredi.
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0: 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Agora no Bom Dia Região dos Vales, a gente vai trazer a manifestação do vereador Valdecir Cardoso, do Progressistas, na Câmara de Encantado, na sessão realizada na última segunda-feira.
9: Um abraço especial para o meu amigo Pato, que está aqui, vem me prestigiar hoje. Estava cortando linguiça ontem lá na Suino Fest, né? Bastante, né? Então, parabéns. Parabéns não só a ti, mas parabéns a todos que se envolvem, né? Na Suino Fest, que é um evento muito importante para o nosso município. E queria dizer que pedir para a população de Encantado, na verdade, participar. A gente sabe que os valores muitas vezes são caros, né? Mas ontem ao meio-dia eu acredito que 80% do pessoal que estava na Suino Fest, em torno disso, eram turistas. É muito bonito ver, a gente vê que esse engajamento do turismo, da Secretaria de Turismo, com a Suino Fest e com os eventos do nosso município, onde que realmente funciona, ou está funcionando, está criando uma engrenagem muito boa. Então, parabéns a todos os envolvidos. E seria o meu assunto, é o meu assunto hoje aqui na tribuna, o Parque Cinquentenário, que cada vez mais a gente tem aí eventos. Logo vamos ter o rodeio do Anitta, na sequência a gente vão ter Semana Farroupilha. Então assim que tem eventos que a gente carrega no Parque Cinquentenário, a gente leva, e dizer que está cada vez mais bonito, cada vez mais agradável, desde com as reformas dos pavilhões. Então assim, a estrutura, agora com calçamentos que está sendo feito. Então assim, logo teremos energia solar, que é trabalho desse vereador também, que vai diminuir custos, né? E dizer que a gente sabe do custo que existe aí. Então, eu acho que a gente tem que pensar, talvez, uma forma de passar esse custo, de passar ou transformar esse custo em renda para o município, né? Então assim, talvez a gente tem que pensar num projeto junto, porque é muito importante essa estrutura, porque ali logo vai ter o Museu do Suíno, nós temos o Moinho que veio de Palmas, a gente tem toda uma estrutura campeira para os CTGs fazem os rodeios, a gente tem o pavilhão do Anitta, que eu sempre digo que são formadores, juntamente com o CTG, são formadores de pessoas nessa estrutura, a gente tem o parque em si para eventos, para esporte, a gente tem uma baita de uma estrutura aí para quem vem de fora com trailers, né? Bem, queira se hospedar ali, na verdade, queira parar no parque, acampar no parque, a gente tem estruturas. Então, assim, a gente tem muitas coisas ali. Então, a gente tem que arrumar uma forma, ou buscar uma forma, para que isso seja muito bom para o município. Ele é bom, mas a gente sabe que isso carrega um custo, né? Então, esse carregar custo não quer dizer uma despesa, mas sim fazer agregar, que traga mais recurso, mais retorno para o município, né? Então, é importante, que nem colega Lourenço coloca, por exemplo, assim, trazer todas as agroindústrias aqui para o parque, mas não trazer somente numa Suíno Fest ou num evento, mas talvez ter momentos, dias específicos, que nem a feira do produtor, trazer alguns dias ali para dentro do parque, onde que deixar ali uma semana, duas, Florence, né? Criar esse costume, esse hábito, criar um costume de pessoal ir para o parque que nem fosse vir para a feira. O artesanato da mesma forma. A gente tem a casa do artesão, mas porém, muitas vezes, as pessoas querem passear, querem tomar um chimarrão, querem... E o parque é muito agradável. Então, assim, temos que buscar uma forma onde que essa estrutura que está sendo criada cada vez melhor, que está cada vez maior, seja mais bem aproveitada, Cris. Seja mais bem estruturada e aproveitada com menos custos para o nosso município. Então, assim, eu sempre digo que nós temos que gerar riquezas, produzir riquezas, para que nós sejamos mais fortes, para que possamos investir mais em saúde, mais em educação, mais em infraestrutura. Então, esses eventos, eles têm que trazer retorno para o município. Tem que trazer retorno para o município. Isso é o que eu penso. Ou, lá atrás, que não tinha colocado uma ideia, esses eventos, deixar um percentual para o município. Deixar um percentual para o município para pagar algumas despesas. Seria isso. Muito obrigado e boas semanas a todos.
0: 8 horas 19 minutos, manifestação do vereador Valdecir Cardoso, do Progressistas, na Câmara de Encantado, na sessão da última segunda-feira.
1: A Brigada Militar, por meio do 3º Batalhão de Polícia Ambiental, flagrou dois casos de desmatamento em Marau, no norte do estado, ontem. A ação ocorreu após denúncias e fiscalização em duas propriedades rurais. Na primeira, os policiais identificaram a supressão de cerca de 14.800 metros quadrados de vegetação nativa do bioma Mata Atlântica, sem apresentação da licença. Na segunda propriedade, foi constatada a destruição de aproximadamente 1.700 metros quadrados de vegetação em estágio médio de regeneração. Em ambos os casos, foram lavrados boletins de ocorrência e as circunstâncias seguem sob apuração.
0: 8 horas 20 minutos. 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
1: Bom dia para Genesir Bugante, também a Suzy da Rosa e a Maristela Vigolo participando do programa através do Facebook.
0: Nós vamos agora ao nosso intervalo comercial. Depois do intervalo comercial, a gente traz aqui no Bom Dia Região dos Vales uma entrevista com o pré-candidato a deputado estadual Roberto Lucchesi, que esteve essa semana visitando aqui a cidade de Encantado e que conversou com o colega José Raimundo Tramontini. Depois do intervalo, a gente reproduz esta entrevista realizada aqui para o Grupo Encantado de Comunicação. 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
0: Oito horas 8:25, 8:25, a temperatura segue na marca aí dos 13 graus desde o início do programa, né? 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Agora no Bom Dia Região dos Vales, a gente vai trazer aí uma matéria do colega José Raimundo Tramontini, que conversou com Roberto Lucchesi, pré-candidato a deputado estadual pelo MDB.
14: Eu falo aqui na Rádio Encantado agora com o pré-candidato a deputado estadual pelo MDB, Roberto Lucchesi, que nos últimos dias, nas últimas semanas, tem trabalhado aí nessa sua pré-candidatura e que também teve aí um evento todo especial, que foi a conquista do Monte Everest. Eu inicio conversando com ele sobre a caminhada desta pré-candidatura, porque a gente sabe que são muitos os pré-candidatos e depende muito da recepção do eleitor, das visitas, enfim, como é que tu está vendo esses momentos que antecedem a definição por parte do MDB dos candidatos a deputado federal, deputado estadual? Bom dia, Roberto.
15: Bom dia a todo mundo que nos escuta nesse dia maravilhoso. Eu acho que eu não vou chamar nem de caminhada, eu vou fazer um paralelo e vou chamar de escalada, né? Comparado a chegar no topo do mundo, te confesso que a caminhada política, ela é muito parecida, só um pouco mais cansativa. Realmente as agendas são muito positivas, a gente está sendo muito bem recebido e principalmente não só em uma região específica, mas em todo o Vale e inclusive em regiões fora do Vale do Taquari. Eu acho que a gente está aproveitando, óbvio, esse feito de ter chegado no topo do mundo e tendo abertura em locais que a gente nem imaginava, né? Por exemplo, esses dias fomos recebidos de uma forma muito especial em Veracruz, fora do Vale do Taquari, e nos surpreendeu a forma que a população, as pessoas pedindo para tirar foto. Então a gente acaba criando esse paralelo, né? Como eu brinco de vez em quando, para muitos é o homem do Everest, para outros é o homem da Ponte de Ferro. Então a gente vai trabalhando tudo isso para se aproximar cada vez mais, para principalmente mostrar o quê? Mostrar para o eleitor, para as pessoas que vão votar daqui 120 dias ou até menos nas urnas, que tudo que a gente faz tem um propósito, tudo que a gente faz tem um começo, meio e fim. Né? Por exemplo, escalar o Everest, claro que quem está olhando imagina, mas ele foi lá e ficou 45 dias na montanha, mas na verdade foram mais de 15 anos nos preparando, 7 anos agora com mais intensidade, indo 3 vezes antes no Everest, justamente para a gente ter propriedade. Eu acho que essa é assim que a gente fez a Ponte de Ferro, é assim que a gente chegou no topo do mundo, e é com essa capacidade de gestão, essa capacidade de executar, né? De ter começo, meio e fim, e não desistir no meio, que a gente busca aí essa pré-candidatura e, se Deus quiser, essa candidatura a deputado estadual para o Vale do Taquari.
14: Fazendo um paralelo, tu mesmo fala de começo, meio e fim. Tudo é projetar, se preparar, e tu compara também essa tua caminhada a deputado com a tua escalada ao Everest.
15: Com certeza, com certeza. Eu acho que, por exemplo, vou dar um exemplo então da empresa, né? Para sair um pouco do Everest, são 14 anos de Lial Consultora Incorporadora, chegando a quase 600, 700 pessoas agora na festa de final de ano, colaboradores junto nesse processo. Então, demonstrar para as pessoas essa capacidade de gestão, de começar e terminar as coisas, de fazer as coisas acontecerem de verdade, é o mais importante. Ontem nós estávamos conversando com alguns líderes políticos de Forquetinha, por exemplo, e eles falaram: Roberto, eu preciso te confessar uma coisa. Quando a gente te conheceu de verdade, foi naquele episódio da Ponte de Ferro, e nós duvidávamos que tu ia conseguir fazer a ponte em 30 dias. E tu foi lá e fez em 15. Como tu fez isso? Falei: primeiro que não fui eu, é um time, é uma equipe, né? E eu sempre reforço muito assim, vou dar exemplo, fiquei 45 dias no Everest. O trabalho dessa campanha, a pré-campanha, não parou. Inclusive, de repente, trabalhou até mais. Por quê? Porque o Roberto, sim, de repente, é o CPF, é a cara que o eleitor precisa para votar, mas o trabalho, ele é muito maior que isso. O trabalho tá aqui na região alta, o trabalho tá em outras regiões pra gente demonstrar tamanho para se eleger. É um paralelo, daqui a pouco até, a gente estava na final do municipal de Arroio do Meio, domingo, após nosso almoço aqui em Roca Salles, onde fomos muito bem recebido, e é justamente esse trabalho de mostrar que a gente tem time para ganhar essa corrida.
14: No sábado, a gente viu de relance o candidato National Fest, e também a gente até gostaria de ter conversado contigo aqui na Rádio Encantado, mas era muita gente naquele momento de abertura, aí nós também tínhamos um tempo exíguo das 9 às 11, a gente não conseguiu falar. Mas a gente viu aí, tu transitando na Swinon Fest, e viu a receptividade das pessoas que conversavam contigo, que entravam em contato contigo, queriam saber do candidato Roberto Lucchesi.
15: Não, com certeza, né? Como eu te comentei, a gente está sendo muito bem recebido. E a região alta aqui, por exemplo, Encantado, fomos depois da Suinofest para o encontro de motoristas, os motoristas da área da saúde, das ambulâncias em Antagorda. A recepção lá foi inacreditável, inclusive ali eles lembraram, né? Eu não sei, vamos ver que dia é hoje. Hoje é dia do mês, a gente está no dia 8 ou 9? 9, né?
14: 9.
15: Hoje fazem exatamente 2 anos que a gente entregou a Ponte de Ferro. Hoje foi aquele dia zero, aquele dia que a gente deixou o quê? Uma ambulância passar por dentro. Naquele momento, por exemplo, a gente lembrou deles, né? Por que que a gente pediu para que seja, fosse uma ambulância o primeiro carro a passar na Ponte de Ferro? Justamente por ter sido a saúde e as pessoas o nosso grande foco naquele momento. Então as pessoas reconhecem isso muito bem, e essa receptividade é fruto disso, é fruto do que a gente já fez. Porque às vezes a gente chega, por exemplo, tu comentaste muito bem, eu tava em Roca Salles final de semana no almoço, inclusive muito bom, uma tripa recheada, ó, vou te contar, inacreditável, muito tempo que eu não comi uma tripa recheada tão boa. E às vezes as pessoas te falam: tá, mas quem tu é? Eu falo: olha, tu pode até não saber o meu rosto, quem eu sou. De repente, eventualmente, tu pode até não saber quem é o Luquezzi, mas tu sabe o que a gente já fez. Tu sabe quem é o cara da Ponte de Ferro? Ah, sei. Tu sabe quem é o cara que chegou no topo do Everest? Ah, o cara do gelo. Ela, não, que é tu. Eu falei, sim, sou eu. Então, isso é muito positivo, porque às vezes a gente tem dificuldade de se apresentar e as nossas obras, os nossos feitos, o que a gente fez de verdade, está nesse momento sendo o nosso grande cabo, a nossa grande apresentação, nosso cartão de visita aqui no Vale do Itacoari.
14: Quando tu falavas em ambulância, passando a Ponte de Ferro, eu lembro o problema das pessoas, por exemplo, que faziam hemodiálise. Semanalmente tinham que se deslocar 2, 3 vezes a Lajado e de um momento para o outro ficaram sem esse contato, sem esse caminho que ligasse a região alta à região de Lajado. O quão foi importante a abertura desta via, desse trecho de rodovia a fim de que as pessoas pudessem ter acesso à questão da saúde.
15: Sim. Há 2 anos atrás, graças a Deus, a gente conseguiu fazer essa obra que com certeza vai ser um dos grandes feitos. Eu sempre, né, quando as pessoas pedem para mim sobre realizações, eu sempre penso o que eu vou contar para meus netos lá no futuro, o que o vô fez, né? Com certeza poder contar a história é um motivo de orgulho sem precedentes para nós, e a gente lembra muito forte, né? Tu comentaste muito bem de hemodiálise, mas um item que pegou, a gente tem ali o Centro Crohn, né? Que é um hospital de tratamento de câncer que fica muito próximo à empresa ali no São Cristóvão em Lajeado. E eu me lembro muito bem, eu tá passando, antes de tomar a decisão de fazer a ponte, a gente tava naquela dúvida, vamos fazer, não vamos fazer, aí tinha outras ideias que diziam que iam fazer milagrosamente, muito rápido uma ponte, graças a Deus a gente acabou fazendo essa ponte, não acreditando nessas outras propostas, mas eu me lembro muito bem de passar por um menino ali nos entornos ali do Crohn, e 7 anos de idade, e a mulher pensou, ah, esse daqui é o Roberto Luquezzi, enfim, me apresentei pro menino, e ele era de Arroio do Meio. E aí ela falou, olha, ele tá passando hoje todo dia na passadeira para vir fazer tratamento de câncer com 7 anos de idade aqui em Lajeado. Eu me lembro que eu quis brincar, falei, ah, mas é legal passar na passadeira, aquela imaginando a criança. E eu me lembro que foi muito adulto da parte dele, já com 7 anos de idade, ele olhou para mim e falou, bate, às 5 da manhã chovendo, não é legal passar na passadeira. Então ali foi um pouco desse sentimento que se criou, do Vale não aceitar aquela condição, o Vale não aceitar estarmos ligados por uma pinguela, né? Tem que passar na passadeira, a passadeira estourando naquela quinta noite.
14: Cada chuva.
15: Essa incerteza, aquilo ali não demonstrava o nosso tamanho, porque eu escuto às vezes fora do Vale e confesso que em alguns momentos, inclusive, falo com um pouco mais de energia em relação a isso. Ah, mas vocês foram destruídos, vocês são, né, aquele sentimento de coitadismo. Eu falo, não, realmente, de fato, fomos destruídos, mas se tu for no Vale, tem muita coisa para reconstruir ainda, né? A gente tem que ainda continuar um trabalho fantástico, mas tem muita região também que está melhor do que antes. Isso demonstra o quê? Sim, fomos destruídos, mas temos tamanho e energia e força do nosso povo para reconstruir. Sim, a gente foi destruído, mas a gente não é um Vale fraco, a gente Vale muito forte. Que outra região conseguiria 2 anos após essa catástrofe tá como tá hoje, tá numa Suinofest, esse evento tão lindo daqui, tu vê o povo não indo embora, ficando aqui, continuando a acreditar no Vale do Itacoari.
14: Quando tu falava da construção da Ponte de Ferro, eu fazia um paralelo, né? E lembrava que eu, pelo menos acredito que qualquer comunidade pode fazer, mas a exemplo da Ponte de Ferro, o Cristo Protetor aqui encantado, depende muito de liderança, de pessoas que tomem a frente e digam, vamos fazer, né? Porque se não houver uma liderança comunitária, alguém que esteja à frente deste tipo de movimento, dificilmente eles se tornam realidade.
15: Isso, e a gente percebe hoje, por exemplo, né? Eu vim agora, eu demorei quase 1 hora para chegar de Lajeado Encantado, por quê? Porque não, está duplicada. A gente ainda não tem a nossa RS aqui 130 duplicada de Encantado a Lajeado. Por quê? Porque se passou tanto tempo e tanta coisa, tantas empresas, tantos CNPJs, tantos CPFs que se foram embora em função dessa falta de duplicação, pela falta de liderança. De alguma forma, a gente não teve a capacidade, outras regiões sim foram duplicadas, né? Ontem, aquele dia que a gente foi para Veracruz, por exemplo, eles já falavam, daqui 1, 2 anos tu vai vir com a estrada duplicada de Venâncio a Santa Cruz. Eu falei, pô, como é que a gente vai ter uma estrada duplicada lá e ainda não tem aqui? Então, isso demonstra uma falta de liderança e a gente tem que colocar esse papel. E esse é um dos motivos de a gente estar nessa corrida política de pré-candidatura, porque a gente percebeu, sim, o Vale foi destruído, sim, o Vale recebeu recursos. Mas como teria sido esse volume de recursos se nós tivéssemos um representante na Assembleia? Né, alguns deputados federais, por exemplo, o seu Moreira, eu gosto de usar aquela analogia, vocês não estão na festa de aniversário, como é que vocês querem um pedaço da fatia do bolo? Então a gente quer tentar usar um pouco essa capacidade de liderança, esse poder de execução, essa capacidade de gestão que o meio empresarial nos deu e que a gente usou sim para executar a Ponte de Ferro, para também ganhar essa corrida e mostrar que o Vale tem tamanho para ter um deputado estadual. Não é o Roberto. Não é, é o time, é todo o Vale com essa capacidade de ter uma liderança que traga sim recursos e trabalhe, se doe pelo Vale do Taquari, não só por uma cidade, porque isso é importante, né? O Vale ele precisa voltar a ser um Vale. Eu acho que Lajeado tem os seus potenciais, Encantado tem os seus potenciais, todas as cidades têm os seus potenciais individuais, mas juntos a gente pode ser muito maior.
14: Eu lembro que tento lembrar, na verdade, que fazem uma, duas décadas, não sei, que nós não temos um representante na Assembleia Legislativa. Lembro há muito tempo atrás o deputado Petri, do deputado Lourenço, Muscoff, outros, e o Brasil, a região, foi perdendo protagonismo no cenário político gaúcho.
15: Sim, sim, por exemplo, né, vamos pegar um tema muito importante, por exemplo, saindo agora dessa fala mais superficial, a questão da UTI de Encantado. Como é que seria essa discussão da UTI Encantado se nós tivéssemos um deputado federal? Nós não estaríamos discutindo isso. Eles já teriam resolvido com as emendas, né? Por exemplo, o pessoal reclama do SUS. Ah, porque o SUS paga pouco. Mas a forma que o Brasil escolheu para complementar o SUS foi através de emendas de deputados federais. E hoje a gente recebe um pouquinho dali, aquele negócio. Agora na eleição vem emendinha de 100 mil, emendinha de 200 mil. Mas como seria se nós tivéssemos um deputado daqui? Nós estaríamos com esse problema da UTI fechando nesse momento?
14: E com certeza essa emenda ia ser multiplicada, né? Seria emenda de 1 milhão, emenda de 2 milhões.
15: Claro que sim.
14: Porque é a cidade ou é a região do candidato, do deputado.
15: Exatamente. Então a gente tem que começar a pensar, usar, infelizmente, essa tragédia que aconteceu para potencializar a União do Vale. Eu acho que o Vale, por motivos que eu prefiro nem citar, foi dividido, né? O pedágio, por exemplo, entre que eu venho aqui, entre Lajeado e Encantado, foi um dos grandes motivos de divisão. Eu me lembro que a ANVAT acabou se rompendo, se criou a MAT, enfim, toda essa discussão. A gente tem que acabar, então, usando neste momento a tragédia da enchente, que está fazendo 2 anos agora, de alguma forma transformar esse limão em limonada e começar a unir o Vale novamente. De novo, Lajeado só é grande por causa das cidades do entorno, Encantado só é grande pelas cidades do entorno, cada cidade individualmente ela tem a sua potencialidade, mas juntos a gente vai conseguir com certeza ser muito maior. Se dividindo, a gente vai continuar assim para sempre, vai continuar com uma estradinha simples e pedagiada por muitos e muitos anos, mas juntos eu não tenho dúvida, a gente já demonstrou isso na enchente, a gente tem um poder de criar, de construir, de mudar o futuro, né? De repente, se a gente não precisa nem pensar no nosso futuro, mas o futuro dos nossos filhos, o futuro dos nossos netos, que eles tenham um orgulho de morar nesse vale.
14: Aproveitar a tua presença aqui na Rádio Encantado para contar um pouquinho, de forma mais específica, a questão da conquista do Everest. Eu sei que deve ter histórias aí para uma vida para contar.
15: Para um, né, bom churrasco, com certeza, né?
14: E como é? Foi a tua terceira ou quarta tentativa? Como é que foi todo esse processo?
15: A escalada já é uma coisa que pertence à minha vida há mais de 15 anos. É, eu sou escalador, né? Tanto que as pessoas, tá, Roberto, quem que tu é? Cara, eu sou marido, eu sou pedreiro, né? Eu tenho uma construtora, tenho muito orgulho de me identificar como pedreiro, que são as pessoas de fato que constroem as nossas obras. Eu sou pai e eu sou escalador, essa é minha essência. Então faz mais de 15 anos que eu escalo. As tentativas no Everest, elas já começaram desde 2019, então já fiz muita montanha. É algo que eu gosto muito, sim, que é perigoso, que tem seus riscos, mas que a família de forma geral aceita. E ano passado nós chegamos a 400 metros do cume. Esse ano, graças a Deus, muito bem organizados, conseguimos chegar no topo do mundo. Foi um orgulho, eu fui o 47º brasileiro a chegar no topo do mundo. Então é algo que, no meu individual, é um sonho do Roberto. Muita gente, por exemplo, mas por que que tu foi? Cara, é um sonho. Tem gente que gosta, sonha em andar de moto, tem gente que gosta de pescar. Eu gosto muito de escalar, gosto muito não só pela questão de chegar no topo do mundo, mas é aquele momento, por exemplo, ali foram 45 dias do Roberto com o Roberto, tu pensando sobre tudo, tu te organizando tua vida. Então acho que é algo muito especial. É algo perigoso, confesso que essa vez voltei, nunca tinha feito uma montanha, obviamente, né? A maior montanha do mundo tão alta, mas foi muito mais difícil, principalmente com uma sensação de morte muito maior do que eu imaginava. Confesso que eu não faria de novo. Se tu me dissesse, Roberto, eu iria de novo? Não iria, porque as últimas 5 horas de escalada, a proximidade com a morte foi algo muito maior que eu imaginei. Como nós estávamos lá, estávamos preparados e organizados para aquilo, a gente conseguiu superar aquele desafio. Mas o desafio foi algo sobrenatural, muita gente morta no caminho, tu acaba passando por corpos nesse trecho final e aquela sensação, por exemplo, muito prazerosa que tu imagina chegando lá, que eu já tive chegando em outro topo de outras montanhas. Eu confesso que eu cheguei no topo do mundo, fiz o videozinho com a bandeira do Rio Grande do Sul, coloquei a pulseirinha da minha filha no topo do mundo e falei, eu quero ir embora, vamos voltar, porque chegar lá, tu tem um caminho de volta de mais ou menos 3 dias caminhando até chegar num ponto seguro onde tu realmente está, não depende mais de oxigênio, não depende mais de segurança. Então a gente sabia que tinha um retorno muito grande, então foi um desafio muito maior que a gente imaginou. Mas graças a Deus pela preparação, pela organização, pela capacidade de se preparar para aquele desafio, a gente estava pronto para isso.
14: Alguns escaladores, ou como alguns dizem, alpinistas, né? Porque na verdade é alpinista dos Alpes.
15: É montanhista, né?
14: É, montanhista. Tu tens talvez aquele sonho de conquistar os principais pontos dos continentes, tipo o Kilimanjaro, a Aconcágua, não sei se tu já esteve em algum desses pontos.
15: Já fiz a Aconcágua, já fiz algumas outras montanhas, mas eu confesso que o meu objetivo, ele era muito direcionado para o Everest. O que a gente tem que contar? Muita gente fala, mas o que é a maior dificuldade de escalar o Everest? A gente pode falar sobre o desafio físico, é um desafio absurdo, tá? Tu, por exemplo, chegou atrás de mim uma pessoa que está acostumada a fazer maratonas, corridas de 290 km correndo, 5 dias correndo. Falou, cara, isso aqui é muito mais difícil que correr 290 km. Então, fisicamente, ele é muito exaustivo, tem o risco da morte, mas para mim o grande preço, o grande custo do Everest é tu ficar tanto tempo longe da tua família. Sabe, eu tenho 3 filhos, quero ter mais, se Deus quiser, e pretendo ter 5 filhos. Tu ficar tanto tempo longe da tua família é um preço que ele acaba sendo alto demais pra gente continuar nessa vida. Gostaria sim de poder daqui a pouco continuar nesse mundo, mas a gente vai precisar neste momento agora e pros próximos anos, e isso é o acordo com a família, foi, não, quando chegar eu paro de fazer essas escaladas, porque...
14: Tu para com essas loucuras.
15: Eu vou falar uma frase muito boa que eu escutei no cara. Não foi loucura porque deu certo. Aí foi coragem. Mas se tivesse dado errado, seria loucura. Sim, neste momento, então, vamos dizer, me aposento da montanha. Acho que a gente tem que acabar ali em cima, né? Vamos acabar. Imagina o Felipão só ganhando o Mundial e não indo para aquele 7 anos, sabe? Eu acho que a gente tem que parar no topo, literalmente. E principalmente, nesse momento, o foco é para a família. Esse momento, o foco é para nossa região, para o Vale do Taquari, para o nosso Rio Grande do Sul, nessa pré-candidatura a deputado estadual. Principalmente por quê? Porque a gente tem capacidade de ganhar. Eu sempre falo, nosso principal cabo eleitoral, sim, muita gente querendo trabalhar, adesivando carro, querendo bandeira, querendo estar junto nessa caminhada, mas o principal cabo eleitoral nosso é a capacidade, a viabilidade da eleição. Nós temos capacidade de superar 40, 50 mil votos no Vale, nós temos tamanho para isso, nós temos estrutura para isso, e isso porque a gente tem que ser realista. Não adianta a gente ficar sonhando em querer fazer o Everest, mas não ter físico, não ter capacidade psicológica, não ter estrutura para chegar no topo do mundo. Então tu tem que se preparar, e a empresa me ensinou isso, essa capacidade de gestão, a execução da Ponte de Ferro nos ensinou isso, a vida nos ensina isso.
14: Quando é que é a definição das candidaturas? Quando o MDB deve definir ou oficializar esta pré-candidatura a deputado estadual?
15: Olha, eu acho que a maioria das pessoas já está muito bem organizada. Obviamente, a pré-campanha oficial ocorre 90 dias antes da eleição, né? Na convenção que o MDB deve estar organizando, mas de forma geral, acredito que agora os trabalhos já estão bem organizados, os candidatos a deputado estadual e federal do partido já estão muito, e dos outros partidos já estão muito bem organizados, até porque sim, a campanha oficial ela começa 45 dias da eleição, mas o trabalho de estruturação, né, eu sempre falo assim, a gente tem que ter uma capacidade de voto e também tem que ter tamanho para as pessoas de fora entenderem que não é bem assim entrar aqui na nossa casa. Então os candidatos de fora já estão demonstrando isso, né, porque o Vale ele sempre foi aquele negócio, né, e eu gosto muito de um resultado da nossa pesquisa. A gente fez uma pesquisa antes, obviamente, de entrar, porque não adianta eu achar que eu tenho tamanho, a gente precisa demonstrar em números que a gente tem tamanho para ter uma votação para ser eleito, a gente fez uma pesquisa e uma pergunta muito interessante para as pessoas do Vale. Tu votaria em alguém do Vale? Menos de 42% das pessoas do Vale falaram que sim. Ou seja, basicamente, 60% do Vale, tanto faz, votaria em alguém de fora ou de dentro. Essa foi a primeira pergunta. A segunda pergunta foi: se nós tivéssemos um candidato com capacidade de se eleger no Vale, tu mudaria teu voto? 92% das pessoas do Vale mudariam seu voto se o candidato do Vale tivesse capacidade de se eleger. Então é por isso que a gente entrou. É por isso, com esse intuito e principalmente, além da capacidade de eleição, demonstrar que o nosso time, a nossa estrutura e as nossas pautas vão condizer. Porque o meu maior medo não é me eleger. É me eleger e ficar 4 anos para lá e dizer, tá bom, foi mais um. Não, a gente vai ter que marcar como time, como grupo e fazer diferença pro nosso Vale do Taquari.
14: Tu falou de time, tu falou de grupo e a gente sabe que ninguém se elege sozinho, né? É um grupo, é um time, né? Como é que tu vê a candidatura a deputado, ou melhor, a candidatura a governador do estado do vice-governador Gabriel Souza?
15: Olha, o Gabriel, a gente teve uma relação e antes de escolher, inclusive, a MDB, a gente conversou com a maioria dos pré-candidatos a deputado, a governador, para entender os partidos, né? A nossa decisão de entrar no MDB teve muito a ver com a liberdade de pautas, ou seja, se eu entrasse no partido X, tu tem que falar isso e aquilo, e se tu não concorda, não importa, tu tem que ir pra essa linha, tu tá fora do partido, o partido Y é a mesma coisa. E o MDB, ele deixou uma capacidade de gestão, de abertura de opinião muito importante. Por exemplo, Gabriel Souza, lá naqueles momentos, o governo do estado estava pautando os pedágios, e nós fomos muito claramente que nós estávamos sempre a favor das obras, mas em função de tudo que aconteceu no Vale, contra naquele momento, principalmente ali, a divisão das cidades pelo pedágio, porque nós ainda estamos frágeis, né? Os empresários ainda estão com dificuldades nas suas empresas, as pessoas ainda estão com aquela dor, né? Se fala agora nesse reuninho, todo mundo ainda está muito preocupado. Para mim, de todos os pré-candidatos, o Gabriel, sem sombra de dúvida, não tenho medo de falar isso, é o mais capaz de fazer a gestão do nosso estado, eu não tenho dúvida sobre isso, né? Tu vai conversar individualmente, ele é um gestor técnico, ele tem entendimento, tem muita coisa acontecendo no estado que não pode parar, a gente não pode parar no meio do caminho, senão tu não vai conseguir. É aquele negócio, né? Eu me lembro lá, daí tinha o Bolsa Família, daí veio, trocou de governo, mudou pro Bolsa Verde e Amarela, e às vezes essas mudanças de gestão atrapalham, né? No privado tu não tem isso, infelizmente no público tu tem. Só que agora, nesse momento, é assim, o Gabriel tem capacidade de gestão, só que a gente precisa agora mostrar para as pessoas quem é o Gabriel, né? Porque eu não tenho dúvida, se a gente parar aqui na rua e pedir, de repente, 90% das pessoas não vão saber quem é o Gabriel. Mesmo sendo o melhor candidato a ser governador do estado, então a gente tem que ir agora juntos, todos, né? Não é uma eleição, o Gabriel, ele é, de novo, é igual a eleição do Roberto. O Gabriel, ele é um CPF, ele é um rosto que tem que representar aquele voto, mas é um time. Juntos a gente precisa fazer esse trabalho para conseguir eleger o melhor governador do estado. E principalmente pensando, né? Porque às vezes as pessoas estão votando em um candidato e infelizmente esse candidato não tem capacidade de vencer o outro, o opositor, no segundo turno. O Gabriel, sem dúvida, ganha de qualquer um dos dois candidatos no segundo turno.
14: Obrigado a Roberto Lucchesi, pré-candidato a deputado estadual do MDB, que esteve conosco aqui na Rádio Encantado.
15: Eu que agradeço, vai ser um prazer sempre estar junto aqui. Sem dúvida alguma, um dia depois da eleição, a gente já vai estar conversando de novo aqui sobre essa eleição aí, que vai ter dado certo para o Vale do Taquari. Eu não tenho dúvida disso, o povo está entendendo isso e cada vez mais agora, funilando, próximo da campanha, a gente vai demonstrar o nosso tamanho, a gente vai demonstrar nossa capacidade de gestão, o que a gente fez, sempre teve começo, meio, enfim, a gente não desiste no meio do caminho, eu acho que isso é muito importante. Foi assim na empresa, foi assim na Ponte de Ferro, foi assim no Everest e vai ser assim agora pelo Vale do Taquari.
14: Eu falei com Roberto Lucchesi para a Rádio Encantado FM, repórter José Raimundo Tramontini.
0: 8:51, 8:51, trabalho realizado aí pelo José Raimundo Tramontini aqui no Bom Dia, Região dos Vales, da sua Rádio Encantado, conversando então com Roberto Lucchesi, pré-candidato do MDB a deputado estadual, que esteve participando aqui de nossa programação. E o plenário do Senado aprovou ontem o projeto de lei que cria uma linha especial de financiamento para produtores rurais afetados por eventos climáticos que quitarem suas dívidas. O texto havia sido amplamente discutido entre os parlamentares, o Ministério da Fazenda e as entidades ligadas ao agronegócio. Mesmo assim, não quitarem suas dívidas. O texto havia sido amplamente discutido entre os parlamentares, o Ministério da Fazenda e as entidades

as renegociações. O projeto prevê o uso de receitas do Fundo Social do Pré-Sal para quitação de dívidas de crédito rural, empréstimos e cédulas de produto rural contratados até 31 de dezembro de 2025, renegociadas ou não. Os débitos, ainda segundo o texto, devem ser recalculados sem multa, juros de mora ou outra punição por inadimplência. Em seu relatório, Calheiros ampliou o alcance da matéria para os produtores afetados por impactos econômicos negativos decorrentes de conflitos geopolíticos internacionais. O texto que chegou da Câmara dos Deputados previa entre 30 e 100 bilhões de reais para financiar dívidas. Porém, o senador Calheiros transferiu para o Executivo a definição do limite de gastos com o refinanciamento do agro. O prazo para o pagamento poderá chegar a 10 anos, acrescido de 3 anos de carência, dependendo do caso. Agora, 8h53, nós vamos ao intervalo comercial e depois do intervalo comercial, a gente retorna aí para o fechamento do Bom Dia Região dos Vales. 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
5: Oito horas 56 minutos, temperatura 13 graus, é o Bom Dia Região dos Vales aqui pela Rádio Encantado, oferecimento do Sicredi. 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Reforçando que hoje tem atendimento da unidade móvel do Procon aqui na cidade de Encantado. Atendimento presencial. A ação é fruto de uma articulação conjunta da Associação Comercial e Industrial de Encantado, ACI, e da Câmara de Vereadores, que formalizaram um convite ao órgão estadual solicitando a inclusão do município de Encantado no programa de interiorização dos serviços de proteção ao consumidor. O atendimento já ocorreu ontem, quarta-feira, e prossegue hoje. Aqui com a unidade móvel do Procon, ao lado da Câmara de Vereadores. Hoje iniciou o atendimento às 8h30 e prossegue até às 14 horas. A presença aqui do Procon RS na cidade de Encantado, principalmente para ouvir reclamações e situações relacionadas à questão do fornecimento de água por parte da Corsan AEGEA aqui no município de Encantado e também, é claro, em outros municípios de nossa região. Por isso, não só a população encantadense, mas a população aqui da região pode participar também e se fazer presente aqui ao lado da Câmara de Vereadores, onde está instalada a unidade móvel do Procon RS. 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

0: 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A gente vai finalizando por aqui o Bom Dia Região dos Vales, agradecendo a todos pela audiência, dizendo que amanhã, a partir das 5 horas da manhã, estaremos de volta com mais uma edição do programa. Grande abraço a todos, beijo no coração, uma excelente, maravilhosa e abençoada quinta-feira a todos. Na sequência tem o Igor Lopes com o Show da Manhã, aqui pela Rádio Encantado.
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0: Oba, oba, oba! Bom dia, bom dia, bom dia, bom dia pra você. 9:02, 16 graus e a temperatura no Vale do Taquari. Salve, salve a quinta-feira, meu povo. 11 de junho de 2026. O nosso show da manhã retrô tá no ar. O nosso TBT, senhoras e senhores. O dia mais aguardado da semana tá pintando no seu rádio até as 11. A gente recorda os anos 50, 60, 70, 80 e um pouquinho dos anos 2000, beleza? Show de bola, pede a sua aí, 519-9988-1543, o nosso maravilhoso WhatsApp, 519-9988-1543, o nosso show da manhã, oferecimento de farmácia Ironi, Algarve Piscinas, Preto Veículos, em nome de Corsan, pneus Caxias Continental, Prosta Vita, Atrofim, Desco Super Atacado, Rede Sander e Copelli, no centro de referência em câncer de pele. Tá no ar, hein?
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0: Bora! Alô, meu querido Luciano Hoffmann, de Passo Fundo para o Mundo. Antes de começar o programa, ele já mandou o pedido dele. Mother Talking e o Brother Louie, 1986, pintando no seu rádio. Excelente quinta-feira, bom dia.

0: 1985, pintando no seu rádio, senhoras e senhores. Aí, Swedes com Faraway. Essa é boa demais. Engenheiros do Havaí era um garoto e, como eu, amava os Beatles e os Rolling Stones e Modern Talking com Brother Louie. Abrindo o nosso show da manhã retrô dessa maravilhosa quinta-feira, 9h15. A temperatura está em 16 graus e meio. Vambora, vamos encarar, senhoras e senhores. Obrigadão pela tua audiência. 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
1: Vamos ter uma mudança do tempo no estado nesta quinta-feira. Na realidade, é um sistema de baixa pressão com ar bastante úmido que vai tomar conta do território gaúcho. Na região do Vale do Taquari, o sol aparece com nuvens, mas vão ocorrer períodos de maior nebulosidade e no começo da manhã haverá formação localizada de neblina e de nevoeiro. No decorrer do dia, vamos ter um aumento bastante acentuado da nebulosidade e chove no decorrer da tarde para a noite. Não se descarta o risco de chuva localmente forte e temporais muito localizados. A temperatura nessa madrugada já ficou um pouco mais alta do que ontem, né? Nós tivemos aí mínimas de 12, 13 graus de um modo geral, mas em alguns microclimas, em algumas áreas com altitude superior a 600 metros, nós chegamos a ter aí até marcas de 8, 9 graus de temperatura. Durante o dia não vai aquecer muito, as máximas devem ficar entre 18 e 20 graus. Na sexta, muitas nuvens provocam chuva em alguns momentos, sobretudo na madrugada e manhã, inclusive ainda há risco de chuva localmente forte, mas da tarde para a noite o tempo vai melhorar. Haverá uma menor variação na temperatura. As máximas vão ficar entre 16 e 18 graus e as mínimas que ocorrem à noite vão chegar entre 11 e 13 graus. No final de semana, o sol aparece com nuvens, tanto no sábado como no domingo, mas ocorrem alguns períodos de maior nebulosidade. No domingo à tarde, tem uma pequena chance de chuva muito isolada e passageira. Haverá queda de temperatura e faz frio nas noites madrugadas. As mínimas vão ficar, de um modo geral, entre 8 e 10 graus no sábado e entre 7 e 9 graus no domingo.

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0: volta, senhoras e senhores, 9:21, 16 graus e meio, a temperatura no Vale do Taquari, vamos encarar, brigadão pela tua audiência, quem é que tá aqui no nosso WhatsApp, bora, o 999881543, abraço pra Tere Lisboa, você foi a tipoia? Eita, coisa boa, agora sim, aposentou ela? Ah, muito bem, grande Tere Lisboa, agora dá pra gente jogar sinuca já, bom demais, pediu aí o... o Boneyam, né? Vamos já deixar programado aqui. Brigadão pela tua audiência. Tá sempre ligado aqui nas ondas queridas da Rádio Encantado. Quem mais tá aqui? Vamos ouvir, bora.
1: E aí, meu amigo Igor Lopes, eu também tô curtindo aí o show da manhã. Eu gostaria de ouvir uma música do Benga Boys aí. E ofereço aí pra Benga todos que estão curtindo aí o show da manhã. Pro taxista querido.
0: Benga
1: e
0: Boys.
1: A minha irmã Lenir. E o Ademir e o Alex Estrapação e todos que estão curtindo o programa aí.
0: Show de bola, valeu meu queridão, tudo de bom. Vamos tocar daqui a pouquinho então o Venga Boys pra ti, Carlos Roberto Diesel. O Neto Santos tá junto conosco, pediu Sérgio Reis, oferece pra vocês aí da rádio, a patroa Verinha. Ela sabe o porquê dessa canção, mas que barbaridade, tu tá cutucando onça com vara curta, Neto. É, rapaz, meu, depois ela fica brava, não sabe porquê, né? É. Alô, pessoal da Autopassos, tamo junto!
2: Bom dia, Igor.
0: Bom dia.
2: Dancing Days, ok?
0: Dancing
2: Days. Pode ser? Days. Abração.
0: Valeu, obrigado pela audiência, Dancing Days. Vou procurar aqui, rodo pra você daqui a pouquinho. Obrigadão pela audiência, minha querida Circe Giovanella.
3: Bom dia, Igor. Você roda Let It Be dos Beatles pra mim. Te desejo um bom dia, tudo de bom pra você.
0: Valeu, obrigado pela audiência, minha querida Yalca Maria Porto. Vamos deixando programado aqui os pedidos musicais. Olha aí o Henrique Lutz e a Marisa de Balneário Gaivota pedindo Olhar 43. Ui, essa é da boa. Olhar 43, muito bem. Tô programando ao vivo as músicas aqui, viu? É, por isso que eu demoro um pouquinho pra falar. Vambora, quem mais tá aqui? Vai.
4: Bom dia, Igor. Quintou.
0: Quintou.
4: Eu queria oferecer uma música pra minha colega Pamela, aqui do refeitório de Mussum.
0: Aham.
4: E pra minhas colegas lá do Mercado Brat também.
0: Pamela.
4: A Pamela, a Vanessa. A Ellen.
0: Aham.
4: Todas elas.
0: Tá bom.
4: Obrigada. A música...
0: Essa aí, essa aí.
4: Mamonas Assassinas, Brasília Amarela.
0: Mamonas.
4: Ok.
0: Valeu. Muito obrigado pela companhia. Vamos tocar daqui a pouquinho a Brasília Amarela. Ai, ai, ai, tem recado do Lécio, chega a dar medo.
5: Bom dia, Igor.
0: Oi.
5: A gente está aqui tomando um bom chimarrão escutando a tua rádio, tá
0: de
5: bom?
0: De verdade?
5: Tá com uma boa pra ele que tá na ponta da agulha, uma meia chonadinha.
0: E
5: aí,
0: a raposa?
5: Tá bom? E a raposa? Olha a raposa, hein?
0: Ai, ai, ai, ai.
5: Um abraço.
0: Ai, ai,
5: ai. Tchau, tchau.
0: Valeu, Lécio, dona Jurema, um beijão pra vocês, tudo de bom, tem que cuidar com a raposa, né?
5: Bom dia, Igor, tudo bom? Tô te ouvindo, tô preparando churrasco pros pião hoje, vai sair churrasco.
0: Fala, Nelê.
5: Um vinho, vai dar coisa boa.
0: Eita.
5: Toca o chapeludo aí, ou a montanha, se for possível. Dá um abraço no cara lá da ponta da agulha.
0: O Lécio. Valeu, meu querido Nelei Lanzini. Agora ele é o homem da raposa. Eita, nós tamo junto.
6: E aí, Igor?
0: Bom dia.
6: Elizabeth do Picão tá te escutando ali, o Dejair e a Valentina. Aqui, Arinha, Giovanni.
0: Aqui, Arinha.
6: Manda uma música boa, boa quinta-feira.
0: Valeu, alô, Elizabeth Miranda Costa, alô, Dejair. Tudo de bom pra vocês. Brigadão pela companhia. Bom dia, Igor. Aqui é o Guedes, da Encantos Lancheria. Estou feliz que já faz 10 dias que o Inter não perde, é? Ai, ai, ai. 10 dias, né, cara? Pois é, rapaz. Que loucura. Também, né? Sem jogar, não tem como perder, né? Grande Guedes, tamo junto. Abração pra ti. Valeu, valeu, valeu. Ainda abraço pro Evandro Teles de Vespa Zeno Correia. Pediu uma música do São Francisco. Bye, Evandro. Vou ficar devendo essa aí, porque hoje a gente tá num nosso TBT aqui, que é só música nacional e internacional, tá? Quiser pedir outra pra recordar aí, fica à vontade. Abração, pessoal de Vespa Zeno Correia. Abraço pro André Luiz Schneider, da linha Franco Westfalia, ligado junto conosco também. Grande André, abraço pra ti e pra toda a família. Ainda, o Bom Dia Igor toca uma do Dire Straits para os guris da mecânica Belo Car de Mussum e diz que quinta é dia de churrasco, é o Lucas Brandão de Mussum. Alô, Lucas! Alô, pessoal da Belo Car de Mussum, brigadão pela audiência de vocês, meus queridos. Deixa pra nós, deixa pra nós. Ainda... Bom dia, manda música pra nós aqui na obra. Honório Cheto, Natalinho, Daniel, Simon, toca Snap. Olha aí, rapaz. Baita pedido, hein? Vou deixar programado pra daqui a pouquinho. Brigadão pela companhia de todo mundo aí.
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0: Ó, Essa é boa também, né? Grafite, Mama Maria, 1983, pintando no seu rádio. Bom dia.

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0: Essa é a quinta-feira pra você ligado junto conosco, 18 pras 10, temperatura tem 16,5 graus no Vale do Taquari, o nosso show da manhã nas zonas queridas da sua rádio Encantado. 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No estúdio tá ele, meu querido Lucas da Rosa, que vai trazer as informações da polícia. Lucas, bom dia.
1: Bom dia, para todos os nossos ouvintes.
0: Tranquilo?
1: Tudo certo.
0: Então tá bom demais da conta.
1: O pessoal tá preparando uma festa junina aqui na rádio, eu acho, em temática da Copa do Mundo, parece.
0: É mesmo?
1: É, mas sabe que eu tava comentando ontem com um amigo meu, amanhã então a PAI abre a temporada oficial de escutar Pula Fogueira, Iaiá, Pula Fogueira, Ioiô. Começa as festas juninas aqui em Cancara.
0: Isso é ótimo, né, cara? Isso é maravilhoso. Festa junina do FAPS foi...
1: Foi adiada. Pra quinta que vem.
0: Pra quinta-feira que vem,
1: quinta,
0: né?
1: Quinta que vem. Isso aí. Das 2:30 PM.
0: Bom demais a conta também. A última é dos Calabrini. Acho que vai ser a mesma coisa esse ano, né? Não tem a data, né? Acho que a gente não tem essa data ainda, né?
1: Eu tenho uma agenda ali com todas da,
0: tem,
1: das,
0: né,
1: escolas.
0: Tem, né? Mas acho que... Mas o Scalabrine geralmente é a última, né? Da região.
1: A maioria das vezes.
0: É, isso aí. Fechou. Abraço pessoal do Scalabrine também, das escolas da região. Inclusive, vai ter festa junina aí. Manda pra gente também, né? Manda pra gente aí que a gente vai... Vamos divulgar aí. Principalmente as entidades, né? Escolas, enfim, né? Como exemplo, papai, enfim, né? E aí, meu querido Lucas, setor movimentado?
1: Até que sim, vamos lá?
0: Bora, vai que é tua.
1: 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Pois bem, um caminhão sem freios atingiu um carro e um poste de energia na tarde de ontem no bairro Canabarro, em Teutônia. Segundo os bombeiros voluntários, o veículo desceu uma ladeira de marcha a ré após uma pane mecânica. O motorista, de 69 anos, não ficou ferido. Os ocupantes do carro foram atendidos pelo SAMU e também não tiveram lesões graves. A Polícia Civil prendeu ontem em Venâncio Aires um homem condenado por tráfico de entorpecentes. O mandado foi expedido pela Justiça de Cachoeira do Sul e cumprido após troca de informações entre as delegacias dos dois municípios. Segundo a polícia, o condenado tinha pena restante superior a 2 anos e estava em local incerto após descumprir condições do regime aberto, como manter endereço atualizado e comparecer periodicamente à justiça. Após a captura, ele foi encaminhado ao sistema prisional. Uma jovem de 21 anos ficou ferida após um acidente entre uma motocicleta e um veículo utilitário na noite de ontem em Teutônia. A colisão envolveu uma Honda Bros de Vesfália e uma Fiorino de Campo Bom. A motociclista sofreu ferimentos leves, recebeu atendimento dos bombeiros e foi encaminhada ao Hospital Ouro Branco. O motorista da Fiorino não se feriu. Um policial militar ficou gravemente ferido após um acidente entre uma motocicleta e um ônibus na ERS 424 em Canudos do Vale, na tarde de ontem. O sargento Christian Figueiró Santos foi socorrido pelo SAMU e encaminhado ao Hospital Bruno Borna, em Lajeado, onde permanece internado na UTI em estado grave. Por conta dos ferimentos, ele necessita da doação de sangue com urgência de qualquer tipo sanguíneo. Estas doações podem ser feitas no Hemovale, em Lajeado. Um jovem de 24 anos morreu após ser esfaqueado na noite de ontem em Venâncio Aires. Segundo a brigada, a vítima sofreu diversos ferimentos por arma branca, principalmente na região do pescoço, e não resistiu. Outro homem, de 25 anos, também foi atingido e ficou ferido. A principal linha de investigação aponta que o crime possa ter relação com uma dívida. Até o momento, nenhum suspeito foi preso. A brigada realiza buscas para identificar os autores e esclarecer as circunstâncias do homicídio. Um incêndio atingiu a área gastronômica da Expo Bento e da Fena Vinho na madrugada de ontem, em Bento Gonçalves. O fogo começou por volta das 3 horas em um restaurante do pavilhão B do parque de eventos, que estava fechado. Um homem precisou ser encaminhado à UPA após inalar fumaça, mas já recebeu alta e passa bem. O corpo de bombeiros controlou um vazamento de gás para evitar que as chamas se espalhassem para outros pavilhões. O incêndio foi contido em cerca de uma hora e causou apenas danos materiais, de acordo com a organização. O Instituto Geral de Perícias agora investiga as causas do incidente. E a Brigada Militar realizou uma operação contra o tráfico de drogas no bairro Batiste, em Venâncio, na manhã de hoje. A ação resultou na prisão de um homem e na apreensão de um adolescente. Durante a ocorrência, os policiais apreenderam 54 porções de cocaína e uma quantia em dinheiro. Os suspeitos foram encaminhados à delegacia para o registro e os demais procedimentos legais. 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Bom dia.
0: Bom dia. Amanhã, Dia dos Namorados.
1: Sim.
0: Bom também, né?
1: Eu não participo dessa data.
0: Tu não participa dessa data aí?
1: Não.
0: Não? Tá bom. Tudo certo. Mas vai estar por aqui, né?
1: Claro que sim.
0: Vai estar por aqui.
1: Que eu participo ainda do meu serviço.
0: Participo do serviço, não do Dia dos Namorados.
1: É.
0: Tá bom. Bom também. Isso aí, né?
1: Amanhã, Xandão está prometendo na trilha musical do Bom Dia Região dos Vales.
0: Tarararam.
1: Recomendo que acordem cedo, a partir amanhã das 5h20 tem a trilha musical do Bom Dia.
0: É, amanhã acorda cedo aí por dois motivos, né? O Bom Dia Região dos Vales.
1: E pra não perder o show da manhã.
0: E não perder o show da manhã. Amanhã estará completa. Vai estar diferente. Toda alusiva ao Dia dos Namorados.
1: Amanhã tudo junto,
0: amanhã separado.
1: O período da manhã, período, do dia de amanhã.
0: Período diurno.
1: Matinal.
0: Morning.
1: The morning of tomorrow.
0: Isso. Fica muito melhor, né,
1: La
0: cara?
1: La mattina di domani in italiano.
0: Fica muito melhor, né, cara? Então, ó, amanhã, você sabe, né? Entre 5 da matina até as 11, programa totalmente especial do Dia dos Namorados. Uma programação especial pra você, inclusive presentes pra audiência entre 9 e 11 horas. Só que o meu programa vai ser um pouco diferente, né? Vai ter a participação dos ouvintes, né? Bom Dia é um pouco mais sério, aquela coisa toda.
1: Claro, né?
0: E aí amanhã quem se declarar no nosso Whats, o 519-9988-1543, vai estar aí muito bem servido com presentes dos parceiros aqui da Rádio Encantado.
1: Que
0: vai
1: chique.
0: Vai ser bom demais, hein?
1: Então já começa a preparar o texto agora, né?
0: É, já se prepara aí, já se tá brigado com a mulher, já aproveita, já pede perdão aí.
1: Ou se tá brigado com o marido também.
0: É,
1: né?
0: Também, né? Rapaz do céu. Tá bom? Amanhã, totalmente especial, a parte diurna aqui da Rádio Encantado, entre 5 e 11 da matina.
1: Então é a parte matinal.
0: Parte matinal, literalmente, né? É isso aí. À tarde eu não sei, né, se o que o pessoal vai fazer aí, mas vão ficar de boa.
1: Eu sei
0: também
1: que costuma ter o bloco do zonão.
0: O bloco do zonão do Gaita e Viola, acho que amanhã não vai ter o bloco do zonão.
1: Não vai ter.
0: Ou quem sabe vai ter pros solteiros, né?
1: Ah, bom, pode ser.
0: Pode ser, né? Se a chefia estiver ouvindo agora, cara, nós vamos ser chamados no cantinho do pensamento.
1: Ou vamos derrubar um programa da rádio.
0: Não, mas eles devem. Será que eles sabem? Não sabiam?
1: Não, acho que sabe.
0: Isso aí
1: é famoso na cidade.
0: Esse aí, se tu não coloca no ar, dá problema, né? Ah, paz do céu. Sabe o que resta aos solteiros? Fazer aquele olhar 43 e ver se consegue alguma coisa, né? Interessante, tá, né?
1: Um abraço pro Dilamar dos Passos, que foi viajar pra Natal.
0: Tá lá, né?
1: Na companhia do Marcolin.
0: Meu Deus do céu. Que dupla, né?
1: Ah, mas
0: dois. Podia ficar lá, né?
1: E levaram a nega, guia turística. Tchau.
0: Aí o RPM Olhar 43, 1985, pintando no seu rádio.

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10: De volta. 10:04. A temperatura tem 17 graus no Vale do Taquari. Excelente, maravilhosa, abençoada, incrível. Abençoada. Quinta-feira para você ligado junto conosco. Valeu, valeu, valeu, tamo junto, tamo junto. 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
10: 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Beleza, meus queridos? Muito bem. Deixa eu mandar um abraço pra audiência. Vamos lá, quem é que tá aqui? Solte sua voz.
12: Bom dia, meu amigo Igor.
10: E aí, Mito?
12: Toca um som pra nós aí.
10: Deixa pra mim.
12: Estamos ligados aí no programa. Valeu.
10: Valeu, meu abraço. Valeu, meu querido. Pediu a banda Kiss. Tamo junto, Nito. Abraço. Obrigadão pela audiência. Deve estar na obra, né? Bom demais. Bom dia. É o Paulinho, grande Paulinho. Meu querido, manda um alô aí pros meus amigos da VV Serigrafia, o Valmir e o Igor Capalonga, a turma do Amargo do Colono. Valeu, valeu, alô Paulinho, tamo junto, meu queridão. O carro ficou um espetáculo, hein? Um espetáculo, nem parecia que era meu, cara. É, rapaz, alô Paulinho, tamo junto, meu queridão, um abraço, valeu, valeu, valeu, valeu. Ainda, bom dia, tudo bem? Aqui é a Roberta Agostini da Fruteira da 21, Roca Salles, né? Ela pediu Laura Bregan. Além disso, queria mandar um abraço para toda a equipe da rádio e todos os nossos amigos. Valeu, alô, Roberta Agostini e todo mundo, pessoal, e da Fruteira da 21. Pode deixar que eu vou tocar na sequência a tua música, viu? Aí o meu querido Evandro Teles, agora sim, hein? O Fred Mercury, ah, essa é da boa, essa é da boa. Vamos tocar daqui a pouquinho, abração, tudo de bom. Vamos deixar já programado aqui que o negócio hoje vai ser perigoso, perigoso, perigoso. Bom dia, meu amigo Igor. Essa programação não pode mudar para 3 dias da semana. Pode mudar para 3 dias da semana, por semana. São ótimas essas músicas. Toca uma do Hit, é o Heitor Boaro. É. Calma, Heitor, calma, que vem novidades durante a programação da semana da Rádio Encantada aqui. A gente vai mudar isso aí. Nós vamos mudar isso aí. Nós vamos conseguir. Nós vamos fazer uma baixa assinada aqui. É, vem por aí. Valeu, meu querido Heitor Boaro. Tamo junto. Abraço pra ti e pra toda a família. Bom dia, Igor e a Mari Vaz. Toca uma música pra minha mãe que tá de aniversário hoje, a Terezinha Matiello Vaz. Alô, Terezinha! Terezinha! Parabéns! Saúde, paz e prosperidade pra você, tudo de bom! Saúde, saúde, saúde, que o resto com certeza a gente corre atrás, hein? Aí sim, hein? Saúde! Ó, fiquei sabendo que a festa começa hoje, quinta-feira, vai até domingo. Procede essa informação? Acho que sim, né? Abração, tudo de bom aí. A Carol Sebem pediu Anjos do Hangar, resposta. Vamos tocar daqui a pouquinho. Alô, Carol, tá sempre ligada por aqui, né? A Vanilde de Antagoas. Alô, Vanilde, um beijão pra você, brigadão pela tua audiência. Olha quem tá aqui. O meu querido Valmir, da Padaria Belo Sabor, e bom dia na escuta e fazendo os pães e cachorro quente para amanhã na festa da Pai. Aí sim, então, vai ser de excelente qualidade, vai ser uma delícia, hein? Grande Valmir, da Padaria Belo Sabor, e alô, Regina, abração pra vocês, tudo de bom. Vou dar um pulinho aí, viu? É, hoje à tarde, final do dia, vou dar um pulinho aí. Abraço! A Tere Lisboa mandou aqui, ó. Vocês dois são demais, Igor e Lucas. Valeu, Tere. A Inês Colasiel mandando o seu bom dia. A Cirlei de Souza, quero oferecer uma música pros meus primos que estão aqui em casa. E trabalhando, isso? Lúcia, Dilamar e Digi, é isso? Abração! Tudo de bom pra essa turma aí. Casa cheia é bom demais. A Cleide Tasca mandando o seu bom dia. Bom dia, toca Menina Veneno pras minhas amigas Luciana Marques, Horaci Pitol e Graziella da Santa Terezinha. Um belo dia a todos nós e a Maristela Crist. Alô, Maristela, tudo de bom? Abraço pra Nadir, Leandacir Segolini, ligados junto conosco. Leontino e seu colorinho do Zanella, um beijo pra vocês também, estão sempre ligados.
13: Bom dia, Igor.
10: Bom dia.
13: Tudo bom?
10: E é Splinterstall.
13: Abraço pra todos do show da manhã. Toca aquela. Somos dois sem vergonha, sem matéria, sem amar.
10: Somos dois sem vergonha.
13: Tchau, tchau, tchau.
10: Valeu, minha querida Lúcia Jaquete de Lachado para o Mundo.
14: Fala, Igor. Tudo certo? É o Heitor. Ô, meu tocaio aí tem razão aí, cara. Essas músicas é show de bola.
10: Aí.
14: Mete uma aí pra nós aí, cara.
10: Pode deixar.
14: Valeu, um abraço, boa quinta pra todos aí.
10: Valeu.
14: Bota um Dire Straits pra nós aí, cara, que é show de bola.
10: Show de bola. Valeu, meu queridão. É o Heitor. Tá ligado junto conosco, olha, pelo barulho. Deve estar aí no carro, né? Abração, Heitor. Tamo junto. Tocar essa aqui, ó. Ah, no tempo do passinho, as frenéticas e o Dancing Days. 10:10, a hora da coincidência. Faz um pedido aí. São 10:10 e você muito bem ligado.

0: Fala pra ela assim, ó. Assim, vai.
1: Eu te love you.
0: Vamos nas assassinas pelados em Santos. Laura Brennigan com Self Control e as frenéticas, o Dancing Days.

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0: We Are The One, 1998, pintando no seu rádio, senhoras e senhores. Alô, Nito, sonzeira pra gente curtir no nosso show da manhã retrô dessa quinta-feira, senhoras e senhores. 29 pras 11, 17 graus e a temperatura no Vale do Taquari. 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Vamos lá, que tem mais recado de ouvinte por aqui. O José Paulo tá junto conosco. A Luciana, pronto, bom dia, Lu. Abraço pra você, pra toda a galera.
1: Bom dia, é a Gema Zanin, do bairro São José.
0: Fala, Gema.
1: Estou ouvindo essa rádio maravilhosa. Quero oferecer uma música das minhas amadas vizinhas.
0: Ó. Oh.
1: A Cristiane, que é minha filha.
0: Tá.
1: E a James é a minha vizinha.
0: Beleza.
1: Tá? Ah. Um abração pra vocês da rádio. Tudo de bom.
0: Valeu, obrigado pela audiência. Tudo de bom, minha querida Gema Zanin. A Eli de Dorati Teles também tá ligada aqui na rádio. Valeu, minha querida Eli de... Abraço, pessoal de Vespa Zeno Correia. Aí.
2: Bom dia, Igor.
0: E aí?
2: Tudo tranquilo?
0: Tranquilo.
2: Bota uma música aí pra minha amiga Ana Lanzoni, tá?
0: Tá bom.
2: Obrigado. Abraço. Sério, ser bem, Mussum.
0: Grande Sérgio, abraço pra ti. Tudo de bom, meu queridão.
3: Bom dia, Igor.
0: Bem?
3: Aqui é Fátima, estou na escuta do programa.
0: Ah.
3: E gostaria de ouvir uma música com Rod Stewart. E ofereço para todos que estão na escuta, para as minhas amigas, para minhas vizinhas e para vocês ali. Um abraço e um ótimo dia.
0: Obrigado, tudo de bom pra você, Fátima Isabel Fim. Alô, Joel, pessoal das lojas Benoit. Tudo de bom pra ti, meu queridão. Obrigadão pela audiência de sempre. Tão sempre ligado aqui. Ah, você, menina veneno. Perigoso o negócio, hein? Hit 1983, pintando no seu rádio. É o nosso show da manhã retrô dessa quinta-feira, senhoras e senhores.

o Fred Mercury, senhoras e senhores. Qualquer semelhança é mera coincidência. Hit, Menina Veneno e Kiss. Aqui no nosso Show da Manhã Retrô dessa maravilhosa quinta-feira, 18 para as 11, temperatura tá em 17 graus.

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1: Estamos de volta, senhoras e senhores. 12 para as 11, a temperatura tem 17 graus. O Vale do Taquari, vamos encarar o nosso show que vem no oferecimento de Amargo do Colono. 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Vamos lá, quem é que tá aqui?
2: Igor, bom dia.
1: Bom dia.
2: Igor, hoje começa a Copa. O Boaro vai ficar frente da TV assistindo o jogo. Igor, me manda uma música bonita pra minha prima, que eu amo ela de verdade. A Solange e o meu primo Gilmar, lá de Roca Salles, Gilmar, que trabalha na prefeitura.
1: Beleza.
2: Ô, casalzinho que eu amo, Igor, manda uma música bonita aí. Qualquer música.
1: Qualquer música.
2: Igor, que eles gostam de música.
1: Tá certo, abraço Ademar Boaro, tamo junto, abraço pra toda a galera de Roca Salles. Bom dia, Igor, sou Noêmia Borba de Roca, quero ouvir a música Morango do Nordeste. Abração, tudo de bom! A todas, passa régua por hoje, Deus, senhoras e senhores. Eu volto amanhã a partir das 9. Amanhã é o show da manhã especial de Dia dos Namorados. Eu te espero por aqui, beleza? Vem aí, Claudio Necoferri, e o informativo de Roca Salles. Tá aí, ó, Rita Lee, Buana Buana, 1987, pintando no seu rádio. Fiquem com Deus que eu vou com ele. Tchau!

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0: Bom dia, amigos. Bom dia, amigas. Está no ar o programa informativo de Roca Salles aqui pela Rádio Encantado 104.7 FM. 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Hoje é quinta-feira, hoje é dia 11 de junho de 2026. Uma quinta-feira com céu encoberto aqui no Vale do Taquari, temperatura agora na marca dos 16 graus, 64% a umidade relativa do ar. 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Convite. A diretoria da Associação Ecumênica da Terceira Idade de Roca Salles convida seus associados, os grupos da região e a comunidade para participarem do seu baile regional da melhor idade no próximo sábado, dia 13, no Salão da Comunidade Católica São José de Roca Salles. O baile tem início às 13 horas e terá animação do musical Monte Claro. O convite é da diretoria da Associação Ecumênica da Terceira Idade de Roca Salles. A Secretaria Municipal da Saúde informa que o médico Dr. Gabriela Ortega estará em férias até o próximo dia 14 de junho, retornando com atendimento no posto de saúde do centro a partir do dia 15 de junho, próxima segunda-feira. A Secretaria Municipal da Saúde também comunica à população de que está disponível para todos os públicos a vacina contra a influenza, contra a gripe. A vacina na sala de vacinas do posto de saúde do centro. Não deixe de se prevenir, de se vacinar contra a gripe. A diretoria do Apostolado da Oração da Paróquia São José de Roca Salles convida a toda a comunidade para participar do café anual, que acontecerá no próximo dia 27 de junho. 14 horas, celebração de missa festiva na Igreja Matriz. E logo após será servido um delicioso café no Salão Paroquial São José. O convite é da diretoria do Apostolado da Oração da Paróquia São José. 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
0: Obrigado, Cecília Magatan, gestora farmacêutica da Farmácia São João, Roca Sales. O município de Roca Sales, em parceria com o governo do estado e através do CRAS, está com inscrições abertas para oportunidades de qualificação profissional através do programa RS Qualificação Recomeçar. Os cursos disponíveis são os seguintes: de confeitaria e instalação e manutenção de ar-condicionado residencial. As inscrições até o próximo dia 30 de junho, junto ao CRAS, no Centro Social Urbano. Para mais informações, os interessados podem contatar pelo fone WhatsApp 99367-3630 no CRAS. A Inspetoria Veterinária Isotécnica de Roca Salles comunica aos produtores rurais, criadores e animais de que está em andamento o período da declaração anual obrigatória de rebanho. O prazo vai até o final deste mês, dia 30 de junho. O criador de animal deve comparecer na inspetoria, localizada em prédio em frente à prefeitura, e informar a quantidade exata de animais na propriedade. Também deve informar um fone WhatsApp para contato ou e-mail para contato e apresentar um documento de identidade. A inspetoria alerta que muitos produtores ainda não fizeram a declaração anual obrigatória de rebanho e alerta para não deixarem para a última hora, para evitarem os transtornos do sistema. O produtor que não fizer a declaração poderá sofrer multa e também terá a propriedade bloqueada para emissão de GTA, o Guia de Transporte Animal. 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Hoje aqui no programa temos a participação da médica especialista em saúde mental, a doutora Verônica Buzat. Doutora Verônica, bem-vinda ao programa de hoje. Tudo bem, doutora Verônica, bom dia.
2: Bom dia, Claudinei, bom dia aos ouvintes, tudo bem.
0: Doutora Verônica, primeiramente a gente vai falar um pouquinho sobre ansiedade. Porque na atualidade as pessoas estão cada vez mais ansiosas e estão com dificuldade de lidar com esses problemas de ansiedade.
2: A ansiedade é um transtorno mental que tem aumentado significativamente. Por quê? Pela nossa rotina. Então, a gente tem muitos afazeres, muitos compromissos, muita insegurança do que vai ser daqui para frente. Então, é um automático que a gente foi adaptando, de certa forma, para conseguir sobreviver. Só que a questão aqui é, as pessoas não vivem o aqui agora. Elas estão tão preocupadas com o futuro, com o que vai ser daqui para frente, que elas esquecem de viver atualmente. Por isso, a ansiedade está crescendo cada vez mais.
0: Quais os principais sintomas? O que caracteriza a ansiedade numa pessoa?
2: A ansiedade, ela pode ser apenas mental, que é um pensamento acelerado, onde a pessoa não consegue ter uma organização dos pensamentos, ou ela também pode dar sintomas físicos, por exemplo, uma taquicardia, um coração mais acelerado, tremor, sudoração, as pernas não conseguem ficar muito quietas. Então, é um conjunto de fatores que pode diagnosticar um quadro de ansiedade.
0: E a ansiedade, de um modo geral, ela atinge crianças, adolescentes, pessoas de meia idade, pessoas de mais idade, todo o público.
2: todo público, não tem faixa etária específica, desde os mais novos até os mais idosos. Então, hoje tem afetado cada vez mais a população, independente da faixa etária.
0: Como controlar a ansiedade? Qual é a orientação de quem é ansioso e quer controlar esse sintoma?
2: Estar presente. Parece fácil, mas não é. Primeira coisa, entender quais são os gatilhos que te causam ansiedade. Respiração ajuda muito, respirar com mais tranquilidade. Organização, organizar a rotina, organizar a vida. E tentar sempre estar mais presente. Outra questão também que ajuda muito é a atividade física. Eu costumo dizer que atividade física é o melhor remédio que existe. Natural, causa benefícios tanto emocionais quanto físicos. Então, é a principal. Paciente ansioso precisa fazer atividade física. Ele precisa estar nesse momento. Por quê? Porque libera muitos neurotransmissores que são responsáveis pelo bem-estar e também te dá essa percepção de presença, de estar focada no que tu tá fazendo. Então, para os pacientes ansiosos, a atividade física é espetacular.
0: O ambiente que a pessoa vive pode afetar a ansiedade?
2: Com certeza. Se o paciente está num ambiente conturbado, um paciente desorganizado, um ambiente onde tem muitas conversas, muitos conflitos, com certeza vai impactar na saúde mental dele. E aí eu trago algo muito importante, Claudinei, que é a organização do ambiente. Porque imagina só, a gente está num ambiente onde está tudo desorganizado, onde está tudo bagunçado. A nossa mente também não vai conseguir organizar nós mesmos. Então, o ambiente ele faz total diferença, até porque o ambiente ele é muito mais importante hoje em dia que o DNA. Então, se a gente está num ambiente de pessoas ansiosas, por exemplo, qual é a tendência que você vai virar uma pessoa ansiosa? Se você está num ambiente tranquilo, que tem uma paz, uma leveza, você vai estar no mesmo lugar, no mesmo padrão comportamental. Então, é muito importante olhar para o ambiente para entender o que acontece dentro de ti também.
0: Doutora, mudando de assunto, desenvolvimento pessoal, por que é importante a pessoa ter esse autoconhecimento dela mesma?
2: Eu vejo, Claudinei, que é importante porque as pessoas não se conhecem. Uma pergunta muito simples que eu costumo fazer é: quem é você? Aí, normalmente, as pessoas me trazem o que são no trabalho, se são mãe, pai, enfim, o que elas são no externo, mas no interno. Quem é as pessoas? Elas estão totalmente desconectadas dela mesma. Através de tudo que elas viveram na história, através de tudo que elas passaram, das dores, das perdas. Então, se conhecer ajuda muito no quadro de ansiedade, de depressão, de qualquer transtorno mental. E a gente precisa olhar para isso, ter consciência do que a gente está vivendo e sair um pouquinho do automático. Então, o autoconhecimento, ele é transformador.
0: Você vendo uma capacitação recente de mentoria, desenvolvimento pessoal, autoconhecimento, que novidades traz a bagagem aí?
2: Trago muitas ferramentas, muitas formas de conseguir levar as pessoas, tirar de um ponto A, levar para um ponto B, delas entender quem elas são, o porquê elas estão nesse mundo, qual o propósito, qual é a missão delas. Então, isso me traz muito respaldo e muita bagagem para desenvolver outras pessoas, além de mim, claro, né, Claudinei? Não adianta eu querer desenvolver outras pessoas se eu não me desenvolvo. Por isso, eu sempre busco trazer novidades para a clínica, sempre buscando o melhor para as pessoas que frequentam aqui.
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0: E qual é a mensagem final que a doutora Verônica Busatti gostaria de deixar para o nosso público ouvinte nesse momento?
2: Hoje a mensagem final é: buscam se conhecer. O autoconhecimento, ele transforma a vida tua, de quem está ouvindo, e a vida das pessoas que estão ao teu redor. Então, a partir do momento em que você se conhece, você sabe da sua capacidade, da sua competência, das suas dificuldades, das suas debilidades e vulnerabilidades, e entende que a partir disso você pode ter força para ser uma pessoa maravilhosa e viver a vida que está disponível, a tua vida se transforma. Então, busquem se entender, se conhecer. E quem tiver interesse em passar por esses processos, eu vou estar aqui para acompanhar da melhor forma possível. Eu costumo dizer que o autoconhecimento, ele é um pouquinho judiado, mas ele transforma a vida das pessoas. E eu falo isso com propriedade. Porque como transformou a minha, transforma de outras pessoas também. Então, às vezes vai ser um pouquinho difícil. Mas é importante entender que a pessoa não vai estar sozinha. Eu vou estar nesse processo acompanhando ela, do lado dela e guiando e direcionando da melhor forma possível.
0: Doutora Verônica, muito obrigado e até uma próxima oportunidade com outro tema importante.
2: Muito obrigada, Claudinei, muito obrigada a todos os ouvintes, até mais.
0: Obrigado, doutora Verônica Busata, médica especialista em saúde mental. 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
0: 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E vem aí o tradicional baile do colono do STR de Roca Salles. Será no próximo dia 25 de julho, no Salão da Comunidade Católica São José. O presidente do sindicato, Gilmar Bernstein, convida a comunidade para prestigiar. Ele cita também a programação do evento.
4: 9 horas, mateada com ervateira, nato mate, nato folha. 11 horas, pronunciamento de autoridades. 11:30, mensagem ecumênica. 12 horas, almoço. Valor do cartão do almoço, R$40. Crianças de 8 a 12 anos, R$20. 13 horas e 30 minutos, baile com a banda popular Art Show. E às 16 horas, sorteio de brindes para as pessoas que vierem no almoço. Cartões à venda no escritório do sindicato e também já tem algumas comunidades do interior aí, cartões à venda para o nosso baile do colono, dia 25 de julho, no Salão Paroquial Católico.
3: 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Nova edição amanhã.
0: 11:23, 16 graus. 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Festas. Vem aí a festa de São Luís na comunidade da Rua Augusta Baixa, Roca Sales. Será no próximo dia 21 de junho. Programação 10:30, celebração de missa. 15 para o meio-dia, almoço com churrasco de res, suíno, frango, pão, cuca, farofa, creme, salpicão, maionese e mais de 6 tipos de saladas. Valor do cartão antecipado R$55. No dia da festa, R$60. Cartões antecipados à venda na loja e mercado de Beto Fim, na Pincelar Tintas e na distribuidora de bebidas Botega, também com a diretoria. Pela parte da tarde, a reunião dançante com Paulinho Show e Cristiano Pilar. A diretoria do Clube de Mães Coração Jovem da linha jurídica Círios Baixo convida a todos para participarem no próximo sábado, a partir das 14 horas, no Salão da Comunidade Sagrada Família, dos Café Anual. O café será servido pelo buffet Diva de Lajeado. O valor do cartão é de R$35. 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Sexta-feira, o Baile dos Namorados, a partir das 23 horas, com a banda San Marino e DJs. Sábado, a partir das 23 horas, tem grupo Geração 3. E domingo, a partir das 19:30, Anderson e Duda. E vem aí no dia 3 de julho, Os Atuais, no Clube Sertanejo. 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Programa que volta amanhã a partir das 11:00 da manhã. A todos os ouvintes, um bom almoço, um bom dia. Na sequência da programação vem aí o recado do AGF e depois o Jornal do Meio-Dia.
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5: Alô, alô, ouvintes da Rádio Encantada FM 104.7. 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Hoje, quinta-feira, 11 de junho de 2026, Santo do Dia, São Barnabé. Mensagem de hoje: com paciência e serenidade, adquirimos sabedoria para resolver as mais complicadas situações. Aniversariantes de hoje: Jennifer Klein, Fernanda Gugel Roca Salles, alô Roca Salles, Lisolete Agostini, Rosana Paini, Douglas Martinez, ô topeira, aquele abraço, guri, baita ciclista, né? Rosa Maria Vila dos Santos, aos aniversariantes, que Deus lhe dê muita saúde e muita paz. 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

0: 11:31, estamos iniciando aqui na Rádio Encantado, Jornal do Meio-Dia, edição desta quinta-feira, dia 11 de junho. Eu sou o radialista José Raimundo Tramontini e comigo aqui na edição de hoje, dividindo a bancada de apresentação, o também radialista Lucas da Roça e Júlia Banhara Facchini. Na central técnica, Érica de Oliveira. Estamos iniciando o informativo da Rádio Encantado e vamos com vocês até às 13:30. 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Bom dia, ouvintes. Bom dia, Érica. Bom dia, Lucas. Bom dia, Júlia.
1: Muito bom dia, Zé. Bom dia, Lucas. Bom dia aos nossos ouvintes. Bom dia para Érica também, neste Jornal do Meio-Dia.
0: Bom dia, Lucas.
2: Bom dia para os nossos ouvintes. Lembrando que o Jornal do Meio-Dia tem hoje na história o programa Voz do Trabalhador Rural, apresentado pelo presidente do sindicato, Gilberto Zanatta, sindicato aqui de Encantado e também de Doutor Ricardo. Os informativos de Vespasiano Correia e Mussum, a hora das comunicações, também as informações da polícia, da economia, do esporte e, claro, a previsão do tempo. Você confere na edição do Jornal do Meio-Dia desta quinta-feira.
0: Agora 11:32. A partir de agora, você confere os principais destaques da edição de hoje.
2: Pacto Lajeado pela Paz celebra 7 anos com plantio de IP amarelo e reforço na cultura de paz.
0: Cooperativa Dália Alimentos realiza a final do concurso cultural Criança Dália em comemoração aos 79 anos.
1: Soberanas apresentam trajes de passeio para a Feira 2026 em Lajeado, aproximando a população do evento.
2: Prefeitura de Encantado apresenta projeto de revitalização do centro com paisagismo, acessibilidade e parklets.
0: Áreas de instabilidade devem trazer chuva e aumento da nebulosidade no Rio Grande do Sul nesta quinta.
1: Rio Grande do Sul recebe 612 novos leitos para o inverno no Hospital São José e Hospital Santa Terezinha, no Vale do Taquari, contemplados.
2: Expo Fórum Agro em Estrela reunirá 1.200 produtores e mais de 40 expositores, incentivando inovação do agronegócio regional.
0: Começam obras de pavimentação na rua Henrique Grave, em Vestfália, com melhoria em infraestrutura urbana e tráfego.
1: Governo inicia a recuperação da ERS 425 entre Nova Bresse e Encantado, com investimento de 43,58 milhões.
2: Assinada a ordem de início para a construção de 20 casas populares para famílias de baixa renda em Paverama.
0: Prefeitura de Arroio do Meio abre inscrições para cursos gratuitos com bolsa de até R$ 1.500, focados em capacitação profissional.
1: Teutônia reforça parceria com Amtur Valles para ampliar ações de turismo e valorizar cultura e atrativos locais.
2: Copa do Mundo 2026 começa oficialmente hoje em solo mexicano.
0: Seleções do México e África do Sul entram em campo no Estádio Azteca às 16 horas.
1: Coreia do Sul e República Tcheca entram em campo às 23 horas na maior Copa do Mundo de todos os tempos.
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2: Agora 11:35, a Caixa Econômica Federal anunciou nesta semana a ampliação do programa Reforma Casa Brasil e a liberação do uso do FGTS para quitar dívidas renegociadas. A medida vale para clientes que possuam saldo disponível e permite financiar obras, reformas e regularização de imóveis. O anúncio, feito em coletiva na Agência Central de Porto Alegre, visa facilitar o acesso à moradia e contribuir para a recuperação econômica das famílias de todo o Rio Grande do Sul.
0: E o Festival Dança Bom Retiro bateu recorde em inscrições nesta semana, com 376 coreografias confirmadas para a competição que acontece no Ginásio Municipal de Bom Retiro do Sul. A organização estima público superior a 30 mil pessoas ao longo dos 3 dias do evento. Participam grupos de diferentes cidades da região e a programação inclui oficinas, apresentações culturais e premiações.
1: A Prefeitura de Santa Clara do Sul divulgou nesta semana os ganhadores do sorteio municipal da nota fiscal gaúcha. O anúncio aconteceu no auditório da Secretaria da Fazenda e os contemplados receberam prêmios em dinheiro e vale-compras. O programa incentiva consumidores a solicitarem notas fiscais nas compras, garantindo maior arrecadação e transparência. A próxima edição do sorteio está prevista para o próximo trimestre, mantendo o estímulo à cidadania fiscal.
2: O programa Pacto Lajeado pela Paz completou 7 anos de atuação ontem em Lajeado. Para marcar a data, a Prefeitura promoveu uma ação na Praça Gaspar Silveira Martins com distribuição de mudas de árvores e plantio de um ipê amarelo, símbolo do município. A coordenadora Tânia Frelich Rodrigues destacou que a iniciativa reforça a construção coletiva de uma cultura de paz. Criado em 2019, o programa reúne poder público, entidades e forças de segurança em ações de prevenção à violência e aplicação da lei.
0: A cooperativa Dália Alimentos celebra seus 79 anos de fundação com um evento especial amanhã, às 18 horas, no auditório do Sicredi. A programação tem como ponto alto e a grande final do concurso cultural do programa Criança Dália, que reuniu 26 escolas municipais de 10 municípios gaúchos em torno de apresentações teatrais ao longo dos últimos meses. Organizado de forma inédita, o concurso teve como tema a importância do associativismo e do cooperativismo para a superação dos desafios. A iniciativa foi desenvolvida com o apoio da Tetra Pak.
1: As soberanas da Expovale 2026 apresentaram à comunidade os trajes de passeio que serão usados durante a feira em Lajeado. O evento ocorreu no Salão Comunitário do bairro Universitário e contou com a presença da rainha Marina Schmitz e as princesas Letícia Becker e Ana Clara Rupentel, além de autoridades municipais. Os vestidos chamaram atenção pelo detalhamento e cores, e a organização destacou que a apresentação aproxima a população da Expovale, reforçando a tradição e a identidade cultural da região.
2: Agora 11 horas e 39 minutos, agradecemos a companhia do Josias Machado Mota, Carmen Pesce lá em Mussum, Neiva Domingues, o Edson Cornelli em Minas, Terezinha Vianini, também conosco a Maria Helena Gobi, a Lídia Estefenon, Miguel Martins e também a Fátima Fim nos acompanhando através do Facebook.
0: 11 horas e 39 minutos, vamos chamar agora Lucas da Rosa e o Hoje na História.
2: Quinta-feira, 11 de junho de 2026. Hoje é dia da Marinha Brasileira e dia do Educador Sanitário. Na religiosidade, é celebrado São Barnabé. Hoje, na história. Em 1184 a.C., a cidade de Troia foi saqueada e incendiada. 980. Vladimir o Grande foi proclamado governante de toda a Rússia de Kiev, uma confederação de tribos eslavas que se estendia da Ucrânia até o Mar Báltico. 1666. Foi deflagrada a Batalha de 4 dias entre Inglaterra e Holanda, considerado o mais longo conflito da história naval de barcos à vela. 1776. Foi formado o Comitê dos Cinco pelo Congresso Continental do atual Estados Unidos. Robert Livingston, Roger Sherman, Benjamin Franklin, John Adams e Thomas Jefferson começaram a trabalhar na redação da Declaração de Independência. 1937. Grande Terror. O líder comunista Joseph Stalin iniciou uma ferrenha perseguição dos seus opositores políticos, executando 8 líderes do exército. Em 1822, foi fundada a Armada Imperial do Brasil, a atual Marinha do Brasil. 1847. Afonso, o príncipe imperial do Brasil, morreu aos 2 anos de idade, deixando seu pai, o imperador Dom Pedro II, sem herdeiros masculinos. Mais tarde, caberia à princesa Isabel assumir o trono brasileiro, se o golpe republicano de 15 de novembro de 1889 não tivesse derrubado a monarquia. 1865, Guerra do Paraguai. Foi deflagrada a Batalha Naval do Riachuelo entre a Marinha do Paraguai e a Armada Imperial do Brasil. A vitória brasileira foi crucial para o sucesso da Tríplice Aliança, formada por Brasil, Argentina e Uruguai. Em 1935, Edwin Armstrong fez a primeira demonstração pública das transmissões de rádio FM. 1955, durante a corrida das 24 horas de Le Mans, na França, 83 espectadores morreram e pelo menos 100 ficaram gravemente feridos depois de uma colisão entre um Austin Haley e uma Mercedes-Benz. Foi o mais mortífero acidente automobilístico da história. Em 1962, na fuga de Alcatraz, Frank Morris, John Anglin e Clarence Anglin tornaram-se, supostamente, os únicos prisioneiros a fugir da ilha. 1974. Faleceu o político e militar Eurico Gaspar Dutra. Ele teve participação ativa contra a intentona comunista nos anos 30, tendo sido eleito mais tarde como 16º presidente do Brasil entre 1946 e 1951. Em 1979, faleceu o ator norte-americano John Wayne. Ele ganhou fama ao atuar em filmes de faroeste. Hoje na História. 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
0: Obrigado, Lucas da Rosa, que nos trouxe Hoje na História aqui no Jornal do Meio-Dia. Agora 11 horas 44 minutos.
2: A Prefeitura de Encantado apresentou na tarde de ontem o projeto de revitalização do centro da cidade. O plano inclui paisagismo, acessibilidade, mobiliário urbano e possibilidade de parklets nas ruas principais. O prefeito Jonas Calvi destacou que a iniciativa visa melhorar a circulação de pedestres, valorizar o comércio local e tornar os espaços públicos mais atrativos. A proposta será discutida com a comunidade antes do início das obras.
0: O avanço de áreas de instabilidade volta a alterar as condições do tempo no estado no dia de hoje, trazendo aumento da nebulosidade e previsão de chuva para diversas regiões. A mudança ocorre principalmente na metade norte do estado, onde são esperados os maiores volumes de precipitação ao longo do dia. A previsão do tempo para Encantado e região, você acompanha aqui no Jornal do Meio-Dia com Érica de Oliveira.
1: O Conselho Municipal dos Direitos da Criança e do Adolescente de Roca Salles promoverá no dia 26 de junho a 12ª Conferência Municipal dos Direitos da Criança e do Adolescente. O evento será realizado no Centro Evangélico e reunirá profissionais da rede de proteção, educadores, conselheiros tutelares, estudantes e comunidade em geral para debater e fortalecer as políticas públicas voltadas à infância e adolescência, como o tema fortalecendo o sistema de garantia de direitos da criança e do adolescente, a conferência será um espaço de diálogo, reflexão e construção coletiva de propostas.
2: 14 minutos faltando para o meio-dia, hoje é quinta-feira.
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2: A apresentação do presidente do STR, Gilberto Zanatta, aqui conosco. Bom dia, Gilberto.
4: Bom dia, Lucas. Bom dia, Júlia. Bom dia, Tramontini. Saudação aos ouvintes do programa Voz do Trabalhador Rural, especial associados, clientes do Sindicato de Trabalhadores Rurais de Encantado, doutor Ricardo. Assuntos de hoje são algumas questões que a gente tem nessa semana, né? Nós temos principalmente a questão da abriu então o programa milho 100%, né? Na verdade abriu e já praticamente fechou, porque a quantidade de sacas disponíveis, né? Principalmente no nosso caso é bastante pequena, né? Nós tivemos ano passado, foram no total foram 80 sacas de sementes de milho, esse ano são 50, né? Então a gente teve que limitar inclusive em quantia, né, para atender um grupo ao menos, né, de associados, sendo sempre diferente daquele, né, na verdade, quem busca na prefeitura não pode pegar a mais, né, no sindicato, né? Então a quantidade é de 4 sacas, né, na mesma forma que tem da prefeitura, mas como a quantidade que nós temos disponível é bastante pequena, né, também, então vamos trabalhar com um limite de 2 sacas de semente por CPF, então, né, ou por associado, né, mas já encerrado praticamente, porque aí se você, são 25 pessoas, vezes 2 são em torno de 50, né? Então, uns mais, uns menos, né, na quantidade, mas então, tem toda essa questão, essas mudanças importantes, mas limita muito a quantidade, né, por produtor. Então, a gente procurou fazer de uma forma de que possamos, então, atender, né, também de forma igualitária, né? Sabe que tem alguns que pegam um pouquinho menos de um saco, mas são poucos, a grande maioria 2, 3, muitos 10 precisariam, mas que esse, entramos nesta limitação, né? Mas o importante é a gente estar aí trabalhando, né? Até 2 anos atrás não tínhamos esse programa, a partir do ano passado nós entramos no sentido também de buscar um pouco de sementes a mais para o município, que estava com uma quantidade um pouco pequena, mas vimos que ainda assim a demanda seria um pouco maior. Mas é importante é poder atender o pessoal da forma que a gente tem feito. Uma questão que a gente também tem trabalhado, né? Nós temos um evento previsto para o dia 10 de julho, né, um evento de jovens, né, jovens rurais, com familiares também, né, não somente jovens, mas que se a ideia é de buscar pais e filhos, né, para participarem desse evento no dia 10 de julho, na sede do Sicred, né, nós temos ainda, estamos ainda organizando um pouco a questão de do formato, né, a regional é que tá coordenando, a regional sindical, e então a gente estará também convidando alguns jovens, né, nem todos, né, ou se alguém tiver interesse, nos procure, né, os nossos associados, mas que a gente vai ter uma limitação também no público, né, então, mas é importante que os sindicatos da região, na verdade, quem tiver interesse também converse com os sindicatos, né, todos os sindicatos da nossa regional, né, que envolve, são 14 sindicatos aqui da nossa região, e estarão, então, na organização deste evento e com uma pauta bastante importante, que é a questão da sucessão, né, com também uma parte de humor que vai ter no final, né, um evento bastante bonito, né, que estamos previstos para os jovens, então, nesse dia 10 de julho, na parte da noite, né, às 7h30. Também nós tivemos no dia de ontem, né, no Senado, a votação, então, referente a a PL 5122, né, 5122, que foi um trabalho bastante forte feito pela FETAG, né, representando um avanço principalmente na questão do endividamento rural. O Senado então aprovou esse projeto que cria mecanismo para a reestruturação das dívidas de produtores rurais afetados por eventos climáticos extremos e dificuldades econômicas. A medida representa uma importante conquista para os agricultores e pecuaristas familiares. É resultado de uma intensa mobilização da FETAG junto ao Congresso Nacional. A FETAG vem há várias semanas, né, várias meses até, discutindo, né, na Câmara dos Deputados e agora no Senado. Então, o presidente da FETAG RS, Eugênio Zanetti, agora que é o nosso presidente, né, teve uma troca por questão do Carlos Joel ter renunciado e passado a outras atividades, né? Então, o Eugênio Zanetti esteve em Brasília acompanhando a tramitação da proposta e participando também das reuniões, audiências, articulações com parlamentares para defender as medidas que garantam as condições de recuperação financeira aos produtores. Entre os principais avanços do projeto estão a possibilidade de refinanciamento de dívidas com prazo de até 10 anos, permitindo a redução do valor das parcelas, taxas de juros mais acessíveis, suspensão temporária das cobranças e execuções durante o período de adesão ao programa e ampliação também do alcance para diferentes modalidades de dívidas ligadas à atividade rural, além do reconhecimento, né, por parte do Congresso Nacional dos impactos causados pelos eventos climáticos que ocorreram principalmente no Rio Grande do Sul. O avanço do projeto é resultado da mobilização de diversas entidades representativas do setor agropecuário que atuaram de forma conjunta na construção e defesa da proposta junto ao Congresso Nacional. A FETAG esteve presente em todas essas etapas, né, desse processo, levando demandas dos agricultores, pecuaristas, familiares, e a preocupação é claro, né, sempre a federação segue confiante de que a relevância da pauta e a realidade enfrentada pelas famílias do campo sensibilizarão o governo federal para a continuidade do processo, garantindo a efetivação das medidas previstas, porque ainda tem uma etapa que é a questão da sanção, né, do presidente, né, mas foi como é um projeto que teve muita negociação, muito trabalho, envolvimento do Conselho Monetário Nacional, né, dificilmente vão ocorrer vetos, né, esperamos ao menos, né, quanto a esse projeto, né. Então, também a preocupação sempre que se tem quando sai uma medida provisória, uma medida ou um projeto, né, esse é projeto de lei, né, medida provisória me veio à mente, mas é um projeto de lei, sempre que se tem um projeto de lei ou alguma mudança, a preocupação sempre é nas normativas, né, nas normas que vêm em sequência. E a preocupação muitas vezes que você tem todo um trabalho de aprovar um projeto e às vezes nas normativas, né, nas normas que vêm em sequência. E a preocupação muitas vezes que você tem

0: de aposentadorias, então está sendo retomado o convênio INSS e sindicatos, né, FETAG, CONTAG. Havia uma, na verdade, havia ocorrido o rompimento, né, do convênio que tínhamos, onde os sindicatos faziam os encaminhamentos das aposentadorias através do convênio com o INSS, principalmente pelos problemas que ocorreram em todo o país, né, nessa questão toda que envolveram as fraudes do INSS, e agora, né, claro que foram também a FETAG, a CONTAG, sempre foram as entidades que denunciaram, né? A gente aqui, o sindicato denunciava as cobranças que a gente tinha a cada semana, toda hora vinha. Agora você vê a própria questão, aparecem, né? Quem são os envolvidos, né, nessas questões, mas que trouxeram muitos prejuízos, né, para as entidades, né? Então, agora então se retoma essa questão do convênio, né? É um convênio para encaminhamento de aposentadorias, então a gente consegue fazer de forma mais direta, né? A gente sabe que o quadro de funcionários do INSS, no geral, ele não tem disponibilidade para atender fosse toda a demanda que se tem, né, na região e ou nos outros locais também. E então se retoma, ainda não temos isso, mas a previsão é boa de que a gente vai ter então essa questão da previdência social. E lembrando sempre, né, que a aposentadoria dos trabalhadores rurais é como segurado especial, lembrando também as questões de fundo rural, que tem nós temos um documento, uma declaração, nos casos que as pessoas forem fazer vendas, né, com referência ao fundo rural, o segurado especial, ele paga 1,5%, enquanto que a venda de agricultores do grande produtor, né, que tem, ele paga 1,63% referente ao fundo rural. Então procurem, né, quando precisar, tem uma declaração que é feita, uma autodeclaração, dizendo de que é segurado especial e que o percentual a ser descontado é de 1,5%. E os direitos segurados especiais estão previstos, né? Estão na lei, assegurados, né? Principalmente as questões que envolvem desde a aposentadoria por idade, validez, auxílio doença, os demais auxílios. E é importante que os agricultores tenham a documentação necessária, né, para esses encaminhamentos. Então, há uma série de questões que às vezes o pessoal espera para a última hora, né? Mas é preciso sempre que se prove 15 anos de atividade rural, né? E a idade de 55 anos para as mulheres e 60 anos para os homens. Então, toda essa preocupação, né? Se tem também uma preocupação que muitas vezes as pessoas acabam não se preocupando referente aos documentos, mas tem, por exemplo, a própria CAF, né, que é o Cadastro do Agricultor Familiar, é um item que também pode ser usado para encaminhamentos, né, além do talão de produtor, ITR, INCRA, todos os documentos que são importantes, né, para uns são considerados provas plenas e outros são indícios de provas, mas que também podem ser usados como comprovante para a questão da aposentadoria rural. Com isso, nós estamos aqui encerrando o nosso programa, desejando a todos um bom almoço, uma boa semana e até a próxima quinta-feira. José Raimundo Tramontini, respirando melhor agora.
1: Obrigado, Gilberto, que nos trouxe o informativo aqui, a voz do trabalhador rural. Programa tradicional do Sindicato dos Trabalhadores Rurais de Encantado, dentro do Jornal do Meio-Dia. Agora, 11:58. 59 agora. Agora é hora do informativo de Vespasiano Correa, um amor de cidade, com Érica de Oliveira.
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3: 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Na programação da paróquia São João Batista, hoje, quinta-feira, às 19h.

0: 19h30, missa na comunidade Santo Adalberto, linha Ernesto Alves. Amanhã, sexta-feira, às 19h30, missa na comunidade Nossa Senhora Aparecida, linha Rui Barbosa. No sábado, dia 13, às 10 horas, missa no Capitel Santo Antônio, na comunidade Borges de Medeiros, em homenagem aos 100 anos do Capitel. Às 14 horas, missa na comunidade São José, linha Zambicari, primeira secção. Às 15 horas, missa na comunidade Nossa Senhora das Graças, linha Capoeira Grande. Às 19 horas, missa na Matriz. E às 20 horas, bênção dos pães na comunidade Santo Antônio. No domingo, dia 14, às 9 horas, missa na Matriz. E às 14 horas, missa na comunidade São Judas Tadeu, linha Povoado Mulinari. 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O Sindicato dos Trabalhadores Rurais de Vespasiano Corrêa comunica aos produtores de uva do município que está aberto o prazo para fazer o recadastramento vitícola, cadastro da uva da safra 2026. O prazo encerra dia 30 de junho e estes somente serão realizados com agendamento. Os produtores deverão apresentar todas as contranotas de venda de uva da última safra. 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Programa Milho 100%. Inscrições encerradas. Informamos que a cota de inscrições para o programa Milho 100% já foi atingida. Agradecemos a todos os interessados e reforçamos que novas oportunidades serão divulgadas pelos canais oficiais. Convite. A comunidade Santo Antônio de Vespasiano Corrêa tem a alegria de convidar a todos para o tradicional jantar dançante em honra a Santo Antônio, no dia 13 de junho, às 20 horas, no Salão da Comunidade Santo Antônio de Vespasiano Corrêa. No cardápio, carne de frango, suíno, gado, massa, maionese, salada, pão, cuca e sobremesa. Animação, Pantera Negra. Valor dos ingressos, R$65 para adultos e crianças de 7 a 12 anos pagam R$ 30. Haverá TV para quem quiser assistir ao Jogo do Brasil na Copa. Aviso da Emater. A Emater comunica que está fazendo a encomenda de mudas de batata doce. Os interessados devem efetuar as encomendas até o dia 24 de julho no escritório municipal da Emater. Atenção para o cronograma de recolhimento de lixo no interior. Dia 15, segunda-feira, linhas Rui Barbosa, Tenente Fialho, Capoeira Grande e Povoado Mulinari. Na terça-feira, dia 16, Linhas Povoado Portalupe, Dona Isaura, Coronel Maia e Zambicari, segunda secção. E na quarta-feira, dia 17, linhas Zambicari, primeira secção, e Vitorino Monteiro. A administração pede que deixe o material em local visível e de fácil acesso. Isso agiliza o atendimento e mantém o cronograma para toda a comunidade. 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Este foi o informativo de Vespasiano Corrêa, aqui pela Rádio Encantado.
1: Obrigado, Érica, que nos trouxe o informativo de Vespasiano Corrêa. Um amor de cidade. Agora 12:05. 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
3: 6:06. Boa tarde para Rejanira Alessi, também conosco Adriana Sivardi, Ivanete Itamar Ferla, Amarildo Tonesri, também o Fernando, mandando boa tarde através da nossa live no Facebook.
1: Quem também está conosco e manda o seu bom dia é o Ari Arese, o Antenor Luiz da La Libera, a Cleide Tasca e o Josias Machado Mota.
3: O governo do Rio Grande do Sul anunciou a aprovação de 612 novos leitos hospitalares pelo Ministério da Saúde para ampliar a capacidade de atendimento durante o inverno. As vagas incluem leitos pediátricos e adultos entre unidades de terapia intensiva e suporte ventilatório. Aqui no Vale do Taquari, apenas dois hospitais foram contemplados. O Hospital São José de Arroio do Meio receberá 6 leitos adultos, enquanto o Hospital Santa Terezinha de Encantado contará com 5 leitos adultos. A ampliação integra o Programa Inverno Gaúcho com Saúde 2026, criado para enfrentar o aumento das internações por doenças respiratórias.
1: A terceira edição da Expo Fórum Agro deve reunir cerca de 1.200 produtores rurais e mais de 40 expositores nos dias 25 e 26 de junho no Centro Comunitário Cristo Rei, em Estrela. Promovido pela Associação dos Municípios do Vale do Taquari, Emater e entidades parceiras, o evento contará com palestras, painéis técnicos, exposição de tecnologias e oportunidades de negócio. A programação busca incentivar a inovação no campo, ampliar o acesso à informação e fortalecer o desenvolvimento do agronegócio regional.
2: Tiveram início as obras de pavimentação da Rua Henrique Grave, em Vesfália. Os trabalhos começaram nesta semana e contemplam serviços de terraplanagem, drenagem pluvial, colocação de base e aplicação do pavimento. A melhoria atende uma demanda antiga dos moradores e integra o plano de investimentos da administração municipal em infraestrutura urbana. Segundo a prefeitura, a obra deve proporcionar mais segurança, melhores condições de tráfego e maior qualidade de vida para quem utiliza a via diariamente.
3: 9:09. Daqui a pouquinho, Alexandre dos Santos nos traz o informativo de Mussum.
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6: 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A Secretaria da Saúde de Mussum comunica que o Dr. Volney estará de férias até o dia 23 de julho. Agradecemos a compreensão de todos. Convite para a festa. A comunidade da Linha Alegre Mussum convida você e sua família para a festa em honra a São João, a ser realizada no dia 21 de junho. Às 10 horas e 30 minutos tem missa. O almoço será servido nas mesas com carnes de res, frango e suíno. À tarde haverá reunião dançante. Reserve sua ficha para o almoço pelo telefone 99641-0101. Repetindo, 99641-0101, área 54. 21 de junho, festa na Linha Alegre, em Mussum. 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Porco no Tacho. A patronagem do CTG Sentinela da Tradição convida para o Porco no Tacho. Será domingo, dia 14 de junho. Além do porco, também será servido aipim, maionese e saladas diversas. Valor do ingresso R$50. Cartões podem ser adquiridos com a patronagem. 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Estão abertas as inscrições para o programa Milho 100%. A iniciativa do governo do estado busca apoiar os produtores rurais por meio da distribuição gratuita de sementes de milho, fortalecendo a produção agrícola e incentivando o desenvolvimento no campo. As inscrições podem ser realizadas até o dia 18 de junho, junto à Secretaria Municipal da Agricultura de Mussum. Cada família poderá receber até 4 sacos de sementes, conforme os critérios do programa. Para participar, é necessário possuir o CAF, Cadastro Nacional da Agricultura Familiar, ativo. O horário de atendimento da Secretaria, de segundas a quintas-feiras, das 8 às 11h30 e das 13h30 às 16h30. E nas sextas-feiras, das 7 às 13 horas. Não deixe para a última hora. Procure a Secretaria da Agricultura de Mussum e garanta sua inscrição para o programa Milho 100%. 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A Secretaria Municipal da Saúde de Mussum informa que, devido ao aumento dos casos de síndromes gripais e de influenza, passa a ser obrigatório o uso de máscara para acessar a unidade de saúde. A medida busca proteger toda a comunidade, especialmente idosos, crianças, gestantes e pessoas mais vulneráveis. Pedimos a compreensão e a colaboração de todos neste momento de maior circulação de vírus respiratórios. Aproveitamos também para lembrar que a vacina contra a influenza segue disponível. A vacinação é fundamental para prevenir complicações e reduzir casos graves da doença. Em caso de sintomas gripais, utilize máscara, procure atendimento se necessário e mantenha os cuidados com a higiene das mãos. A Liga Feminina de Combate ao Câncer de Mussum comunica que continua abrindo a sede nas quintas-feiras à tarde. Salienta que necessita do apoio de todos para cumprir seu compromisso com os assistidos. Quem quiser pagar uma mensalidade, pode retirar o carnê e fazer seu pagamento na farmácia Manipulares ou com alguma voluntária da Liga. Outras formas de ajudar são adquirindo itens à venda na sede e também doando tampinhas ou doações através de Pix. Sigam a Liga nas redes sociais, Instagram e Facebook, para obterem mais informações. Atenção para o horário de funcionamento da Biblioteca Municipal Rui Barbosa de Mussum. Segundas-feiras, das 13h30 às 17h30. Terças e sextas-feiras, das 13 às 17 horas. Chá do Clube de Mães Sempre Unidas, da linha Barra das Contas Mussum. Será sábado, dia 13 de junho, a partir das 15 horas. Compre sua ficha com uma sócia do clube, R$ 45. O evento será realizado no Salão Comunitário da linha Barra das Contas. Reservas de fichas com a Margarete. Pelo fone Whats, prefixo 54 99202-9907. A diretoria também comunica que para o chá do próximo sábado haverá cartões que serão vendidos na hora e também informa que não haverá Pix, pois no local não tem internet. Vacina contra a dengue está disponível para crianças e adolescentes de 10 a 14 anos. Procure a sala de vacinas da unidade de saúde de Mussum. Vacina aplicada em 2 doses com um intervalo de 3 meses. Declaração de rebanho. A Inspetoria Veterinária de Mussum comunica aos produtores rurais que o período de declaração de rebanho prossegue até o dia 29 de junho. A declaração é obrigatória e prevista em lei. O não cumprimento no prazo poderá resultar em multa, bem como o bloqueio da propriedade. Não deixe para a última hora. 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A Secretaria de Obras de Mussum reforça para a população que o recolhimento realizado nas quintas-feiras nos bairros e nas sextas-feiras no centro é destinado exclusivamente para entulhos. Por isso, é importante não misturar entulhos com o lixo doméstico, como plástico, sacolas e outros resíduos. Quando os materiais são misturados, o recolhimento não pode ser realizado, pois cada tipo de resíduo possui destinação adequada. Lembramos o cronograma de coleta de lixo domiciliar: segunda, quartas e sextas-feiras, o lixo molhado, e quintas-feiras, o lixo seco reciclável. A colaboração da população mussunense é fundamental para manter a cidade limpa, organizada e com o descarte correto dos resíduos. 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E atenção para o recolhimento de lixo no interior do município de Mussum. No dia 17 de junho, na linha 28 de setembro, linha Santa Lúcia e linha São Luís. 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Programação da paróquia Nossa Senhora da Purificação de Mussum. Nesta quinta-feira, às 15 horas, Terço da Saúde na Gruta Nossa Senhora de Lourdes, ao lado da Igreja Matriz. Amanhã, sexta-feira, dia 12, 19 horas, missa no bairro Jardim Cidade Alta. Avisos: foram canceladas as missas que seriam celebradas neste sábado, dia 13, nas comunidades São Romédio e Barra das Contas, a pedido das comunidades, devido à realização de um evento envolvendo as mesmas. Domingo, dia 14, 8 horas e 30 minutos, tem missa na Igreja Matriz. 9 horas e 30 minutos, missa na Capela Santa Lúcia. Lembrando que todo dia 13 do mês, 19 horas, tem terço da família na capela do bairro Fátima. Todo primeiro sábado do mês, terço no monumento de Nossa Senhora da Salete. Este foi o informativo de Mussum aqui pela Rádio Encantado. A todos, uma boa tarde.
1: Obrigado, Alexandre, que nos trouxe o informativo da Princesa das Pontes aqui no Jornal do Meio-Dia. Agora, 12 horas 22 minutos, vamos à nossa próxima atração.
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1: Chegando aqui na Rádio Encantado, a hora das comunicações, oferecimento Farmácia Central e Construvale. 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
2: Agora, 12:27. Nota de falecimento. A família e os amigos comunicam com pesar o falecimento de Luiz Espader, aos 90 anos, ocorrido ontem no Paraná. Os atos fúnebres estão sendo realizados no município de Medianeira, no Paraná. O sepultamento será realizado no mesmo município. Noticiamos o falecimento de Luiz Espader, aos 90 anos, ocorrido ontem no Paraná. Os atos fúnebres estão sendo realizados no município de Medianeira, no estado do Paraná. O sepultamento será realizado também em Medianeira, Paraná.
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4: Atenção para os avisos da comunidade de São Pedro Encantado. 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Novena de São Pedro. Neste ano, a novena de São Pedro será concentrada em 6 comunidades sede e os últimos 3 dias na Igreja Matriz. Em cada dia da novena, haverá missa especial com orações próprias e as comunidades convocadas deverão participar na comunidade sede da novena. Nos próximos dias, no dia 13, no sábado, portanto, às 15 horas no Santuário Nossa Senhora de Fátima, com Santa Clara e Nossa Senhora Aparecida Vila Popular. 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
4: Funerária Garibotti informa. Nota de falecimento. Esposo Genuíno Belotti, em memoriam. Filhos Alberto, Sueli, Leonildo, Noeli, Wilson, Adilson e Irani, genros, noras, netos, bisnetos e tartaraneta e demais familiares comunicam o falecimento de Vilma Schuster Belotti, ocorrido hoje aos 92 anos. Os atos fúnebres serão realizados hoje, a partir das 17 horas, na Capela Mortuária Garibotti, em Mussum. O cerimonial de despedida será amanhã, às 10 horas, no mesmo local. Após, acontece seu sepultamento no cemitério Nossa Senhora Aparecida, em Linha Pinheirinho, em Roca Salles. Noticiamos o falecimento de Vilma Schuster Belotti, ocorrido hoje, aos 92 anos. Os atos fúnebres serão realizados hoje, a partir das 17 horas, na Capela Mortuária Garibotti, em Mussum. O cerimonial de despedida será amanhã, às 10 horas, no mesmo local. Após, acontece seu sepultamento no cemitério Nossa Senhora Aparecida, em Linha Pinheirinho, em Roca Salles. Informou Funerária Garibotti.
2: 17 minutos faltando para a uma, para Construvale e Farmácia Central, nós apresentamos aqui no Jornal do Meio-Dia a Hora das Comunicações.
4: Vamos destacando que hoje inicia a Copa do Mundo. O Brasil estreia neste sábado com transmissão aqui da Rádio Encantado. 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
2: Agora a temperatura na marca dos 16 graus aqui no Vale do Taquari. A Érica de Oliveira nos traz a previsão do tempo.
3: No começo da tarde, o tempo já apresenta maior variação no vale. O sol aparece entre muitas nuvens, mas a nebulosidade aumenta devido ao avanço de instabilidades associadas a uma área de baixa pressão. Ao longo do período, podem ocorrer pancadas de chuva, por vezes fortes, com chance de temporais isolados. As temperaturas permanecem amenas, variando entre 11 e 18 graus. Amanhã, o tempo segue instável em razão do deslocamento de uma área de baixa pressão sobre o estado. Entre a madrugada e o período da manhã, há condição para pancadas de chuva que podem ser localmente fortes e acompanhadas de temporais isolados. As temperaturas variam entre 11 e 17 graus, mantendo a sensação de frio ao longo do dia. No decorrer das horas, o sistema começa a se afastar e o tempo apresenta melhora gradual, com redução das instabilidades. E no sábado, amanhã começa com presença de nevoeiro em pontos da região, podendo ser mais intenso e reduzir a visibilidade em alguns momentos. Com o avanço das horas, o nevoeiro perde força e o sol passa a predominar entre variação de nuvens. A temperatura mínima será de 9. Enquanto a máxima chega aos 20 graus, garantindo uma tarde de clima agradável após o amanhecer mais frio. Com os dados do Núcleo de Informações Hidrometeorológicas da Univates, Érica de Oliveira.
4: Obrigado, Érica de Oliveira, que nos trouxe a previsão do tempo aqui no Jornal do Meio-Dia. Agora 12 horas 45 minutos.
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4: 12:46, vamos destacando aqui a audiência da Circe Giovanella e também do Ari Arese, além do Rudinei, que elas sempre ligados na nossa programação.
2: Foi assinada a ordem de início para a construção de 20 casas populares em Paverama. O ato contou com a presença do prefeito Carlos Alberto da Silva e de representantes da Secretaria de Habitação. As moradias voltadas a famílias de baixa renda terão 2 dormitórios, sala, cozinha e área de serviço, e integram o Programa Municipal de Habitação, que busca reduzir o déficit habitacional e oferecer moradia digna, com infraestrutura adequada para os beneficiários da cidade.
4: O governo do estado autorizou o início das obras de recuperação asfáltica da IRS 425, no trecho de um pouco mais de 12 quilômetros que liga Nova Brécia a Encantado. O investimento é de mais de 43 milhões, provenientes do FUNRIX. A execução ficará a cargo do Departamento Autônomo de Estradas de Rodagem, o DAER. Os serviços incluem requalificação e reabilitação funcional do pavimento, da drenagem e da sinalização, além de 5 contenções de encostas. As obras integram um pacote maior de recuperação de 8 rodovias gaúchas, com aporte total de mais de 342 milhões.
3: A Prefeitura de Arroio do Meio, do Rio Grande do Sul, abriu inscrições para cursos gratuitos com bolsa de até R$1,5 mil. A iniciativa, coordenada pela secretária de Educação, Renata Moreira, oferece capacitação em áreas técnicas e profissionais, voltadas a jovens e adultos. O objetivo é qualificar a mão de obra local, ampliar oportunidades de emprego e fortalecer a economia do município, incentivando o desenvolvimento regional por meio da educação e do aprimoramento de competências práticas.
4: 12:48.
2: Aldinei Coferri traz as informações da economia no Jornal do Meio-Dia.
5: E os brasileiros ficaram mais endividados na passagem de abril para maio, segundo o levantamento da Confederação Nacional do Comércio de Bens, Serviços e Turismo. A proporção de famílias com dívidas subiu de 80,9% em abril para um novo recorde, de 81,6% em maio, o quinto mês consecutivo de avanço no endividamento. Em maio do ano passado, o percentual de endividados era de 78,2%. O levantamento considera como dívidas as contas a vencer nas modalidades cartão de crédito, cheque especial, carnê de loja, crédito consignado, empréstimo pessoal, cheque pré-datado e prestação de carro e casa. E mesmo diante das preocupações com uma escalada das tensões no conflito do Oriente Médio, os preços do petróleo fecharam a manhã de hoje em queda. O barril do petróleo tipo Brent, referência internacional, fechou amanhã com queda de 1,37%, cotado a US$ 91,82. E com os mercados financeiros globais preocupados com a troca de ataques aéreos entre Estados Unidos e Irã, o dólar fechou amanhã de hoje com queda de 0,20%, cotado a R$ 5,16. Cadernetas de poupança com aniversário hoje tem rendimento de 0,67%. Com as informações da economia, repórter Rádio Encantado, Claudinei Coferri.
4: Obrigado, Claudinei Coferri, que nos trouxe as informações da economia aqui no Jornal do Meio-Dia.
2: Boa tarde para Eva Ferla Biazibete, Claudicir Cris, também conosco o Matheus Ferreira e o Júnior Vieira, mandando o seu boa tarde através da nossa live no Facebook.
4: Agora nós vamos ao intervalo comercial. Na sequência, nós voltamos com as informações da polícia com Lucas da Rosa.
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0: 12:55. Este é o Jornal do Meio-Dia. Agora, Lucas da Rosa para Almeida Monitoramento de Alarmes nos traz as informações da polícia.
1: 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Um caminhão sem freios atingiu um carro e um poste de energia na tarde de ontem no bairro Canabarro, em Teutônia. Segundo os bombeiros voluntários, o veículo desceu uma ladeira de marcha a ré após uma pane mecânica. O motorista, de 69 anos, não ficou ferido. Os ocupantes do carro foram atendidos pelo SAMU e também não tiveram lesões graves. Permanece internado no Hospital Bruno Borne, em Lajeado, o sargento da Brigada Militar Christian Figueiró Santos, de 50 anos, vítima de um grave acidente de trânsito ocorrido na tarde de ontem, na ERS 424, em Canudos do Vale. Conforme o hospital, o policial está na UTI e teve a perna direita amputada em razão dos ferimentos sofridos após a colisão entre a motocicleta que conduzia e um ônibus. Familiares e amigos mobilizam uma campanha de doação de sangue de qualquer tipo junto ao Hemovale em Lajeado. A Polícia Civil prendeu ontem em Venâncio Aires um homem condenado por tráfico de entorpecentes. O mandado foi expedido pela Justiça de Cachoeira do Sul e cumprido após troca de informações entre as delegacias de ambos os municípios. Segundo a polícia, o condenado tinha pena restante superior a 2 anos e estava em local incerto após descumprir condições do regime aberto, como a manutenção do endereço atualizado e comparecimento periódico à justiça. Após a captura, ele foi encaminhado ao sistema prisional. Já um jovem de 24 anos morreu após ser esfaqueado na noite de ontem no bairro Macedo, em Venâncio Aires. De acordo com a Brigada Militar, a vítima sofreu diversos ferimentos por arma branca, principalmente na região do pescoço, e não resistiu. Outro jovem, de 25 anos, também foi atingido e ficou ferido. A principal linha de investigação aponta que o crime possa ter relação com uma dívida. A brigada realiza buscas para identificar os autores e esclarecer as circunstâncias do homicídio. Já uma jovem de 21 anos ficou ferida após um acidente entre uma motocicleta e um utilitário na noite de ontem em Teutônia. A colisão envolveu uma Honda Bros de Vesfália e uma Fiat Fiorino de Campo Bom. A motociclista sofreu ferimentos leves, recebeu atendimento dos bombeiros e foi encaminhada ao Hospital Ouro Branco. O motorista da Fiorino não se feriu. Já um incêndio atingiu a área gastronômica da Expo Bento e da Fenavinho na madrugada de ontem em Bento Gonçalves. O fogo começou por volta das 3 horas em um restaurante do pavilhão B do parque de eventos que estava fechado. Um homem precisou ser encaminhado à UPA depois de inalar fumaça, mas já recebeu alta e passa bem. O corpo de bombeiros controlou o vazamento de gás para evitar que as chamas se espalhassem para outros pavilhões. O incêndio causou apenas danos materiais. O Instituto Geral de Perícias agora investiga as causas do incidente. Já a Brigada Militar realizou uma operação contra o tráfico de drogas no bairro Batiste, em Venâncio Aires, na manhã de hoje. A ação resultou na prisão de um homem e na apreensão de um adolescente. Durante a ocorrência, os policiais apreenderam 54 porções de cocaína e uma quantia em dinheiro. Os suspeitos foram encaminhados à delegacia para o registro do caso e demais procedimentos. Um acidente de trânsito foi registrado na manhã de hoje em Sério, envolvendo um caminhão carregado com frangos e uma caminhonete montada.

0: Santana. A colisão mobilizou equipes de atendimento e deixou a condutora da caminhonete ferida. Ela recebeu os primeiros socorros no local por profissionais da Secretaria Municipal da Saúde e foi encaminhada ao hospital para avaliação médica. O estado de saúde não foi divulgado. E uma mulher ficou ferida em um acidente de trânsito registrado por volta das 11h30 de hoje na Avenida Senador Alberto Pasqualini, próximo a Univates, em Lajeado. A colisão envolveu uma Renault Duster e um ônibus do transporte coletivo. De acordo com as informações, a Duster invadiu a pista contrária e bateu de frente no coletivo. A motorista ficou presa às ferragens, foi resgatada pelos bombeiros e encaminhada pelo SAMU para atendimento médico. O trânsito chegou a ficar bloqueado nos dois sentidos durante o atendimento da ocorrência. 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
1: Obrigado, Lucas, que nos trouxe as informações policiais aqui no Jornal do Meio Dia. Agora, 13h01. 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
0: A Prefeitura de Teutônia recebeu ontem representantes da Associação dos Municípios de Turismo da Região dos Vales, a Amtur Vales, para alinhar ações voltadas ao fortalecimento do turismo local. O encontro contou com a presença do presidente da entidade, Rafael Fontana, além das guias de turismo Vanessa Spindler e Vânia Reis. Durante a reunião, foram debatidas estratégias para valorizar a cultura, as tradições e os atrativos turísticos de Teutônia.
1: O Tribunal Superior Eleitoral divulgou neste início de mês a divisão do Fundo Eleitoral para as eleições de 2026. Segundo o TSE, o PL e o PT receberão as maiores parcelas, seguidos por outros partidos menores com menores cotas. A decisão foi publicada no Diário Oficial da União e detalha valores destinados à propaganda, campanhas e atividades partidárias, garantindo a transparência no uso de recursos públicos durante o período eleitoral em todo o Brasil.
2: O governo federal avalia aumentar a mistura de etanol na gasolina para 32%, como forma de reduzir importações de combustíveis. A medida discutida nesta semana em reunião do Ministério de Minas e Energia visa incentivar a produção nacional de etanol e reduzir a dependência de importações. Especialistas do setor e representantes da União da Indústria de Cana-de-Açúcar participam das discussões em Brasília para avaliar impactos econômicos e ambientais.
0: Agora 1h04, não perde a hora. Daqui a pouquinho teremos as informações do esporte e também da Câmara de Vereadores de Mussum.
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3: Treze horas 10 minutos, estamos de volta com o último segmento do Jornal do Meio-Dia.
4: Agora, a Júlia Banhara Facchini nos traz as informações do esporte com destaque para a Copa do Mundo que começa hoje.
5: Hoje começa oficialmente a Copa do Mundo 2026. O primeiro dia do torneio concentra suas atividades em solo mexicano, com a cerimônia de abertura e duas partidas válidas pelo Grupo A. A cerimônia inaugural está marcada para as 14h30 no Estádio Azteca, na Cidade do México. México e África do Sul realizam o primeiro jogo às 16 horas, também no Estádio Azteca. O confronto é um reencontro após o jogo de abertura da Copa de 2010, que terminou empatado em 1-1. Fechando o dia, Coreia do Sul e República Tcheca entram em campo às 23 horas em Guadalajara. A partida marca o retorno da República Tcheca à competição após 20 anos de ausência. Há 3 dias da estreia na Copa, o técnico Ancelotti começa a esboçar a escalação da seleção brasileira para enfrentar o Marrocos. Em treino realizado na manhã de ontem, o treinador deu indícios do Brasil que entrará em campo no sábado às 19 horas. Ancelotti indicou Daniel e Alexandre, laterais do Flamengo, no elenco titular. Com a vitória do Ceará sobre o Avaí por 2-1, a goleada de 4-0 do Novo Horizontino no Goiás e o empate de 1-1 entre Sport e Atlético, finalizou-se a 12ª rodada do Campeonato Brasileiro Série B. A próxima rodada inicia amanhã entre Atlético Goianiense e Série B, às 19 horas. Lembrando que o Juventude joga no domingo, às 11 horas, no estádio Alfredo Jaconi, contra a Ponte Preta. O Brasil estreou com vitória sobre o Irã na etapa de Brasília da Liga das Nações Masculinas de Vôlei na noite de ontem. A equipe comandada por Bernardinho definiu o triunfo por 3-7-1. A seleção volta em quadra hoje para enfrentar a Bélgica pela segunda rodada da primeira semana da Liga das Nações de Vôlei. A partida será disputada em Brasília. Guarani recebe o Caxias neste sábado às 11 horas no Brinco de Ouro pela 10ª rodada da Série C do Campeonato Brasileiro. Emprestado a um time de Portugal até o dia 30 de junho, Adriel deverá retornar ao Grêmio. O goleiro não será comprado pelo clube português, que caiu para a segunda divisão nacional. Adriel tem contrato com o Grêmio até o final de 2027, porém deverá ser novamente negociado, já que não está nos planos de Luiz Castro para a sequência da temporada. Essas foram as informações do esporte na Rádio Encantado, por Júlia Banhara Facchini.
3: Obrigado, Júlia, que nos trouxe as informações do esporte aqui no Jornal do Meio-Dia. Agora, 13 horas, 13 minutos.
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3: Agora aqui no Jornal do Meio Dia, vamos trazer com Lucas da Rosa as informações do Legislativo de Mussum.
4: Sessão ordinária da Câmara de Vereadores de Mussum, que aconteceu na noite da última segunda-feira. Entre os destaques da reunião, a aprovação de recursos para habitação e saúde, a denominação de ruas do loteamento residencial Mirante das Pontes, indicação de apoio a comunidades atingidas pelas enchentes e um intenso debate envolvendo alterações nos requisitos para o cargo de bibliotecário do município. A sessão iniciou com a aprovação da ata da reunião anterior e, na sequência, então foram apresentados os projetos encaminhados pelo Poder Executivo e pelo Legislativo. Um dos projetos aprovados autoriza a abertura de crédito especial no valor de R$ 722 mil. Deste montante, R$ 522 mil são provenientes do convênio com o governo do estado para aquisição de uma área destinada a projetos habitacionais. O restante dos recursos será destinado a investimentos na área da saúde. O vereador Mauro Cipriani, do MDB, explicou o projeto.
6: O 41 também, esse projeto que autoriza o executivo a abrir um crédito especial no de 722 mil, aponta recursos a outras providências. Esse projeto, a gente, todo mundo sabe que é a aquisição da área de terra aqui na Santa Lúcia, que é do Mazieiro, lá, se não me falha a memória, né? É um dinheiro que vem do estado.
4: O projeto recebeu o parecer favorável da Comissão de Pareceres e foi aprovado por unanimidade pelos vereadores. Também foi aprovado o projeto de lei do Legislativo que denomina as vias públicas do loteamento residencial Mirante das Pontes. A medida atende a uma necessidade do empreendimento para a implantação da infraestrutura básica, especialmente da rede de energia elétrica exigida pela concessionária para dar sequência aos trabalhos no local. A matéria recebeu aprovação unânime do plenário. A rua que dá continuação da Rua Marçal Santo Gelati passa a ser identificada como Avenida Marçal Santo Gelati, antes conhecida como Avenida A. As ruas de B até a de número a de letra J foram denominadas Rua Girassol, Rua Camélia, Rua Magnólia, Rua Orquídea, Rua Lavanda, Rua Tulipa, Rua Jasmim, Rua Azaleia e Rua Hortência, na ordem do que estavam identificadas. Outro assunto importante da sessão foi a indicação apresentada pela presidência da Câmara, sugerindo ao Poder Executivo repasse de R$ 20 mil provenientes da economia realizada pelo Legislativo ao longo deste ano. A proposta prevê R$ 10 mil para a comunidade do bairro São José e outros R$ 10 mil para a comunidade do bairro Fátima. Segundo a justificativa apresentada, os recursos poderão auxiliar as entidades comunitárias na recuperação de estruturas e equipamentos perdidos durante as enchentes de 2023 e 2024. Durante a discussão da indicação, vereadores destacaram a responsabilidade da Câmara na administração dos recursos públicos e também a importância de devolver parte das economias realizadas para apoiar as comunidades afetadas. O vereador Diego Machado, do PSD, assim se manifestou.
7: Presidente, é muito louvável a sua atitude, a sua indicação. Quero lhe dar os parabéns. E também é importante ressaltar que, para poder fazer essa indicação, é fruto da responsabilidade de todos nós, vereadores. Uma legislatura onde a gente procura prezar pelos recursos públicos, cuidar, economizar poucas diárias. Então fica aqui, acho que é importante ressaltar essa questão, que todos nós estamos sendo muito responsáveis nesse momento com o dinheiro do nosso município.
4: Esta indicação então foi aprovada por unanimidade. O tema que gerou maior debate entre os parlamentares foi o projeto de lei número 42, encaminhado pelo Executivo Municipal, que altera os requisitos para ingresso no cargo de bibliotecário. Durante a discussão, o vereador Tiago Bertamoni manifestou preocupação em relação ao processo adotado pela administração municipal. As críticas concentraram-se principalmente no fato de que, segundo os parlamentares, houve anteriormente uma redução salarial para o cargo e, posteriormente, a apresentação de uma proposta alterando os requisitos exigidos para a função.
8: É engraçado, presidente, que ele trata uma coisa com nós e depois vem outra, tá? Baixaram o salário, tá? Aí agora pedem pós-graduação. Ninguém faz de graça isso, presidente, tá? Aí botam o salário a R$2.000. Sabe, sinceramente, eles estão de brincadeira lá embaixo. Ah, eu acho que está na hora do prefeito começar a falar a verdade quando chama nós lá, tá? Porque não pediu, porque não mostrou para nós isso antes. Tá? Aí bota um projeto para nós votar agora. Eu acho que é falta de consideração com nós aqui em cima, presidente. Tá? Meu voto vai ser contra esse projeto também.
4: Na sequência, os vereadores Diego Machado e Paulo César Belotti, o Capela, também manifestaram insatisfação com a condução do tema pelo Executivo.
7: Vereador Tiago, eu faço minhas suas palavras, como se diz, é lamentável a postura que o Executivo adotou nesse projeto. Primeiro nos chamou lá, dizendo, explicando os motivos da redução, aí eu particularmente votei a favor. E depois do projeto aprovado, eles inverteram os papéis, a ordem cronológica dos fatos. Eles reduziram o salário e agora aumentaram a exigência. Então é triste isso, nos fizeram de bobo, de palhaço. Então aqui, ó, fica aqui a minha indignação. Vou votar contrário devido ao ter sido enganado pela administração, pelo nosso executivo. Isso não se faz. A ordem cronológica era esse projeto e depois sim discutir o salário. Ia ficar mais justo e mais transparente. Então fica aqui o meu voto contrário a esse projeto.
4: Este é o vereador Diego Machado. Paulo César Belotti, o Capela, do MDB, assim se manifestou.
9: Faço endossando as palavras dos vereadores, conforme a reunião que estivemos com o prefeito, baixaram praticamente o salário para metade do que recebiam. A exigência foi muito maior. Então, a pessoa que investe em estudos para ter sim uma capacitação maior, ela sim, ela deve ter o seu valor exaltado. Então, presidente, por isso, então, o meu voto é contrário na votação de hoje.
4: Durante o debate, a vereadora Marielle Castoldi, do MDB, esclareceu que, segundo seu entendimento, a exigência de qualificação já existia anteriormente e que o projeto apenas especifica de forma mais detalhada as formações aceitas para o cargo.
10: Só para esclarecer para os colegas que não mudou a exigência. Sempre teve a exigência de graduação com pós-graduação. Para ti trabalhar em biblioteca, tu tem que ter biblioteconomia. Então sempre teve essa questão. Agora eles só colocaram especificando quais as licenciaturas que eles querem para com a pós-graduação de biblioteconomia. Isso, tá? Então essa questão já era anterior, foi só mudança do que eles querem, tá? Então sempre exigiu pós-graduação. Só como vocês estão comentando, só para esclarecer nesse sentido, não a questão do salário, mas a questão de que já era uma exigência anterior.
4: Mesmo diante das divergências, o projeto acabou aprovado por 5 votos favoráveis e 3 contrários. Ainda durante a sessão, os vereadores voltaram a manifestar a preocupação com a forma como alguns projetos têm chegado ao legislativo. Segundo os parlamentares, diversas matérias vêm sendo encaminhadas em prazo reduzido para análise, dificultando uma avaliação mais aprofundada antes das votações. Assim falou o vereador Elton Pesce, do PSDB.
11: Eu acho, e eu sempre digo, que estão mais perdidos que seguem tiroteio lá embaixo. Porque dá uma piada. Uma hora os projetos chegam aqui no dia. Aí se o vereador não vota, nós somos zerados. Agora toda essa confusão. Tá igual o projeto que ficou baixado, que nós seguramos, da agricultura. Ainda bem que os colegas tentaram sentar para rever. Vamos ver se vai passar. Mas eu vou dizer para vocês mais uma vez. Isso tem que mudar. Eu acho que isso aí, presidente, desculpa, sou oposição, mas eu acho que teria que mudar tantas coisas. Eu não sei, parece que eles não têm tempo. O senhor não concorda comigo? É sempre tudo de última hora. Sobre o loteamento Almirante, o nome das ruas, se nós não aprovar logo, problema da RGE, problema da água, problema de um monte de coisa. Isso aí tá virando uma piada.
4: No grande expediente, um dos assuntos abordados foi a situação das moradias do loteamento Renascer. O vereador Tiago Bertamoni criticou a lentidão na execução das obras e afirmou que a população tem cobrado respostas sobre a conclusão das unidades habitacionais.
8: O loteamento Renascer no Batalhão. Aquilo é uma piada, sinceramente. Tá? Imagina quem está esperando as casas para morar, já são quase 3 anos. Tá? A gente passa lá, uma hora e estão botando o telhado. Passa outro dia, eles estão tirando o telhado. Outro dia eles botam uma janela, outro dia eles tiram a janela. O que que eles estão fazendo lá? E ninguém dá uma explicação para nós. Ninguém, tá? Ninguém vem aqui explicar. Eu acho que tá na hora do seu prefeito sair do gabinete e vir aqui dar uma explicação o que está acontecendo, tá? Porque é uma vergonha isso aí. O loteamento, ele está em Mussum, tá? Se é o estado que está fazendo, mas está fazendo na cidade de Mussum. E a cidade de Mussum, ela tem um prefeito que tem que estar ativo na cidade, tá? Porque a gente é cobrado diariamente sobre isso. Aí ninguém vem aqui dar explicação para nós. Aí isso me revolta. Tu imagina as pessoas que estão esperando as casas para morar. O que que passa na cabeça delas? Vai ficar pronto 2030 isso aí se ficar. Essas 14 casas que estão fazendo. Tá? Porque é uma piada isso. Piada o que estão fazendo com o povo de Mussum. Tá? Espero que alguém venha aqui e nos dê explicação. Tá? Que não me mande semana que vem um ofício para a secretária ficar lendo. Tá? Porque o vereador veio aqui e ficou bravo com as coisas. Tá? Eu só espero que isso não aconteça. Porque é uma piada o loteamento que estão fazendo lá.
4: Outro tema debatido foi a necessidade de instalação de paradas de ônibus, especialmente no Jardim Cidade Alta. O vereador Capela relatou que moradores, estudantes e trabalhadores seguem aguardando melhorias na estrutura utilizada para embarque e desembarque do transporte coletivo.
12: A população continua me cobrando, cobrando o próprio vereador Belo do nosso bairro, a parada do bairro Cidade Alta, tá? O que que tá acontecendo? Conforme a demanda, né? As pessoas que param ali na frente da placa da Sabriele, pessoal da faculdade, os pessoal que vão para as empresas de trabalho, elas ficam ao relento. E conversando juntamente com o prefeito desde o começo do ano, e vai a mês após mês, e não tem um retorno. Eu até peço desculpas ao proprietário da empresa Sabriele, que vem nos cobrando também sobre essa parada, mas a gente está aqui. Né? A gente está cobrando, a gente está solicitando, né? E essa resposta não vem, por enquanto não está vindo, porque a palavra que vem é indignação, porque as pessoas nos cobram, estão lá no relento do frio e da chuva e a resposta não vem. E a administração sempre diz assim: não, vai ser feito, vai ser feito, sim, vai ser feito, vai deixar passar todo o inverno, vai depois sim a população. Vai ter alguma coisa? Não, eu acho que tem que ser feito logo, quanto antes. As pessoas precisam, com crianças na beira do asfalto, os ônibus não entram no bairro para pegar as pessoas. Eles têm esse ponto aí, então nós necessitamos urgentemente dessa parada de ônibus.
4: Durante a discussão, outros parlamentares também relataram que a demanda é antiga e cobraram providências da administração municipal.
11: Que tal, Capela, nós pegar e fazer essa parada de ônibus? Eu acho que nós vamos contratar uma empresa e mandar fazer.
12: Não, é o que eu, a questão é, Elton, olha só, nós fomos atrás da empresa, até quando o prefeito Matheus, ele esteve aqui, a gente foi atrás para ver se nós poderíamos fazer essa obra, até nós tivemos êxito nisso. Só que o que ia fazer? A prefeitura ia fazer a parada nova na Cidade Alta, certo, tá? E aquela parada antiga que vai ter lá, nós iríamos pegar aquela parada antiga e reformar e colocar lá naquele ponto, né? Então, se acaso a prefeitura não conseguir fazer essa parada, eu acredito que juntamos nós, vereadores, aqui a gente vai lá um pouco cada um, a gente consegue fazer.
4: Ao final da reunião, os vereadores reforçaram o compromisso de acompanhar os temas discutidos e cobrar soluções para as demandas apresentadas pela comunidade mussunense.
3: Obrigado, Lucas, que nos trouxe as informações do Legislativo de Mussum. Agora, 13h29, nós estamos encerrando o Jornal do Meio-Dia, edição desta quinta-feira, dia 11 de junho. Na sequência aqui na Rádio Encantado FM 104.7, vem Claudinei Coferri e o show de bandas. Nós voltamos amanhã a partir das 11h30. Até lá, tenham todos uma boa tarde.
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0: 13 horas e 34 minutos, 17 graus. Salve, salve, a quinta-feira, esse dia 11 de junho de 2026. Está começando a programação musical na tarde da Rádio Encantados 104.7 FM. Bora, a partir de agora, mais uma edição do Show de Bandas. Bora lá, vamos juntos até as 3 horas. É hoje, quinta-feira, até as 3 da tarde, porque a partir das 3 tem a Missa da Saúde direto da Igreja Matriz São Pedro, Encantado. Show de bandas para Madeireira Madelaza, ali no bairro Fátima e Mussum. 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E a partir de agora, a tua participação aqui na programação do Show de Bandas é pelo telefone 3751-1580 ou então pelo WhatsApp aqui do estúdio, através do 99988-1543. Lembrando que é tudo área 51. 99988-1543, área 51. Zap Zap liberado para você participar. Aumenta o volume do rádio, dá um gás aí na tua JBL, chama Alexa para sintonizar a Rádio Encantado 104.7 FM, porque a partir de agora até as 3 da tarde você vai curtir
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0: É o Grupo Momento.
2: É o bailão do Grupo Momento.
0: É o bailão aí do Grupo Momentos, abrindo o Show de Bandas de hoje. Copo Vazio.

0: conta.
1: É a banda Misturadão com a participação do Cleiton Borges. É o começo de baile aqui na programação do Show de Bandas. É o baile começando por aqui, né, moçada? É a trilha do bailão, alegrando, animando, agitando a tua tarde da quinta-feira. Mandando uma boa tarde, agradecendo a sintonia e a participação da Nelita Stefani. No interior de Relvado, tá na escuta da programação do Show de Bandas, tá dizendo boa tarde. Tempo fechado por aqui, céu encoberto. É, por aqui também, né, Nelita? Tempo bastante fechado, carregado com nuvens. Previsão de instabilidade entre final da tarde de hoje e começo da noite. Uma boa tarde da quinta-feira pra vocês. Obrigado aí pela sintonia, obrigado pela audiência. Os amigos aí de Relvado.
0: Não tem volta, não.
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1: Banda Alma Nova agora aqui no show. Solteiro abatido.

0: É a banda Brilhação aqui na programação do Show de Bandas. Hoje não tem saideira. E antes você curtiu a banda Alma Nova, Solteiro Abatido. Doze, agora faltando para as duas. 17 graus, céu nublado, céu encoberto, tempo fechado aqui na região, previsão de instabilidade para o final da tarde, começo da noite. Vamos juntos hoje até as 3 horas com Show de Bandas. É a trilha do bailão, alegrando, animando, agitando a tua tarde. Mandando uma boa tarde, agradecendo a sintonia, a audiência. A Márcia Schneider, também o Maneco e o Gustavo, né? É o pessoal aí da padaria do Mercado do Maneco aí no Batingão, em Roca Salles, na escuta do programa. Moçada trabalhando na sintonia do Show de Bandas, né? Abração aí pro Maneco.
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0: Banda Modelo, Joel Carlo e companhia aqui no show.
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0: Os atuais, os reis do baile aqui na programação do Show de Banda. A 150 por minuto. É, acelerando com a trilha do bailão, com o Show de Banda. 4 agora faltando para as 2, 17 graus. Mandando um abraço todo especial, agradecendo a sintonia e a participação do Paulo Menezes. Alô, Paulinho. Também do seu Moa, né? É, aí na lavagem em frente ao supermercado da Dália, no centro de Encantado. Abração aí pro Paulinho também, pro Moa. Bom trabalho pra vocês. E o Paulinho mandando um abraço especial aí pro Volmir e também pro Virgílio Capalong, pessoal aí da Serigrafia VV.
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0: Uma boa tarde da quinta-feira pra vocês, um bom trabalho, brigadão aí pela companhia. O Volmir e também o Virgílio, pessoal aí da Serigrafia VV. São Marino, tirando mel da flor aqui no show. É, amanhã tem o baile dos namorados aí no Clube Sertanejo, na RS 129 no Planalto com São Marino, né? É, grande promoção. Abraço aí pro Beto Rodoinho, Betão do Táxi. Galera do Clube Sertanejo também na escuta.

0: Agora são 2:13, 17 graus. Você curtiu o Rainha Musical, a moça do supermercado. É, e antes a banda San Marino tirando mel da flor. Duas horas, 4 minutos, é o show de banda sempre para Madeireira Madelazari. 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Para você no trabalho, uma boa tarde da quinta-feira, um bom trabalho, obrigado pela audiência. Para você nesse momento, levando na carona 104.7 FM, levando na carona o show de bandas, uma boa viagem, obrigado aí pela carona, obrigado pela companhia. Então, bora participar aqui na programação do show de bandas desta quinta-feira, hoje o programa mais curto, né? Daqui a pouquinho, às 3 horas, tem a Missa da Saúde, direto da Igreja Matriz São Pedro, Encantado. Mandando uma boa tarde, agradecendo a sintonia, a participação da Diva Perinha aí no Porto 15. Ela que curtiu os atuais a 150 por minuto, né? Uma boa tarde pra Diva Perinha, boa tarde pra vocês aí no Porto 15. Música para todas as amigas. A Lídia Stefanon aí no Jardim Cidade Alta, na cidade de Mussum, também ligada, curtindo o programa. Fazendo, manda um abraço aí pro Paulo Cetolin, né? É o motorista de caminhão aí da empresa MPX e a galera que está trabalhando nas estradas e também levando na carona o show de bandas. Por falar em carona, né? Deixa eu mandar um abraço, agradecer a carona, a companhia. O Juarez, é, tá voltando aí da cidade de Vianini, né? Em direção a Roca Salles. Pessoal aí do ateliê do Juliano. Levando na carona 104.7 FM também o programa Show de Bandas, né, Juarez? Abração, obrigado aí pela carona, obrigado pela companhia. Valeu, Juá! Celso, José Froza, o pessoal da Froza Móveis e Esquadrias Encantado, alô Tchui, alô Cipó, a boa tarde da quinta-feira para vocês, um bom trabalho, obrigado aí pela audiência, obrigado pela companhia. Cleide Tasca aí no Centro do Encantado, também na escuta do programa, boa tarde Cleide, obrigadão aí pela companhia, tá bom Cleide? Jonas Burro, glorioso Freada. É, o pintor Freada, trabalhando aí no centro de Roca Salles, né? Aí no prédio do Paulinho. Tá na escuta também da programação do show de bandas. Também acompanhando a 104.7 FM. Uma boa tarde pro Freada, um bom trabalho. Obrigadão aí pela companhia. Só esperando aí a final do Regional de Bochas, né? Eita, mais uma medalha no peito aí, né, Jonas? Rogério Ferreiro, Soledade, também na escuta do programa. Uma boa tarde, obrigado aí pela companhia, tá bom, Rogério? Os amigos aí da Lavagem Borracharia, aí no centro da cidade de Roca Salles, também na escuta do programa. Uma boa tarde pro Zé, pro Fernando, pra Sandra dos Santos e também pra Cláudia. É, o pessoal trabalhando a milhão aí na Lavagem e Borracharia, né? E também na escuta da programação do show de bandas. Abração aí pro Zé, pro Fernando, pra Sandra dos Santos e também pra Cláudia, né? É aquela lavagem do veículo mais pesado aí, aquela lavagem mais delicada. É tudo com o Zé e com o Fernando, né? Isso aí, dele, mangueira no caminhão, né? Uma excelente quinta-feira pra vocês, obrigadão pela companhia. 2:10, bora curtir mais música.
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0: Werner e Companhia Musical. A galera de Capitão aqui no show. Participação da galera do Rainha Musical.

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1: Agora são 2:26, 17 graus, céu encoberto, tempo fechado aqui na região. É tarde desta quinta-feira, esse dia 11 de junho. Vamos juntos até as 15h hoje com show de bandas alegrando, animando, agitando a tua tarde da quinta-feira. 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O Nilolô em Roca Salles na escuta do programa, dizendo, manda um alô, manda música, um abraço aí pros manos. O Zé e também o Valmir Lor, lá no Batingão em Roca Salles, na escuta da programação. Abração, obrigado aí pela audiência, obrigado pela companhia. O Nilo, o Zé e também o Valmir. A Eliane Giacomoli, no Lambarinha Encantado, tá dizendo boa tarde. Manda a música pra filha Camila Giacomoli, lá da linha Quinta Antagorda. A família Mesoma aí na Fernando Abbott, em Roca Salles, também na escuta da programação. Boa tarde para Inês Anquete Mesomo, também para o marido Tarso, para Daiane, para o Evandro. Uma excelente tarde da quinta-feira, um bom trabalho para vocês. Pedreiro Jadir Spediorini e os guris da obra trabalhando aí nos altos do São José em Encantado. É, levantando aí a casa do capelari, né? Uma boa tarde da quinta-feira, um bom trabalho para vocês e obrigado aí pela audiência, obrigado pela sintonia. Jadir Spediorini. Rode Vinch, linha Marechal Deodoro, Constância Roca Salles também na escuta do programa, tá dizendo boa tarde, manda música para minha mãe, avó e bisavó, né? A Almut Vinch, e manda um abraço também para minha tia, é, a irmã da mãe, né? A Irgard Lutz Brauer, todo mundo na escuta da programação. Excelente tarde da quinta-feira para vocês e obrigado aí pela companhia. O Luiz e também a Roseli Schneider, aí na Constância, em Roca Salles, também na escuta do programa, né? É, uma boa tarde pro Luiz Schneider, também pra esposa Roseli. Sempre na sintonia também da programação aí do show de bandas. O Gilmar de Sena, o pessoal aí da Secretaria de Obras da Prefeitura de Coronel Pilar também trabalhando na escuta do programa. Uma excelente quinta-feira, obrigado aí pela audiência, obrigado pela participação do Gilmar de Sena. Joel Fraporte tá dizendo, manda um abraço aí pro Tchuia e também pro Cipó. Pessoal aí da Fronza Móveis e Esquadrias. Muito bem, né? Um abraço aí pro Joel Fraporte, obrigado aí pela audiência, pela sintonia de vocês. Oi, boa tarde, tudo bem? Aqui é o Patrick de Roca Salles, do loteamento 7 de setembro. Manda um abraço aí pra minha esposa Cristiane e também pros filhos Samuel e Matheus Henrique. Se possível, toca a música aí do Corpo e Alma, nos bailões do Corpo e Alma. Duas horas e 32 minutinhos. Se ouviu em Colinas, tá dizendo boa tarde na escuta desse maravilhoso programa aqui em Colinas, tomando chimarrão, nada de sol por aqui, se aquecendo com um show de bandas e se possível uma música aí dos atuais para curtir na tarde desta quinta-feira. Então, bora, vamos curtir os atuais.
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1: E a vida cor-de-rosa, os reis do baile aqui na programação do show.

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1: Doze faltando para as três, 17 graus, daqui a pouquinho a missa da saúde, agora trazendo a loteria do Rio, a extração das duas, atenção, caneta e papel na mão, anotando os números da extração da loteria, o quinto prêmio, 5.208, 5.208, quarto prêmio, 5.784, 5.784. Terceiro prêmio, 5.947, 5.947 o terceiro. Segundo prêmio, 657, 0.657. E o primeiro prêmio da loteria, é o primeirão da loteria, 4.631. É a loteria do Rio, a extração das duas. Lembrando que logo mais tem a extração da loteria da sorte, 18:30. As últimas participações aqui na programação do Show de Bandas de hoje. Kiko Fontana, Linha Nova, interior de Roca Salles, na escuta do programa, mandando música para todos os amigos. Fazendo tempo feio, tempo fechado, né? Uma boa tarde aí pro Kiko Fontana. A Noêmia Borba, do loteamento 7 de setembro, no Roca Salles, oferecendo música pro neto Iago Luiz Borba, também pra filha Luciana e pra todo mundo que tá na sintonia. É, fazendo aquela faxina básica aí na casa e escutando. A Rádio Encantado 104.7 FM. Um abraço aí pra Noêmia Borba e também pro Iago Luiz Borba. O Marco Capitânio, também ligado, curtindo a programação, tá dizendo boa tarde, manda música aí pro Matheus Ortega, secretário de obras aí da Prefeitura de Mussum. Também mandando um abraço aí pro Motora Getúlio, né? Então tá, obrigadão aí pela companhia de vocês, uma ótima tarde da quinta-feira. É hora de fechar o Show de Bandas. Na sequência, a missa da saúde, direto da Igreja Matriz São Pedro Encantado. Show de Bandas volta amanhã, sexta-feira, a partir da 1:30 da tarde. Amanhã com o sextou do show. E eu volto agora às 6, no fim de tarde, da 104.7 FM.
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1: Sabe aquele papo de bar? Fechando com a banda Passarela.
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1: Vem aí a missa da saúde. Mandando também uma boa tarde pros amigos aí da construtora Habernix de Roca Salles. Abraço aí pro Tafarel Benini, também pro Daniel. Moçada trabalhando aí no centro, né? E na loja do Clodo. Uma boa tarde de trabalho pra vocês e obrigado aí pela companhia. Tá bom, Tafa? Não esquecendo, né? Tá começando a Copa.

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aos irmãos e irmãs presentes e aos que se unem conosco nesta Santa Missa da Saúde, que é o mesmo sacrifício oferecido por Cristo na cruz, desejamos a paz do Senhor ressuscitado. Hoje, a Igreja faz memória a São Barnabé, apóstolo, companheiro de Paulo, que, inspirado pelo Espírito Santo, testemunhou com ações a fé que professava com palavras. Jesus Cristo, ontem, hoje e sempre.

0: Em nome do Pai, e do Filho, e do Espírito Santo.
1: Amém.
0: A graça de nosso Senhor Jesus Cristo, o amor do Pai e a comunhão do Espírito Santo estejam convosco.
1: Bendito seja Deus que nos reuniu no amor de Cristo.
0: No dia em que celebramos a vitória de Cristo sobre o pecado e a morte, também nós somos convidados a morrer para o pecado e ressurgir para uma vida nova. Reconheçamos-nos necessitados da misericórdia do Pai e peçamos perdão.

0: Deus Todo-Poderoso, tenha compaixão de nós, perdoe os nossos pecados e nos conduza à vida eterna.
1: Amém.
0: Oração. Ó Deus, que mandaste separar São Barnabé, cheio de fé e do Espírito Santo, para converter as nações, concedei que o Evangelho de Cristo, que ele anunciou com tanta firmeza, seja pregado fielmente por palavras e obras, por nosso Senhor Jesus Cristo, vosso Filho, que é Deus, e convosco vive e reina na unidade do Espírito Santo por todos os séculos dos séculos.
2: Amém. Amém. Para os apóstolos e para nós, Cristo Jesus diz: em vosso caminho anunciai, o reino de Deus está próximo.
3: Leitura dos Atos dos Apóstolos. Naqueles dias, muitas pessoas acreditaram no Evangelho e se converteram ao Senhor. A notícia chegou aos ouvidos da igreja que estava em Jerusalém. Então, enviaram Barnabé até Antioquia. Quando Barnabé chegou e viu a graça que Deus havia concedido, ficou muito alegre e exortou a todos para que permanecessem fiéis ao Senhor, com firmeza de coração. É que ele era um homem bom, cheio do Espírito Santo e de fé. E uma grande multidão aderiu ao Senhor. Então Barnabé partiu para Tarso à procura de Saulo. Tendo encontrado Saulo, levou-o a Antioquia. Passaram um ano inteiro trabalhando juntos naquela igreja e instruíram uma numerosa multidão. Em Antioquia, os discípulos foram pela primeira vez chamados com o nome de cristãos. Na igreja de Antioquia havia profetas e doutores. Eram eles Barnabé, Simeão, chamado o Negro, Lúcio de Cirene e Manaém, que fora criado junto com Herodes, e Saulo. Um dia, enquanto celebravam a liturgia em honra do Senhor e jejuavam, o Espírito Santo disse: separai para mim Barnabé e Saulo, a fim de fazerem o trabalho para o qual eu os chamei. Então, eles jejuaram e rezaram, impuseram as mãos sobre Barnabé e Saulo e deixaram-nos partir. Palavra do Senhor.
4: Graças a Deus.

Cantai ao Senhor Deus um canto novo, porque Ele fez dos prodígios, sua mão e o seu braço forte e santo alcançaram-lhe a vitória.

Senhor fez conhecer a salvação e às nações sua justiça. Recordou o seu amor sempre fiel pela casa de Israel.

Os confins do universo contemplaram a salvação do nosso Deus. Aclamai, ó Senhor Deus, ó terra inteira. Alegrai-vos e exultai.

cantai salmos ao Senhor ao som da harpa e da cítara suave. Aclamai com os clarins e as trombetas ao Senhor, o nosso Rei.

0: O Senhor esteja convosco.
1: Ele está no meio de nós.
0: Proclamação do Evangelho de Jesus Cristo segundo Mateus.
1: Glória a vós, Senhor.
0: Naquele tempo, disse Jesus a seus discípulos: em vosso caminho anunciai: o reino dos céus está próximo. Curai os doentes, ressuscitai os mortos, purificai os leprosos, expulsai os demônios. De graça recebestes, de graça deveis dar. Não deveis levar ouro nem prata, nem dinheiro nos vossos cintos, nem sacola para o caminho, nem duas túnicas, nem sandálias, nem bastão, porque o operário tem direito ao seu sustento. Em qualquer cidade ou povoado onde entrardes, informai-vos para saber quem ali seja digno. Hospedai-vos com ele até a vossa partida. Ao entrardes numa casa, saudai-a. Se a casa for digna, desça sobre ela a vossa paz. Se ela não for digna, volte para vós a vossa paz. Palavra da salvação.
1: Glória.
0: Estimados irmãos e irmãs aqui presentes e os que nos ouvem pelas rádios, a palavra de Deus sempre vem nos iluminando para que saibamos como atuar, como agir como cristãos. E olhando o exemplo das primeiras comunidades, certamente nos sentimos mais fortes também para fazer o que eles faziam. Aí nós vimos Barnabé pregando lá em Antioquia e muita gente se convertendo, tanto que a comunidade de Jerusalém ficou sabendo e mandou reforços. Paulo também foi para lá, Barnabé foi à procura de Paulo para levá-lo também para Antioquia e para ensinar aquela multidão de gente que se convertia ao cristianismo. Mas vejam que havia um fato muito importante: começaram a chamá-los de cristãos porque tinham um comportamento diferente, educado, solidário, se ajudavam uns com os outros, e por isso crescia sempre mais a comunidade. De fato, Barnabé e Paulo ficaram aí por um ano instruindo a comunidade e fazendo com que houvesse mais líderes preparados. Assim apareceram aí doutores e profetas. Entre eles, além de Barnabé e Paulo, estavam aí Simeão, chamado o Negro, Lúcio de Cirene, Manaém, que foi um colega de Herodes. E assim, com as pessoas preparadas, a comunidade continuou a crescer. Nós também devemos estar preparados, ouvindo a palavra de Deus, estudando a palavra de Deus, procurando pôr em prática na nossa vida aquilo que a palavra de Deus nos ensina. Nós também nos preparamos. E aqui chega um momento em que Paulo e Barnabé estão na celebração da liturgia e uma mensagem do Espírito Santo se torna clara para eles: devem sair para evangelizar outros lugares. E então fazem orações, fazem jejuns e depois partem e vão lá para Chipre, para Seleucia e outros lugares aonde vão pregar a palavra de Deus, e encontram até perseguições, dificuldades, porém sempre encontram grupos que aceitam a palavra de Deus e a levam adiante. Cabe também a nós, que aceitamos a palavra de Deus, levá-la adiante, levá-la àquelas pessoas, talvez começando pela própria família, que ainda não praticam suficientemente, vizinhos, amigos, que não praticam suficientemente a palavra de Deus. Então, nós também podemos ser missionários, assim como foram os primeiros cristãos, os primeiros apóstolos. No Salmo também tem uma mensagem muito clara. O refrão diz: o Senhor fez conhecer seu poder salvador e as nações sua justiça. Realmente, a justiça de Deus é plena, embora muitas vezes nós demoramos para entendê-la. Mas devemos dar graças ao Senhor, cantar ao Senhor, porque Ele fez prodígios, como nos diz o Salmo. Ele fez conhecer a salvação e Ele sempre é fiel. Aclamai o Senhor Deus, ó terra inteira. Alegrai-vos e exultai. São palavras claras que o salmista nos diz. Então, que nossa vida também seja um constante aclamar a Deus, não só em palavras, mas também nos nossos atos, no nosso modo de ser. No Evangelho de Mateus, vemos Jesus que diz aos seus discípulos: em vosso caminho anunciai, que continuem a fazer o que já começaram a fazer, que o reino de Deus está próximo. Anunciar que o reino de Deus já está no meio deles. E o mandato que Ele dá é curar os doentes, limpar os leprosos, expulsar os demônios. Também nós podemos fazer isso. Há tanta coisa que podemos fazer, especialmente em relação aos doentes, em dar atenção às pessoas que talvez precisam de uma palavra, precisam da nossa proximidade, que nós sejamos aqueles que ajudam a ver a luz de Deus através da palavra de Deus. Mas também diz aos apóstolos algo que os compromete, porque diz: não leveis nem ouro, nem prata, nem dinheiro, nem sacola para o caminho, nem duas túnicas, nem bastão. Os apóstolos realmente devem sair confiando que Deus faz com que eles tenham o necessário para a viagem. E vão assim de aldeia em aldeia e pregam a palavra de Deus, e sempre encontram aquela família bondosa, digna, como Jesus diz, que provê para eles um lugar para dormir e o alimento necessário. A palavra de Jesus é bem clara: o operário tem direito ao seu sustento. Por isso que os apóstolos que estão pregando a palavra de Deus são operários do Senhor, são os trabalhadores da vinha do Senhor, e o Senhor provê para eles o sustento através das boas pessoas que eles encontram, daqueles que ouvem a palavra de Deus e se convertem, daqueles que realmente entendem que chegou o reino que eles estavam esperando, que é um reino de amor e de paz, e não é um reino de poder, de riquezas. É um reino que mais dá importância ao bem viver juntos, à paz, a fraternidade entre os povos, entre as nações, coisas que hoje também vemos tanto necessárias e que, quem sabe, nós podemos ajudar a melhorar também em nosso meio, embora nós estejamos em paz de certo modo, mas há muitas coisas que nós também podemos melhorar nos nossos relacionamentos. Então, que Jesus Cristo realmente, que orienta e envia os discípulos, seja aquele que orienta e envia cada um de nós também, que nós possamos ser discípulos que curam, discípulos missionários, discípulos que seguem realmente os passos de Jesus. Cristo quer que quer e deseja que todo tipo de mal seja expulso. Então todo tipo de maldade que nós vemos, ou que às vezes temos a tentação de fazer, devemos expulsá-lo de nós e ajudar os irmãos que talvez fazem alguma maldade a mudar de vida. Jesus deseja existir em nossa vida, estar em nossa existência. Assim como esteve com São Paulo, com Barnabé, com os demais apóstolos, ele quer estar conosco. E se nós abrirmos realmente o nosso coração para Jesus, se renunciarmos àqueles desejos que às vezes temos e que não nos levam a Deus, mas aceitarmos as propostas de Jesus, iluminados pelo Espírito Santo, vamos ter a coragem profética de anunciar a palavra de Deus e de ser verdadeiros cristãos, dando assim o exemplo aos que estão ao nosso redor. Que assim cada um de nós realmente procure viver a sua fé fundamentado na palavra de Deus, porque na palavra de Deus não podemos errar. Que assim, quando nós estejamos em dúvida de algo, possamos buscar esta luz na nossa fé, porque a nossa fé realmente nos indica muitas respostas para a nossa vida. Que assim seja, que nós possamos realmente então seguir a palavra de Deus na nossa vida. Vamos fazer agora as preces da comunidade. Celebrando São Barnabé e reunidos em oração, confiantes, elevemos ao Senhor nossas preces, suplicando: Senhor, venha a nós o vosso reino.
1: Senhor, venha a nós o vosso reino.
2: Protegei a Santa Igreja na missão de anunciar o vosso reino de paz em todos os lugares e situações, nós vos pedimos.
1: Senhor, venha a nós o vosso reino.
2: Encorajai os cristãos para testemunharem com ações a fé que professam em palavras, assim como fez São Barnabé, nós vos pedimos.
1: Senhor, venha a nós o vosso reino.
2: Fazei surgir entre nós discípulos autênticos que proclamem com fervor o reino de Deus, nós vos pedimos.
1: Senhor, venha a nós o vosso reino.
2: Protegei o vosso povo que sofre com doenças que geram dores e sofrimentos, nós vos pedimos.
1: Senhor, venha a nós o vosso reino.
2: Oração pelas vocações.
1: Jesus, Mestre divino, que chamastes os apóstolos a vos seguirem, continuai a passar pelos nossos caminhos, pelas nossas famílias, pelas nossas escolas, e continuai a repetir o convite a muitos de nossos jovens. Dai coragem às pessoas convidadas, dai força para que vos sejam fiéis, como apóstolos leigos, como sacerdotes, como religiosos e religiosas, para o bem do povo de Deus e de toda a humanidade. Amém.
0: Senhor nosso Deus, bondoso, fortalecei-nos com a vossa graça e escutai nossas preces. Por Jesus Cristo, vosso Filho e Senhor nosso.
3: Amém. Amém.

0: Oremos, irmãos e irmãs, para que o nosso sacrifício seja aceito por Deus, Pai Todo-Poderoso.
1: Receba o Senhor por tuas mãos este sacrifício para a glória do seu nome, para o nosso bem e de toda a Santa Igreja.
0: Santificai, Senhor, com vossa bênção os dons que vos apresentamos e acendei em nós, por vossa graça, o fogo do vosso amor, que impulsionou São Barnabé a levar a luz do Evangelho às nações. Por Cristo nosso Senhor.
1: Amém.
0: O Senhor esteja convosco.
1: Ele está no meio de nós.
0: Corações ao alto.
1: O nosso coração está em Deus.
0: Demos graças ao Senhor nosso Deus.
1: É nosso dever e nossa salvação.
0: Na verdade, é digno e justo. É nosso dever e salvação dar-vos graças sempre e em todo lugar, Senhor Pai Santo, Deus Eterno e Todo-Poderoso, por Cristo Senhor nosso. Vós fundastes a Igreja sobre os alicerces dos apóstolos, a fim de que ela seja na terra sinal permanente da vossa santidade e anuncie a todos o mundo o Evangelho do Reino dos Céus. Por isso, agora e sempre, com todos os coros dos anjos, jubilosos cantamos a uma só voz.

0: Na verdade, ó Pai, vós sois santo e fonte de toda a santidade. Santificai, pois, estas oferendas, estes dons, derramando sobre eles o vosso Espírito, a fim de que se tornem para nós o corpo e o sangue de nosso Senhor Jesus Cristo.
1: Enviai o vosso Espírito Santo.
0: Estando para ser entregue e abraçando livremente a paixão, Jesus tomou o pão, pronunciou a bênção de ação de graças, partiu e o deu a seus discípulos, dizendo: Tomai todos e comei. Isto é o meu corpo que será entregue por vós. Do mesmo modo, no fim da ceia, ele tomou o cálice em suas mãos e, dando graças novamente, o entregou a seus discípulos, dizendo: Tomai todos e bebei. Este é o cálice do meu sangue, o sangue da nova e eterna aliança, que será derramado por vós e por todos para a remissão dos pecados. Fazei isto em memória de mim. Mistério da fé e do amor.
1: Todas as vezes que comemos deste pão e bebemos deste cálice, anunciamos, Senhor, a vossa morte enquanto esperamos a vossa vinda.
0: Celebrando, pois, o memorial da morte e ressurreição do vosso Filho, nós vos oferecemos, ó Pai, o pão da vida e o cálice da salvação. E vos agradecemos porque nos tornastes dignos de estar aqui na vossa presença e vos servir.
1: Aceitai, ó Senhor, a nossa oferta.
0: Suplicantes vos pedimos que, participando do corpo e sangue de Cristo, sejamos reunidos pelo Espírito Santo num só corpo.
1: O Espírito nos una num só corpo.
0: Lembrai-vos, ó Pai, da vossa Igreja que se faz presente pelo mundo inteiro, que ela cresça na caridade, em comunhão com o Papa Leão XIV, com o nosso bispo, com os bispos do mundo inteiro, os presbíteros, os diáconos e todos os ministros do vosso povo.
1: Lembrai-vos, ó Pai, da vossa Igreja.
0: Lembrai-vos também, na vossa misericórdia, dos nossos irmãos e irmãs que adormeceram na esperança da ressurreição, de todos os que partiram desta vida. Acolhei-os junto a vós, na luz da vossa face.
1: Concedei-lhes, ó Senhor, a luz eterna.
0: Enfim, nós vos pedimos, tende piedade de todos nós e dai-nos participar da vida eterna com a Virgem Maria, Mãe de Deus, São José, seu esposo, os apóstolos, São Pedro, São Barnabé e todos os santos que neste mundo viveram na vossa amizade, a fim de vos louvarmos e glorificarmos por Jesus Cristo, vosso Filho. Por Cristo, com Cristo e em Cristo, a vós, Deus Pai Todo-Poderoso, na unidade do Espírito Santo, toda a honra e toda a glória, por todos os séculos dos séculos.
1: Amém.
0: Obedientes à palavra do Salvador, formados por seu divino ensinamento, ousamos rezar. Pai nosso que estais no céu, santificado seja o vosso nome. Venha a nós o vosso reino. Seja feita a vossa vontade, assim na terra como no céu. O pão nosso de cada dia nos dai hoje. Perdoai-nos as nossas ofensas, assim como nós perdoamos a quem nos tem ofendido. E não nos deixeis cair em tentação, mas livrai-nos do mal. Livrai-nos de todos os males, ó Pai, e dai-nos hoje a vossa paz. Ajudados pela vossa misericórdia, sejamos sempre livres do pecado e protegidos de todos os perigos, enquanto aguardamos a feliz esperança e a vinda do nosso Salvador, Jesus Cristo.
1: Vosso é o reino, o poder e a glória para sempre.
0: Senhor Jesus Cristo, dissestes aos vossos apóstolos: Eu vos deixo a paz, eu vos dou a minha paz. Não olheis os nossos pecados, mas a fé que anima a vossa Igreja. Dai-lhe segundo o vosso desejo a paz e a unidade. Vós que sois Deus, com o Pai e o Espírito Santo.
1: Amém.
0: A paz do Senhor esteja sempre convosco.
1: O amor de Cristo nos uniu. Cordeiro de Deus, que tirais o pecado do mundo, tende piedade de nós. Cordeiro de Deus, que tirais o pecado do mundo, tende piedade de nós. Cordeiro de Deus, que tirais o pecado do mundo, dai-nos a paz.
0: Felizes os convidados a participar da ceia do Senhor. Eis o Cordeiro de Deus que tira o pecado do mundo.
1: Senhor, eu não sou digna de que entreis em minha morada, mas dizei uma palavra e serei salva.

graças e louvores se dêem a todo momento. Glória ao Pai, ao Filho e ao Espírito Santo. Graças e louvores se dêem a todo momento. Glória ao Pai, ao Filho e ao Espírito Santo.

0: oração. Ao recebermos, Senhor, o penhor da vida eterna, humildemente vos pedimos, concedei-nos contemplar um dia em plenitude o que na comemoração do apóstolo São Barnabé celebramos nos sinais do sacramento. Por Cristo nosso Senhor.
1: Amém.
0: Podemos sentar um momento para os avisos.
1: Novena de São Pedro. Neste ano, a novena de São Pedro será concentrada em 6 comunidades sede e os últimos 3 dias na Igreja Matriz. 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Dia 13/6, 15 horas, no Santuário Nossa Senhora de Fátima, com Santa Clara e Nossa Senhora Aparecida, Vila Popular. Dia 13/6, também dia 13/6, às 17 horas, nos Calabrini, com São José, Santa Rita e São Brás. Dia 14/6, 8 horas, no Santo Agostinho, com São Máximo, Nossa Senhora de Caravaggio. Dia 14/6, 9:15 horas, no Salão, no São Carlos, Auxiliadora, e São Roque, Santa Teresinha, São Luís e São Marcos. Dia 20/6, às 18:30, em Nossa Senhora das Graças, com São João Batista, Nossa Senhora Aparecida, Lambari Alto. 21/6, 9 horas, no Santo Antônio, com São Francisco e Nossa Senhora da Paz. Tríduo, às 18:30 horas, na Matriz. Dia 25/6, quinta-feira, a cargo do Cursílio, Nossa Senhora da Saúde. 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E no dia 16 de agosto acontecerá uma Romaria Vocacional dos Jovens até o Cristo Protetor. Oportunamente serão dados maiores detalhes e esta data seja reservada para este evento.
0: Hoje temos aqui um casal, Davi Bagatini e Alcira Bagatini, que completam 60 anos de matrimônio e pedem uma bênção especial. Então podem se pôr-se de pé e vamos fazer essa bênção especial para eles. Podemos colocar a nossa mão na direção deles e pedir as bênçãos de Deus para que sejam abençoados e possam viver muitos anos ainda juntos na alegria e no amor. Atendei, ó Deus, as nossas súplicas e derramai vossas bênçãos sobre Davi e Alcira Bagatini para que, unidos em matrimônio diante do vosso altar, sejam sempre confirmados na fé e na caridade, por Cristo nosso Senhor.
1: Amém.
0: Que a bênção do Deus Todo-Poderoso desça sobre Davi e Alcira, em nome do Pai e do Filho e do Espírito Santo.
1: Amém.
0: E também sobre todos nós pedimos a bênção de Deus, por intercessão de São Barnabé, em nome do Pai e do Filho e do Espírito Santo.
1: Amém.
0: Ide em paz e o Senhor vos acompanhe.
1: Graças a Deus. Amém.

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Temperatura 19 graus, tempo nublado. Começa hoje a Copa do Mundo, né? Do Canadá, México e Estados Unidos. Copa do Mundo 2026. O Brasil estreia no sábado, dia 13, às 19 horas contra o Marrocos. E o jogo de abertura vai começar agora entre México e África do Sul. México e África do Sul vão dar o pontapé inicial aí pro início da Copa do Mundo do Canadá, México e Estados Unidos. E o detalhe, hein? Arbitragem brasileira no jogo de abertura da Copa. Wilton Pereira Sampaio, auxiliado pelo Bruno Pires e pelo Bruno Borchilha, né? O Wilton Pereira Sampaio, que é de Goiás, auxiliado aí pelo Bruno Pires, que é de Goiás, e o Bruno Borchilha, que é do Paraná, né? O jogo aí que a bola já está rolando para México e África do Sul, é o jogo de abertura da Copa do Mundo. 4-6. Véspera do Dia dos Namorados, Bruno Marrone vai dar namoro? E olha, abrindo Gaita e Viola. Vai

0: Vamos lá, de volta aqui no Gaita e Viola. Gol do México, hein? México abre o placar, faz o primeiro gol da Copa. México 1, África do Sul 0, jogo em andamento. 11 minutos e meio do primeiro tempo. Às 23 horas, hoje teremos Coreia do Sul e Tcheca. É o segundo jogo aí da Copa do Mundo, jogos de abertura da Copa que começou hoje. Começou há pouco, né? Há 12 minutos atrás começou a Copa do Mundo. Amanhã tem Canadá e Bósnia, Estados Unidos e Paraguai. Canadá e Bósnia às 4, Estados Unidos e Paraguai às 10 horas da noite. O Brasil estreia na Copa no sábado às 7 horas da noite contra o Marrocos. Brasil e Marrocos é a seleção brasileira estreando na Copa pelo Grupo C. Um abraço para Sandra em Roca Salles, o Toco no Potric também ouvindo a gente. Doutor Maurício de Oliveira Feldens e a hora 4:18.
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0: 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Vamos lá, de volta aqui no Gaita e Viola, 18 graus e 8 décimos a temperatura. Você ligado com a gente, mandar um abraço aqui pro pessoal da MM Scatula acompanhando. Meu amigo Paulinho Peixoto aí da Barbearia Fagundes, obrigado pela companhia. Cirurgiã doutora Ria Lizamboni, dentista, também acompanhando a gente aí próximo da Escola Érico Veríssimo. Um abraço pro Luiz aí do Recanto do Nono. Bem sintonizado com a gente, o Elton, a Suelen, pessoal do Marsala. Amanhã tem jantar especial do Dia dos Namorados aí no Marsala, né? Um abraço pra toda a turma aí, obrigado pela companhia. O Fabrício Sacola aí da Sacola Refrigeração, Santos Onato, o homem das antenas, também com a gente. 20 minutos do primeiro tempo, México e África do Sul. México vai vencendo por 1-0 o jogo da Copa em andamento. 4:26, João Mineiro e Marciano.

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programa, Leandro Radaeli. Abraço a todos da rádio, Copa do Mundo em andamento, que vença o melhor. Isso aí. E o México superior aí, a África do Sul, inclusive com bola na trave, com defesa do goleiro da África do Sul. O México vai vencendo o primeiro jogo da Copa, o jogo de abertura da Copa. México 1, África do Sul 0. Jogo em andamento, 43 minutos do primeiro tempo. 43 minutos do primeiro tempo. Logo mais à noite, às 23 horas, Coreia do Sul e Tcheca. É o jogo aí das 23 horas. Amanhã, às 4 horas, tem Canadá e Bósnia. Estados Unidos e Paraguai, às 22 horas. No sábado, às 4, tem Catar e Suíça. E às 19 horas, Brasil e Marrocos. São jogos aí da Copa do Mundo que nós vamos atualizando todos os dias para os ouvintes aqui do Gaita e Viola, os ouvintes da Rádio Encantada. Quase 44 minutos do primeiro tempo, México vai vencendo a África do Sul por 1-0. Vamos tomar um chimarrão agora com o Gaita e Viola. Wilson Paim compondo caminho. 11 faltando para 5.

de necessária para aceitar as coisas que não podemos modificar. Coragem para modificar aquelas que podemos, e sabedoria para distinguir umas das outras.

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1: 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Vamos lá, 5:09, 18 graus a temperatura, intervalo de jogo. México vai derrotando a África do Sul por 1-0. Jogo de abertura da Copa do Mundo 2026. Segunda parte do Gaita e Viola para Made Lázari e Mussum, Garibote Assistência Familiar, Jordani, Atrofim também com a gente, Algarve Piscinas, aqui com Gaita e Viola e Casa Bertossi. 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Casa Bertossi, no centro de Encantado. 5:10, segunda parte do Gaita e Viola. 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
1: Vamos lá, gente, de volta aqui no Gaita e Viola. 5:25, 18 graus a temperatura, tempo nublado, tempo encoberto. Você ligadinho com a Encantada FM 104.7. 14 minutos do segundo tempo, México vai vencendo a África do Sul por 1-0. 14 minutos do segundo tempo é o jogo de abertura da Copa. Jadir Espijorini, o que que o Jadir mandou pra mim aqui? Boa tarde, Jadir.
2: Aí, Bruce.
1: Oi.
2: A galera na peleia, louco.
1: Opa.
2: Peleia. E ó. E na escuta da Rádio Encantada. Mete uma boa pra nós aí, Bruxo. Um abração.
1: Tá bom, só os bons lá, né? Bom trabalho pra vocês aí, comandado pelo Jadir Espijorini. Um abraço aí pro Jadir. Um abraço também pra Nirce Enica aí no bairro Santo Antão. Tá acompanhando o nosso programa também. Um abraço, dona Nirce. Tá sintonizada com a gente. 5:26. Olha o Bob Robson e o X Salada aqui no Gaita e Viola. Temperatura 18 graus. Na tarde da quinta-feira, 11 de junho.

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por 2-0, jogo de abertura da Copa do Mundo. Um abraço para Verônica Duarte, tá ouvindo o programa. O Gustavo Giraldi, dá um abraço pro Jade, meu grande amigo, manda uma música bonita. Um abraço também pro Bagé e também pra equipe do Jade. Tá bom, então um abraço aí pra toda a turma aí. Obrigado pela companhia, quem tá mandando é o Gustavo Giraldi, oferecendo música pra turma do Jade. 16 faltando para 6 aqui no Gaita e Viola. Na sequência vem aí as últimas músicas do programa de hoje e depois a hora da Ave Maria. Claudinei Kofeg na sequência comanda o programa Fim de Tarde. Gaita e Viola volta amanhã a partir das 4 com especial Dia dos Namorados. Amanhã é Dia dos Namorados. Então nós vamos trazer aqui um programa bem romântico para vocês amanhã, na sexta-feira do Gaita e Viola. Eduardo Sampaio para fechar o programa. Ótima noite de quinta-feira para todos vocês.

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1: Boa noite, caros ouvintes. Assim como ontem, também hoje trago um pensamento mariano do grande teólogo e santo Tomás de Aquino. Ele escreveu inúmeras obras de teologia, comentando praticamente tudo o que se refere à doutrina e à moral cristã e sobre as escrituras, os sacramentos e os ensinamentos da Igreja. Ele é um dos maiores teólogos da Igreja Católica. São Tomás de Aquino escreveu assim: "Eu daria toda a minha ciência teológica pelo valor de uma única Ave Maria." É impressionante o valor que São Tomás de Aquino está atribuindo à oração da Ave Maria com esta afirmação. E é assim mesmo, uma oração feita com fé, devoção e amor é uma força muito mais poderosa do que milhares de livros, ideias, textos, por mais que estes sejam necessários e ajudem também a termos uma oração de melhor qualidade. E São Tomás de Aquino tinha isso bem claro em sua mente. Por isso é que escreveu que trocaria toda a teologia dele, todos os livros dele, pelo valor de uma Ave Maria. Nós, todos os finais de tarde, nos encontramos livros dele pelo valor de uma Ave Maria. Nós, todos os finais de tarde,

0: no valor da oração da Ave Maria, que hoje rezaremos especialmente suplicando paz e saúde física e espiritual aos nossos ouvintes. Ave Maria, cheia de graça, o Senhor é convosco, bendita sois vós entre as mulheres e bendito é o fruto do vosso ventre, Jesus. Santa Maria, Mãe de Deus, rogai por nós, pecadores, agora e na hora de nossa morte. Amém. Por intercessão de Nossa Senhora da Saúde e de São João Batista Scalabrini, o Deus Todo-Poderoso conceda a todos vocês saúde e paz e vos abençoe em nome do Pai, do Filho e do Espírito Santo. Amém. O meu abraço a todos, boa noite, até amanhã neste horário.
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3: Dezoito horas e dois minutos, 16 graus, céu encoberto aqui no Vale do Taquari. Salve, salve, a quinta-feira, esse dia 11 de junho de 2026. Está começando aqui pela Rádio Encantado 104.7 FM, mais uma edição do fim de tarde. 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

0: 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A partir de agora, tua participação aqui no, na programação do fim de tarde pelo fone Whats 99988-1543. 18:03, é hora de começar.
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0: Começando com Kleber e Cauã, TBT.

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1: Dezoito horas e 12 minutos, 16 graus. Você curtiu Guilherme Santiago, Casa Amarela, aqui no fim de tarde. Antes, Bruno e Marrone, Isso Você Não Conta. Destaques do fim de tarde desta quinta-feira. Economista e vice-reitora da Univate, Cintia Agostini, vai concorrer à reeleição do Codevate. Abertura da Copa do Mundo 2026. Seleção do México venceu a África do Sul por um placar de 2-0. Partida terminou com 3 atletas expulsos. Vale do Taquari recebe 687 milhões de reais para a reconstrução de rodovias e construção da Ponte dos Vales. Região do Vale do Taquari concentra o maior volume de investimentos do estado após as enchentes de 2024. 18 horas e 13 minutinhos.
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1: Jorge Mateus, calma.

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1: Dezoito horas e 25 minutos, daqui a pouco tem a loteria da sorte, fim de tarde aqui na 104.7 FM, é boa música, informação, alto astral, oferecimento do Bar e Mercados Anon em frente ao CTG, Giuseppe Garibaldi Encantado, Bar e Mercados Anon. Mais destaques do fim de tarde de hoje agora na economia, dólar fechou hoje com queda de 1,37%. Negociado a R$5,10. Bolsa de Valores de São Paulo fechou o pregão de hoje com alta de 1,71%, nos 171.499 pontos. Em baixa, o euro fechou hoje negociado a R$5,90. Mandando um bom final de tarde, agradecendo a sintonia e audiência. Do Antenor Luiz da La Libera, Jardim do Trabalhador Encantado, na escuta do fim de tarde.
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1: Lua Santana, eu, você, o Mariela.

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1: É, chegou a loteria da sorte, extração desta quinta-feira, dia 11 de junho de 2026. Caneta e papel na mão, anotando os números da extração da loteria da sorte, o quinto prêmio: 4.249. 4.249. Quarto prêmio: 4.335. 4.335. Terceiro prêmio: 8.521. 8.521 o terceiro prêmio. Segundo prêmio: 8.400, 8.400. E o primeiro prêmio da loteria: 1.870. 1.870. 1.870 é o primeiro prêmio da loteria. Mandando um bom final de tarde, agradecendo a sintonia e audiência, Jorge Namir de Freitas. Santa Cruz do Sul, acompanhando a programação do fim de tarde.
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1: Zé Ricardo e Thiago, uma dose para lembrar.

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1: 15 agora, faltando para as 19 horas, 16 graus. Um repeteco da Loteria da Sorte. Quinto prêmio, 4.249. Quarto prêmio, 4.335. Terceiro prêmio, 8.521. Segundo prêmio, 8.400. E o primeiro prêmio da loteria, 1.870. 1.870. 1.870, o primeiro prêmio da loteria. Daqui a pouquinho a previsão do tempo.
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1: Matheus Magalhães, Jacarezinho tomando chimarrão na escuta do fim de tarde. Um bom final de tarde, obrigado aí pela audiência. Zé Neto e Cristiano.

0: puxar essa de novo, a gente filmar.
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2: Doze minutinhos faltando para as 19 horas, hora da previsão do tempo. Amanhã, sexta-feira, dia começa com tempo instável devido ao deslocamento de uma área de baixa pressão sobre o estado. Com isso, podem acontecer pancadas de chuva, por vezes fortes, acompanhadas de temporais isolados, principalmente entre a madrugada e a manhã. Temperatura mínima amanhã 11 graus e a máxima à tarde 17. Sábado, o dia começa com nevoeiro, até mesmo denso em alguns locais da região. Mas durante o sábado, o nevoeiro se dissipa e permite que o sol apareça acompanhado de nuvens. Temperatura mínima sábado 9 graus, a máxima à tarde não passa dos 20 graus. Os dados são do Núcleo de Informações Hidrometeorológicas da Univates. Esta foi a previsão do tempo aqui no fim de tarde. Vem aí as últimas músicas do programa de hoje, depois a Voz do Brasil.
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2: Fim de tarde, fechando com Bruninho e Davi, Beija Flor Me Beija, boa noite.

0: Está no ar a Voz do Brasil. As notícias do governo federal que movimentaram o país no dia de hoje.
1: Olá, boa noite.
2: Boa noite para você que nos acompanha em todo o país.
1: Quinta-feira, 11 de junho de 2026.
2: Vamos ao destaque do dia: habitação.
1: Mais de 100 mil famílias terão posse de imóveis em periferias de 31 cidades.
2: Novo PAC vai investir 138 milhões de reais para que as prefeituras transfiram a titularidade dos imóveis.
1: Presidente Lula destaca que imóveis públicos ociosos também serão destinados a moradias e outras políticas.
3: A minha ideia era fazer uma prateleira de terra disponível para que a gente não precisasse ter invasão.
2: E ainda, queda no desmatamento.
1: Na Amazônia, a redução foi de 61% em maio desse ano, comparado a maio do ano passado.
2: E no Cerrado, a queda foi de 12%. O presidente disse que apresentará os dados aos Estados Unidos para reverter tarifas contra o Brasil.
1: E nós vamos falar também do Exame Nacional do Ensino Médio.
2: Inscrições terminam amanhã e o presidente do INEP, Manuel Palácios, conversa conosco sobre o que você precisa fazer para não perder a chance de fazer a prova.
1: Na apresentação da Voz do Brasil, Mariana Jungmann e Luciano Seixas.
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1: Mais de 100 mil famílias de 31 municípios serão beneficiadas por contratos de regularização fundiária.
2: Os documentos foram assinados hoje em cerimônia no Palácio do Planalto com a presença do presidente Lula.
1: Uma parceria com o programa Imóvel da Gente, que destina imóveis sem uso ou ociosos para atender necessidades da população, como saúde, educação e moradia.
4: Com a assinatura dos novos contratos nesta quinta-feira, mais de 100 mil famílias em 31 municípios serão beneficiadas com a posse definitiva do imóvel onde vivem. A iniciativa faz parte do programa Periferia Viva e prevê investimentos de 138 milhões de reais do novo PAC para que as prefeituras transfiram as titularidades dos imóveis. De acordo com o ministro das Cidades, Vladimir Lima, é o primeiro passo para dar dignidade a esses brasileiros.
5: Além da gente levar a regularização fundiária, a gente leva a urbanização de assentamentos precários, a gente leva água, drenagem, esgoto, melhoria habitacional, de forma a impactar positivamente vidas.
4: Os novos contratos somam-se a outros 14 em execução. O programa Periferia Viva é uma das ferramentas de democratização e destinação social do patrimônio da União e funciona em parceria com o programa Imóvel da Gente. A ideia é direcionar imóveis sem uso ou ociosos para políticas públicas, como afirmou o presidente Lula.
3: Não é preciso a gente ficar esperando que o movimento ocupe uma terra para a gente distribuir essa terra. A minha ideia era fazer uma prateleira de terras disponíveis, de terras ociosas, para que a gente não precisasse ter invasão, que a gente invadisse o movimento e entregasse para eles.
4: Desde 2023, o Imóvel da Gente destinou mais de 1.900 áreas e imóveis federais para atender necessidades da população, superando em quase 20% a meta estabelecida até o fim de 2026. A estimativa, segundo a ministra Esther Dueck, da Gestão e da Inovação em Serviços Públicos, é que as ações de moradia, titulação fundiária e instalação de equipamentos públicos beneficiem cerca de 400 mil famílias.
6: O patrimônio da União deixou de ser um conjunto de imóveis para se tornar mais uma vez um instrumento de

0: justiça social, de desenvolvimento territorial e de fortalecimento de políticas públicas. A gente já está chegando hoje, com as entregas de hoje, a quase 1.900 imóveis, com a possibilidade de beneficiar 400 mil famílias.
1: Ao todo, as áreas destinadas somam mais de 18.500 quilômetros quadrados, cerca de 3 vezes o tamanho do Distrito Federal. Reportagem Gabriela Noronha.
2: O desmatamento na Amazônia legal teve redução de 61,4% em maio deste ano em relação ao mesmo mês de 2025.
3: É a maior queda percentual já registrada na região.
2: O mês também registrou queda de 12% no desmatamento no Cerrado.
3: Durante a apresentação dos dados hoje, o presidente Lula destacou que eles serão usados para reverter as sobretaxas impostas pelos Estados Unidos ao Brasil.
4: Os dados são do Sistema de Detecção de Desmatamentos em Tempo Real, DETER, feito pelo Instituto Nacional de Pesquisas Espaciais, o INPE, e mostram que foi registrada uma queda expressiva no desmatamento na Amazônia e no Cerrado brasileiro. Na Amazônia, em maio deste ano, a redução foi de 61% na comparação com o mesmo mês do ano passado. Em relação a maio de 2024, a queda foi de 26%. O ministro do Meio Ambiente, João Paulo Capobianco, destacou essa redução significativa.
5: Monitoramos isso dia a dia, o IBAMA indo a campo, fazendo os embargos remotos, o ICMBio indo a campo, impedindo o desmatamento em unidades de conservação federais e também agindo em terras indígenas e assentamentos, conseguimos esse feito fundamental.
4: Também foi registrada queda dos números de desmatamento no Cerrado em maio. A redução foi de 12% em relação ao mesmo mês do ano passado. Já na comparação com 2024, a queda foi de 25%. A ministra da Ciência, Tecnologia e Inovação, Luciana Santos, apontou que os dados são históricos e demonstram um compromisso do país com a ciência.
6: Essa divulgação dos dados é importante, unidade de pesquisa do nosso ministério, que é o Instituto Nacional de Pesquisas Espaciais, reconhecida internacionalmente, faz valer aqui a sua diretriz, que é exatamente colocar a ciência a serviço dos grandes desafios nacionais, como o combate ao desmatamento e a proteção dos nossos biomas.
4: O presidente Lula, que acompanhou a divulgação dos dados, voltou a afirmar que o combate ao desmatamento é uma prioridade do governo brasileiro e que os avanços precisam ser reconhecidos pelos Estados Unidos, que alegam questões ambientais entre as justificativas para impor maiores tarifas comerciais.
7: Isso é importante porque nós vamos ter que pegar esses dados, mandar para o cidadão do comércio dos Estados Unidos, que coloca a questão do desmatamento como justificativa para punir o Brasil com uma taxação maior, e vamos comparar o que acontece no Brasil com o que acontece nos Estados Unidos. Eles não sabem o trabalho que nós fazemos para fazer com que o desmatamento chegue a desmatamento zero até 2030.
4: Para o Ministério do Meio Ambiente e Mudança do Clima, a queda no desmatamento é resultado de um trabalho amplo que passa pela intensificação de ações de fiscalização, aumento de investimentos no setor ambiental e pelo trabalho do governo federal na fiscalização das normas de acesso ao crédito rural. Reportagem Márcia Fernandes.
2: O Enem, Exame Nacional do Ensino Médio, é a última etapa do ensino básico no Brasil.
3: É ele que abre a porta de entrada para o ensino superior e seleciona os estudantes para as vagas nas universidades públicas e privadas e nos institutos federais.
2: No caso dos estudantes do PED MEI, a participação no Enem garante também uma bolsa adicional de R$200.
3: As inscrições acabam amanhã e hoje nós conversamos com Manuel Palacios, presidente do INEP, o instituto responsável pela execução do exame. Boa noite, presidente, bem-vindo.
8: Boa noite. É um prazer estar aqui com vocês. Boa noite para todos que nos acompanham.
3: Presidente, as inscrições foram prorrogadas até amanhã. Até que horas os estudantes podem fazer a inscrição? E há previsão de nova prorrogação no prazo?
8: Não, não, essa já foi a prorrogação possível. Às 23h59, ou seja, até a meia-noite de amanhã, todos podem fazer as suas inscrições na plataforma do INEP, enem.inep.gov.br/participante.
2: Agora, esse ano a gente teve a inscrição pré-preenchida para os estudantes de escolas públicas, né, presidente? E eu tenho aqui uma pergunta da Raquel Santos, de Alagoas. Ela tem uma dúvida exatamente sobre isso. Vamos ouvir.
9: Meu nome é Raquel Huerta dos Santos, sou aluna da Escola Pública Maria Elias de Albuquerque Tavares, na cidade de Junqueiro, no estado de Alagoas, e minha inscrição para o Enem já está pré-preenchida. Mesmo assim, eu devo fazer a inscrição? E como eu faço isso?
8: Olha, esse ano nós tivemos a inscrição automática de todos aqueles que estão concluindo o terceiro ano do ensino médio na rede pública em todos os estados brasileiros. Essa inscrição automática, ela significa que estão todos devidamente registrados para fazer o Enem lá em novembro. Mas é preciso entrar na plataforma do INEP, entrar na página do participante para, primeiro, dizer qual é a língua estrangeira que vai fazer prova no final do ano, escolher entre inglês e espanhol. Também dizer se tem necessidade de algum tipo de atendimento especializado. É também na página do participante, na hora do preenchimento dos formulários, que essa solicitação é feita. E há um questionário do candidato, do participante, que deve ser respondido. Nos casos daqueles estudantes que querem fazer prova em outro município que não aquele em que estudam, também podem solicitar nesse momento a sua transferência para um outro município. Enfim, mesmo já inscrito automaticamente, é fundamental entrar na página do participante para realizar essas ações. Escolher a língua, dizer se precisa de algum atendimento especializado, em especial. Isso é para todo mundo, e responder o questionário do estudante.
2: Sem isso, não está inscrito, né?
8: Sem isso, a inscrição fica ainda pendente de seleção da língua e não estará concluída, efetivamente não estará concluída.
3: O mesmo vale para os estudantes do pé de meia, né? Eles precisam concluir a inscrição, né?
8: O pé de meia está na mesma situação. Eles estão todos inscritos automaticamente, mas precisam entrar na plataforma para realizar essas ações.
2: Agora, presidente, e o pagamento da inscrição para esses estudantes de escolas públicas, do pé de meia, principalmente, eles ficam automaticamente isentos? Não, né? O prazo para pedir isenção de pagamento já foi concluído, também foi prorrogado. Como é que fica nesses casos?
8: Todos os concluintes de rede pública estão isentos. E como a inscrição foi feita automaticamente, eles não vão precisar pagar a taxa, mesmo que não tenham pedido a isenção no tempo certo. A decisão de fazer a inscrição automaticamente isentou os concluintes. Os estados brasileiros informam quais são os estudantes que estão concluindo o ensino médio, e com base nesses dados nós fizemos a inscrição automática e isentamos a todos eles, especialmente os que estão inscritos no pé de meia também estão isentos.
3: E aí, o pagamento para quem precisa fazer vai até que dia?
8: Até dia 17 de junho, aqueles que precisam pagar, ou porque não foram isentos, ou porque não estão previstos mesmo nas categorias de isenção, eles precisam até dia 17 pagar o boleto. O sistema emite o boleto, vai no banco e paga a taxa de inscrição de R$85.
2: Bom, então vamos lá. Precisa, mesmo quem já está com inscrição pré-preenchida, precisa entrar na página do participante, concluir a sua inscrição, fazer essas seleções que o senhor mencionou. Essas pessoas que são de escolas públicas e pé de meia estão isentas, e quem não está isento precisa pagar a taxa de inscrição até a semana que vem.
8: Perfeitamente, é exatamente isso que precisa fazer para assegurar a sua participação no Enem dia 8 e dia 15 de novembro, como está previsto.
2: Então, antes de concluir, presidente, a gente tem também uma pergunta, mas agora não é temática inscrição, já é temática prova. Vamos ouvir.
10: Olá, meu nome é Manu Azevedo, tenho 17 anos e eu estudo em escola pública, mais precisamente no Instituto Federal Goiano, Campus Cristalino, em Cristalina, Goiás. E minha dúvida é sobre a redação do Enem. Quais são os erros mais comuns que fazem os estudantes perderem pontos e o que podemos fazer para evitá-los durante a prova?
8: Olha, eu recomendo muito que você entre lá no site do INEP, na página do participante, para consultar o manual da redação. Todo ano, o INEP publica um manual com orientações para aquele que vai participar do exame, para justamente informar como é que é avaliada a redação, para que tenha uma noção clara do que é esperado. Mas eu posso dizer para você que uma das principais preocupações que tem crescido nos últimos tempos é a de que a redação não seja feita com base em argumentos pré-elaborados que servem para qualquer situação porque eles acabam fazendo com que o argumento desenvolvido pelo estudante, pelo participante no Enem, fique frágil, fique sem relação com o tema proposto. Então, aquelas frases feitas, aquilo que muitas vezes o estudante mais desavisado prepara para colocar na prova, não funciona. Então, pense no tema e escreva de forma bem vinculada ao assunto que está sendo solicitado na prova.
3: Muito bem, nós conversamos com Manuel Palacios, presidente do INEP, o Instituto Nacional de Estudos e Pesquisas Educacionais, Anísio Teixeira. Muito obrigado por sua entrevista, Voz do Brasil.
8: Eu que agradeço, estou sempre à disposição.
2: Todos os anos, mais de 80 mil pessoas desaparecem no Brasil e 40% delas não retornam para casa.
3: Por isso, o governo do Brasil está fortalecendo a Política Nacional de Busca de Pessoas Desaparecidas.
2: Três novas ações foram elaboradas para aumentar a resposta aos casos de desaparecimentos.
11: Num piscar de olhos, em qualquer lugar, alguém simplesmente pode desaparecer, deixando para trás um grande vazio. O país registrou 84.760 casos de desaparecimento de pessoas em 2025, um aumento de 4% em relação a 2024. Ivanise Esperidião perdeu a filha aos 13 anos e há 3 décadas a dor ainda persiste.
12: São 30 anos de busca por respostas, de busca por melhorias no sistema de identificação e localização de pessoas desaparecidas.
11: E o que antes era uma jornada solitária ganhou força com a Política Nacional de Busca de Pessoas Desaparecidas. O governo federal, sociedade civil e organismos internacionais discutem a melhoria da integração, da atuação em rede, de cooperação entre as instituições para busca dos desaparecidos. 3 publicações vão contribuir para o fortalecimento de ações conjuntas entre as instituições. Os materiais são para orientar, capacitar e servir de referência para a localização de pessoas desaparecidas em todo o país, como explica o diretor do Sistema Único de Segurança Pública, João Nogueira Júnior.
13: A cartilha, atuação da Polícia Militar e Guarda Municipal da busca de pessoas desaparecidas, o guia de orientações às autoridades centrais e estaduais e o diagnóstico da gestão de pessoas falecidas com identidade desconhecida. Nosso objetivo é fortalecer a capacidade institucional dos entes federativos e estimular a atuação articulada entre todos os atores envolvidos.
11: Dados da Secretaria Nacional de Segurança Pública apontam que no Brasil 60% dos desaparecidos são encontrados. Reportagem Cleide Lopes.
3: Violência contra a mulher pode se esconder atrás de uma tela de computador ou celular.
2: Ofensas virtuais, ataques de ódio, perseguição e exposição da nudez são casos vividos por muitas mulheres no ambiente digital.
3: O governo federal editou medidas voltadas às plataformas para que elas tenham mais agilidade e rigidez nesses casos.
14: Uma em cada 10 brasileiras com 16 anos ou mais sofreu violência digital no último ano, segundo dados levantados pelo Data Senado, Instituto de Pesquisa do Senado Federal. São quase 9 milhões de vítimas de crimes como perseguição, o chamado stalking, ataques de ódio online e exposição não consentida de imagens íntimas. Em muitos casos, o agressor é parceiro, ex-parceiro ou alguém do convívio da vítima. Rose Leonel faz parte dessas estatísticas. Ela teve fotos íntimas divulgadas na internet, sofreu linchamento moral e chegou a perder o emprego. Hoje é uma ativista.
15: Eu falei, assim que eu puder, que sair a condenação do meu ex, eu vou criar uma ONG para ajudar essas mulheres. E foi o que eu fiz. Nós criamos a ONG Marias da Internet e de lá para cá nós temos trabalhado atendendo vítimas em todo o Brasil e fora do Brasil também.
14: No mês passado, foi assinado um decreto com normas para as plataformas digitais. Segundo o texto, as empresas devem atuar rapidamente nesses casos, principalmente de exposição não consentida de imagens íntimas, com prazo de até 2 horas para a retirada do material, e também terão que reforçar o combate aos ataques de ódio. Outra mudança é que as plataformas precisam ter um canal específico e de fácil acesso para denúncias e informar os usuários sobre o Ligue 180, Central de Atendimento à Mulher. Janara Kalini, chefe da Assessoria Especial de Comunicação do Ministério das Mulheres, fala sobre a importância de atuar junto às plataformas.
16: Fazer com que as plataformas sejam mais rápidas e proativas em retirar esse conteúdo, em banir perfis ofensivos, isso é muito mais eficiente para manter um ambiente de paz para as mulheres.
14: No caso das plataformas que vendem anúncios na internet, elas terão que guardar informações sobre quem pagou por aquela publicidade. O objetivo é identificar os responsáveis caso aquele conteúdo cause prejuízos ou seja usado para cometer crimes. A fiscalização das plataformas digitais vai ficar a cargo da Agência Nacional de Proteção de Dados. Reportagem Luciana Colares de Holanda.
2: Amanhã, os cidadãos de Belém, no Pará, terão uma ótima oportunidade de renegociar dívidas pelo programa Desenrola.
3: É que a cidade vai receber o Governo do Brasil na Rua, iniciativa que leva serviços do governo federal para as capitais em parceria com o governo do estado e prefeitura.
2: Com isso, quem quiser vai poder ter ajuda para fazer a renegociação pelo Desenrola.
17: O Governo do Brasil na Rua chega ao Parque da Cidade em Belém, no Pará, nesta sexta-feira, 12 de junho. A capital é a 22ª cidade do país a receber o programa do governo federal, com o apoio do governo do estado e da prefeitura municipal. O projeto aproxima serviços públicos essenciais da população. Entre os mais procurados está o novo Desenrola Brasil, para renegociação de dívidas. A coordenadora de participação social e diversidade do Ministério da Fazenda, Ana Sobral, explica que a medida é importante, principalmente para ajudar as famílias que precisam de orientação para acessar o programa.
18: Muitas pessoas ainda têm dúvidas sobre como acessar o programa, verificar as condições de renegociação ou entender quanto realmente podem pagar para quitar suas dívidas. Nós orientamos sobre como acessar o Desenrola pelos aplicativos dos bancos, fazemos simulação utilizando a calculadora do programa e ajudamos as pessoas a compreenderem melhor as opções disponíveis para a negociação.
17: Estandes da Caixa Econômica Federal e do Banco do Brasil estarão no local para auxiliar a população na adesão ao programa. Segundo Ana Sobral, isso é importante para que as pessoas tomem conhecimento do valor da dívida e consigam as melhores condições possíveis.
18: E quando a dívida é com o Banco do Brasil ou com a Caixa, nós fazemos um encaminhamento para os estandes desses bancos, onde a negociação pode ser realizada na hora. Uma dúvida muito comum é quando a pessoa não sabe exatamente o valor atualizado da dívida. Nesses casos, nós utilizamos a calculadora do Desenrola para fazer uma estimativa do valor que poderá ser pago após a negociação.
17: A programação será no portão 9 do Parque da Cidade, das 9 horas da manhã às 5 horas da tarde desta sexta-feira. O acesso é pela Avenida Senador Lemos. Além do Desenrola Brasil, outros serviços serão ofertados, como perícias do INSS sem agendamento prévio, pé de meia e reforma Casa Brasil. Reportagem Joxan Natividade.
3: Mais 300 pessoas aprovadas no último Concurso Público Nacional Unificado, CPNU2, foram nomeadas.
2: A portaria do Ministério da Gestão e da Inovação em Serviços Públicos prevê a nomeação dos analistas técnicos executivos e a formação de cadastro de reserva do Ministério.
19: Foi autorizada a nomeação de 300 aprovados na segunda edição do Concurso Público Nacional Unificado, o CPNU2, e também a formação de cadastro de reserva do quadro de pessoal do Ministério da Gestão e da Inovação. As 300 vagas, todas de nível superior, são para o cargo de analista técnico executivo, que permite a atuação dos servidores em diferentes áreas e órgãos da administração pública federal. As nomeações individuais e os procedimentos relativos à posse serão publicados posteriormente pelos canais oficiais do Ministério da Gestão e da Inovação em Serviços Públicos. Informações sobre documentação, prazos e entrada em exercício podem ser acessadas no portal do servidor e na página oficial do Concurso Público Nacional Unificado, que é gov.br/gestão/concurso-nacional. Daniele Popov para a Voz do Brasil.
3: A agricultura brasileira deve registrar mais uma safra recorde.
20: A Companhia Nacional de Abastecimento prevê que serão colhidas 358 milhões e 600 mil toneladas de grãos, aumento de 1,8% em relação ao ciclo anterior.
3: O levantamento indica crescimento nas culturas de soja, milho e café na safra 2025-2026.
20: Já o Instituto Brasileiro de Geografia e Estatística trabalha com uma estimativa de 358 milhões e 400 mil toneladas, em crescimento de 1,2%.
3: O IBGE mede a safra de janeiro a dezembro e a Conab adota ano safra, que geralmente vai de setembro de um ano a agosto do ano seguinte.
20: E essas foram as notícias do Governo do Brasil.
3: Uma realização da Secretaria de Comunicação Social da Presidência da República.
20: Com produção da empresa Brasil de Comunicação.
3: Fique agora com as notícias do Poder Judiciário e do Congresso Nacional. Boa noite.
20: Boa noite para você e até amanhã.
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23: STF julga recursos sobre responsabilidade de redes sociais.
24: STJ mantém indenização à família que pagou por tratamento após descumprimento de ordem judicial pelo Estado.
23: Senado Federal inspeciona códigos-fonte dos sistemas eleitorais.
24: Boa noite, eu sou Marcela Luiza.
23: E eu sou Walter Lima.
24: O plenário do Supremo Tribunal Federal votou na sessão plenária desta quinta-feira pelo aprimoramento da decisão que definiu parâmetros para a responsabilização das plataformas digitais por conteúdos publicados por terceiros.
23: Os ministros analisaram recursos contra a decisão que alterou a aplicação do artigo 19 do Marco Civil da Internet. A questão envolve a tese fixada pelo STF, que alterou o regime de responsabilização das empresas provedoras de aplicações de internet.
24: Pela regra anterior, as plataformas só respondiam civilmente por danos gerados por terceiros se descumprissem em ordem judicial específica de retirada. Pelos novos critérios, as plataformas podem ser responsabilizadas se não atuarem imediatamente para retirar publicações que envolvam crimes graves, como terrorismo, racismo, homofobia, tentativa de golpe de Estado, instigação ao suicídio ou mutilação, além de crimes contra mulheres e crianças.
23: Na sessão de hoje, o relator de parte dos recursos apresentados ao Supremo Ministro Dias Toffoli, propôs que esse entendimento tenha efeitos apenas para o futuro, a partir da publicação da ata do julgamento em 27 de junho de 2025. Com isso, a nova interpretação não alcançaria fatos antigos que ainda não haviam sido levados ao judiciário.
24: Quando o poder público não cumpre ordem judicial para garantir tratamento de saúde, a obrigação de custear o atendimento pode ser convertida em indenização.
23: O entendimento é do STJ. Fátima Uchoa.
25: Uma mulher entrou na justiça para garantir a internação compulsória do filho com vários problemas de saúde. Segundo ela, não havia vaga adequada para o tratamento no estado onde a família morava, então pagou a internação na capital paulista. Como o estado não cumpriu a ordem judicial para custeá-la, a mulher pediu que a obrigação fosse convertida em indenização pelos gastos. O ente público foi condenado a pagar pouco mais de 20 mil reais e a segunda turma do STJ manteve a determinação. Para a relatora ministra Maria Tereza de Assis Moura, não houve decisão fora do pedido da ação e, como a ordem judicial não foi cumprida, a indenização foi uma adaptação à realidade do caso, o que é permitido por lei.
24: Semana da Conciliação Trabalhista 2026 atendeu mais de 500 milhão de pessoas.
23: Os valores movimentados superam os 2 bilhões de reais. Marla Lacerda.
0: Os números são recordes. Na 10ª edição do mutirão, que aconteceu de 25 a 29 de maio, foram realizadas mais de 97 mil audiências de conciliação em todo o país. Foram fechados mais de 30 mil acordos. No TST, mais de 100 mil reais foram arrecadados em processos encerrados. A ideia da campanha é incentivar os acordos e reduzir o volume de ações e o tempo de espera dos trabalhadores para resolver pendências na justiça. Um ganho que vai além de resultados financeiros. O fim de uma disputa é um alívio tanto para a empresa quanto para o trabalhador.
24: Senado Federal inspeciona códigos-fonte dos sistemas eleitorais.
23: Os códigos foram abertos para inspeção em outubro do ano passado. Fábio Ruas.
1: O representante do Senado foi recebido pela equipe da Secretaria de Tecnologia da Informação do TSE. Ele viu uma urna desmontada e analisou a programação dos códigos-fonte. O Senado é a segunda instituição a fazer a inspeção. A primeira foi o Partido União Brasil, que foi ao TSE em maio. Os códigos-fonte são o conjunto de instruções que orientam o funcionamento da urna e dos sistemas eleitorais. A inspeção pode ser feita até setembro, quando será realizada a cerimônia de assinatura digital e lacração dos sistemas eleitorais. A Confederação Nacional do Comércio tem inspeção agendada para a próxima segunda-feira, dia 15 de junho.
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24: Uma boa noite.
23: E até amanhã.
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0: Está no ar o Jornal do Senado.
1: Eu sou Paula Groba.
2: E eu sou Ricardo Nakaoka.
1: E estes são os destaques de hoje do Jornal do Senado, que começa agora.
2: Renegociação de dívidas rurais. Linha de crédito vai atender produtores com perdas de safra entre 2019 e 2025.
1: Brasileira que inventou caneta detectora de câncer defende tecnologia no SUS.
2: Ensino domiciliar recebe apoio em debate no Senado.
1: Boa noite.
2: Boa noite.
1: Em uma tentativa de dar fôlego a produtores rurais afetados por crises climáticas e oscilações do mercado internacional, o Senado aprovou um projeto que cria mecanismos para a renegociação de dívidas no campo. A proposta autoriza o uso de recursos do fundo do pré-sal e de outras fontes para financiar novas linhas de crédito destinadas a agricultores que acumularam prejuízos nos últimos anos.
2: O texto, aprovado com alterações, segue agora para a nova análise da Câmara dos Deputados. Repórter Alexandre Campos.
3: Pelo texto, poderão ser beneficiários da linha de crédito especial os produtores rurais, associações e consórcios que, no período entre 2019 e 2025, tenham registrado em duas ou mais safras perdas de no mínimo 30% da renda bruta agropecuária comprovadas por laudo técnico. Ex-ministra da Agricultura, a senadora Tereza Cristina, do PP de Mato Grosso do Sul, afirmou que a renegociação é essencial para o setor agrícola, que enfrenta um cenário de dificuldade motivado por diversos fatores.
4: Nós temos as commodities em baixa, nós temos os juros em alta, nós plantamos uma safra com $1 a 6 e estamos colhendo com $1 a 5. Isso é mortal para os preços dos agricultores, fora o problema que o Rio Grande do Sul teve climático e outros estados brasileiros.
3: O texto ainda permite a concessão de desconto para liquidação até o final de 2027 de dívidas de mini, pequenos e médios produtores rurais referentes a operações de crédito contratadas até 31 de dezembro de 2018 e a renegociação de dívidas de produtores de municípios nas áreas de atuação da SUDENE e da SUDAM.
1: E a regularização de áreas rurais embargadas por questões ambientais poderá se tornar mais ágil no país.
2: A Comissão de Agricultura aprovou por unanimidade um projeto que altera o Código Florestal e permite a celebração de acordos entre produtores rurais e órgãos de fiscalização para facilitar a recuperação e a regularização dessas propriedades. Repórter Marcela Cunha.
5: O projeto do senador Sérgio Petecão, do PSD do Acre, prevê que o produtor poderá buscar a regularização da área rural junto ao órgão ambiental. Esse processo será feito por meio de um termo de compromisso com obrigação. Ligações para

0: errados, né? Inclusive com determinação de um juiz, com todo respeito a quem pensa diferente, para mim um militante.
1: A família citada por Girão participou da reunião e a experiência da condenação dos pais foi relatada pela filha Alícia Denardi, de 11 anos.
2: Meus pais foram condenados a 50 dias de detenção em regime semiaberto e esse é o único modo da gente conseguir continuar junto sem eles terem de dormir durante 50 dias com bandidos.
1: A presidente da Comissão de Direitos Humanos, Damaris Alves, do Republicanos do Distrito Federal, disse que o ensino domiciliar é uma tendência mundial.
3: O Brasil quer sentar no mundo inteiro com as nações ricas. As nações ricas têm o ensino domiciliar. Por que que a gente ainda, com relação a esse tema, quer ficar na idade das trevas, na idade primitiva?
1: A Comissão de Educação, onde o projeto está sendo analisado, já fez 3 audiências públicas sobre homeschooling. A maior parte dos debatedores considerou a medida equivocada por fazer uma contraposição entre família e escola, quando as duas são necessárias. O ensino domiciliar foi associado à falta de socialização, ao risco de violência no ambiente doméstico, à desvalorização dos professores e à desconsideração das crianças com deficiência.
4: E uma tecnologia brasileira capaz de identificar células cancerígenas em tempo real durante cirurgias foi destaque em audiência pública na Comissão de Assuntos Sociais.
5: A chamada caneta que detecta o câncer, desenvolvida por uma cientista brasileira, foi apresentada como uma inovação com potencial e parlamentares defenderam a incorporação da tecnologia ao Sistema Único de Saúde. Repórter Marcela Diniz.
6: A Maspec Pen é uma caneta que identifica em mais ou menos 10 segundos células cancerígenas. Testada em cerca de 450 cirurgias para a retirada de 12 tipos de tumores, a tecnologia permitiu uma operação precisa, sem retirada de mais tecido do que o necessário, o que reduziu o tempo de recuperação dos pacientes, a necessidade de novas operações e também de quimio e radioterapias complementares. A invenção é da cientista brasileira Lívia Schiavinato Eberlin, formada pela Unicamp e que atua hoje na Baylor College of Medicine, em Houston, no estado americano do Texas. No Brasil, o Hospital Albert Einstein é o primeiro fora dos Estados Unidos a conduzir testes clínicos em pacientes com cânceres de pulmão e tireoide. Em audiência no Senado, Lívia Eberlin defendeu a incorporação da tecnologia ao Sistema Único de Saúde.
7: Todos os dias a gente recebe uma mensagem perguntando: Lívia, quando que estará disponível no SUS? E essa é a realidade que a gente precisa mudar, né? O acesso à tecnologia de ponta tem que ser para todos.
6: A senadora doutora Eudócia, do PSDB de Alagoas, que presidiu o debate, defendeu rapidez nas análises da Anvisa e da Comissão Nacional de Incorporação de Tecnologias no SUS, a Conitec, para que a caneta detectora de câncer possa ser oferecida nos tratamentos oncológicos da rede pública de saúde.
4: Enquanto o mundo volta as atenções para o futebol com a abertura da Copa do Mundo masculina nesta quinta-feira, o Brasil segue avançando nos preparativos para receber a Copa do Mundo feminina de 2027.
5: O Senado aprovou um projeto que estabelece regras para a isenção do ISS sobre serviços ligados à organização e à realização da competição. A medida busca garantir o cumprimento dos compromissos assumidos pelo país junto à FIFA para sediar o torneio. Repórter Pedro Pincer.
8: A medida não cria automaticamente o benefício. A adoção de incentivos fiscais costuma fazer parte desse tipo de acordo internacional, com o objetivo de garantir a estrutura necessária para a realização da competição. Para o relator, senador Romário, do PL do Rio de Janeiro, a realização da Copa no Brasil transcende a questão econômica.
9: Agora, na Copa Feminina, sem projetos e obras faraônicas, estamos falando do mais importante, da essência do esporte, o legado social que ela deixará. Estamos falando de jovens e crianças que certamente irão se inspirar com as atletas e com a festa nos estádios.
8: O evento será disputado em Brasília, Belo Horizonte, Rio de Janeiro, São Paulo, Recife, Salvador, Fortaleza e Porto Alegre. O texto segue agora para a sanção presidencial.

0: apresenta a nova versão, a proposta que criminaliza a misoginia.
1: O projeto prevê redução de desigualdades regionais no tratamento do câncer.
0: Câmara pode votar adesão do Brasil a medidas contra a violência no trabalho.
1: Boa noite. A Câmara pode votar a adesão do Brasil à Convenção Internacional que prevê punições e reparações para assédio e violência no trabalho. O repórter Antônio Vitor.
2: Violência e assédio no trabalho. O regime de urgência permite que o texto seja votado diretamente no plenário, sem passar pela análise das comissões permanentes da casa. Mas a votação provocou discussão com críticas da oposição. A Convenção 190 da OIT é o primeiro tratado internacional a reconhecer o direito de todas as pessoas a um mundo de trabalho livre de violência e assédio. Os países que ratificarem o texto ficam obrigados a adotar medidas, como proibir violência e assédio contra trabalhadores e garantir reparação às vítimas e sanções aos autores. A convenção considera violência e assédio baseados no gênero como práticas inaceitáveis e inclui o assédio sexual como violência praticada contra as pessoas em razão do seu sexo e gênero. Outro trecho estabelece que as medidas previstas na convenção se aplicam à violência e assédio que ocorre no trabalho, inclusive durante os deslocamentos do empregado. Deputados da oposição criticaram a adesão do Brasil à convenção. Para o deputado Cabo Gilberto Silva, do PL da Paraíba, o texto pode acarretar punições aos empregadores, mesmo que a violência ocorra fora do ambiente de trabalho. Já o deputado Márcio Marinho, do Republicanos da Bahia, sugeriu alteração para que a expressão gênero seja interpretada como uma referência ao sexo da pessoa. O deputado Kim Kataguiri, do Missão de São Paulo, disse que os termos do tratado são vagos.
3: Obviamente, sempre se coloca palavras bonitas para tentar justificar enfrentamento a assédio, coisas que todos são favoráveis, mas quando você vai ver nas definições, você coloca que a violência e o assédio, a definição, um conjunto de comportamentos e práticas inaceitáveis ou ameaças de tais comportamentos, que sejam suscetíveis de causar dano econômico. O que que é uma ameaça de um comportamento inaceitável capaz de causar um dano econômico?
2: A convenção entrou em vigor em 2021 e até 2023 já tinha sido ratificada por 27 países, entre os quais a Inglaterra, Espanha, Itália, Uruguai, Peru e Argentina. Na Câmara, parecer pela aprovação do texto apresentado pela deputada Fernanda Melchiona, do PSOL do Rio Grande do Sul, não chegou a ser votado pela Comissão de Relações Exteriores. Ela citou estudos que indicam que uma em cada três mulheres afirma ter sofrido algum tipo de assédio sexual no ambiente de trabalho. Ao defender o regime de urgência para a proposta, a deputada Jaque Rocha, do PT do Espírito Santo, disse que a convenção amplia o combate à violência.
4: Essa ratificação, ela cria uma base internacional para fortalecer e ampliar os instrumentos de combate à violência e principalmente fortalecendo leis, como nós aprovamos aqui, que cria o programa Emprega Mais Mulheres, para dar mais suporte às medidas administrativas e de proteção no serviço público e privado.
2: Ainda não há data para votação no plenário da Câmara da proposta que aprova a adesão do Brasil à Convenção da OIT sobre combate à violência e assédio no trabalho. Da Rádio Câmara de Brasília, Antônio Vital.
5: Trabalho.
0: Alexandre Lindemeyer, do PT do Rio Grande do Sul, celebra a aprovação na Câmara de proposta que acaba com a escala 6x1. O parlamentar afirma que a redução da jornada para 40 horas semanais representa um avanço para a qualidade de vida dos trabalhadores.
1: Alexandre Lindemeyer critica projeto apresentado no Senado que permite regime flexível de trabalho com pagamento baseado nas horas cumpridas. Ele avalia que a medida ameaça direitos trabalhistas ao reduzir a previsibilidade de jornada, salário e descanso.
0: Enfermeira Rejane, do PCdoB do Rio de Janeiro, critica o que classifica como terceirização da saúde pública por meio das organizações sociais. Ela avalia que o modelo das chamadas OSs impõe metas e cobranças que precarizam o trabalho de profissionais responsáveis pelo cuidado dos pacientes.
1: Enfermeira Rejane defende a criação de uma CPI na Assembleia Legislativa do Rio de Janeiro para investigar a atuação das organizações sociais. Ela afirma que essas entidades adotam contratos marcados por pejotização, com relatos de salários atrasados e perda de direitos trabalhistas.
5: Desenvolvimento Regional.
0: pedido de vista adiou a votação de uma proposta que aumenta os repasses federais para municípios e cria fundos para as regiões Sul e Sudeste. A repórter Noelle Nobre tem mais detalhes da votação.
5: Um pedido de vista coletivo adiou para o próximo dia 17 de junho a votação da proposta de emenda à Constituição que aumenta em 1 ponto percentual os repasses da União para o Fundo de Participação dos Municípios, o FPM. A proposta, em análise em comissão especial da Câmara, também cria fundos constitucionais de financiamento para as regiões Sul e Sudeste. O adiamento foi solicitado pelo deputado Reginaldo Lopes, do PT de Minas Gerais, um dos autores da PEC original, para que os parlamentares tenham mais tempo de dialogar sobre o texto elaborado pelo relator, deputado Arnaldo Jardim, do Cidadania de São Paulo. Lopes explicou.
6: E a ideia é que pudesse, então, construir uma transição para a aprovação desta emenda constitucional. Se for possível, eu preferia então que a gente pudesse, sei lá, suspender ou deixar para a gente apreciar na semana que vem.
5: O parecer de Arnaldo Jardim prevê que a União entregue a estados e municípios 53% da arrecadação do imposto de renda, do IPI e do novo imposto seletivo. Atualmente, esse índice é de 50%. Com a mudança, o FPM passará a receber uma parcela adicional de 1% em março de cada ano, somando-se aos repasses já existentes de julho, setembro e dezembro. O relator argumentou que o reforço no FPM é vital para prefeituras que lidam com custos operacionais crescentes. Além disso, o texto institui fundos para o Sul e Sudeste, destinando 1% da arrecadação federal para cada região financiar o setor produtivo local por meio de bancos regionais. O objetivo, segundo Arnaldo Jardim, é dar tratamento igualitário às regiões do país.
7: A região Nordeste já tem um fundo de desenvolvimento, a região Centro-Oeste também o tem, a região Norte tem um fundo de desenvolvimento e exatamente as duas outras regiões. As regiões Sul-Sudeste não têm.
5: O texto atual incorpora sugestões de outras propostas que tratam do assunto e estão sendo analisadas na Câmara. Da Rádio Câmara de Brasília, Noelle Nobre.
8: Economia.
1: Beto Preto, do PSD do Paraná, apresentou o projeto de lei que prevê a extinção do Conselho Administrativo de Recursos Fiscais, o CARF. Ele argumenta que o modelo atual contribui para a demora no julgamento de processos envolvendo grandes débitos tributários.
0: O deputado apoia um novo sistema de contestação fiscal no qual os contribuintes tenham acesso mais célere à análise judicial de seus casos. Para Beto Preto, a ideia é modernizar os procedimentos e tornar a relação entre cidadãos e administração tributária mais simples e eficiente.
8: Agricultura.
1: Rafael Simões, do União de Minas Gerais, cobra do governo federal medidas contra a concorrência desleal no comércio de leite importado da Argentina e do Uruguai. O legislador afirma que produtores brasileiros estão decepcionados com a falta de ação por parte do executivo.
0: Rafael Simões destaca a força da pecuária leiteira do Brasil para a economia nacional. Ele também defende a aprovação de propostas que criam uma linha especial de renegociação de dívidas de produtores rurais afetados por eventos climáticos com o uso de recursos do Fundo Social do Pré-Sal.
8: Transportes.
1: Eduardo Bismarck, do PV do Ceará, pede ao DENIT medidas para aumentar a segurança na BR-304, no trecho que corta o município de Aracati. Entre as reivindicações estão a retirada de lombadas das pontes sobre o rio Jaguaribe e a adoção de alternativas que reduzam os acidentes.
0: O parlamentar também defende a implantação de uma rotatória e o reforço da sinalização no acesso às praias de Canoa Quebrada, Marjolândia e Quixaba. Segundo ele, as intervenções são necessárias para melhorar a mobilidade e acompanhar o crescimento do turismo na região.
8: Segurança Pública.
1: A relatora da proposta que criminaliza a misoginia apresentou ajustes ao texto principal que está em debate na Câmara. A expectativa é que o projeto seja votado ainda este mês no plenário, como informa o repórter José Carlos Oliveira.
9: A coordenadora do Grupo de Trabalho de Criminalização da Misoginia, deputada Tabata Amaral, do PSB de São Paulo, anunciou ajustes no projeto de lei sobre o tema, já aprovado no Senado e com possível votação no plenário da Câmara dos Deputados ainda neste mês, com relatoria da própria deputada. O texto original equipara a misoginia ao crime de racismo, o que a torna inafiançável e imprescritível. Tabata alterou principalmente a definição de misoginia.
10: A fim de preservar a uniformidade conceitual da legislação penal e processual penal sobre o tema, propomos a substituição dos termos ódio e aversão previstos no projeto para a caracterização da misoginia pelas expressões menosprezo ou discriminação em razão da condição de mulher.
9: Tabata Amaral afirmou que a aprovação da proposta será avanço civilizatório essencial. A misoginia é descrita como fenômeno estrutural profundamente enraizado em relações de poder historicamente marcadas pela desigualdade de gênero. A deputada também identificou crescente disseminação de comunidades e redes de conteúdo na internet associadas à chamada machosfera, que difundem narrativas de hostilidade ao feminino e promovem processos de radicalização, sobretudo entre jovens. Entre outros pontos, o novo texto de Tabata Amaral prevê suspensão temporária de conta ou perfil de internet que veiculem conteúdo ilícito.
10: A gente precisa aprovar esse texto ainda nesse mês, porque enquanto a gente não atualiza a legislação, a gente vai ter criminosos que não só se sentem à vontade, mas estão sendo autorizados todos os dias a dizerem que mulheres podem e devem ser assassinadas, podem e devem ser humilhadas, podem e devem ser estupradas. É isso o que a gente quer combater.
9: Segundo a deputada, as audiências do grupo de trabalho da Câmara mostraram que o feminicídio é muitas vezes uma morte anunciada, precedida por violência verbal e simbólica. Tabata Amaral manteve a previsão de pena de 2 a 5 anos de reclusão e multa para crimes praticados em razão de misoginia, mas incluiu, entre os agravantes, o crime contra criança, adolescente e pessoa idosa ou com deficiência. O texto ainda poderá passar por novos ajustes até 16 de junho, quando será votado no GT e depois levado ao Colégio de Líderes e ao plenário, possivelmente na mesma semana, de acordo com a deputada.
10: E aí, fiquem muito à vontade nos próximos dias para me procurar, para que a gente possa ir ajustando e que traga de fato um consenso de todos os membros do nosso grupo de trabalho.
9: Tabata Amaral também definiu propostas prioritárias complementares ao projeto de lei principal. Duas já estão formalizadas e tratam do enfrentamento à violência digital contra as mulheres. A outra proposta é um anteprojeto sobre investigação e atendimento das vítimas de ato de misoginia com medidas de prevenção à violência doméstica e familiar contra a mulher. A deputada Talíria Petroni, do PSOL do Rio de Janeiro, manifestou otimismo quanto à rápida aprovação dos textos no Congresso.
11: Tem muitas diferenças que constituem as deputadas da bancada feminina, mas tem também muitas coisas que nos unem e, lamentavelmente, a violência é uma delas. 367 meninas menores de 18 anos foram vítimas de feminicídio nos últimos 5 anos. Uma vida inteira interrompida pelo feminicídio. Isso é chocante num país que, infelizmente, todo ano mata quase 1.500 mulheres por serem mulheres.
9: O grupo de trabalho ainda apresentou uma indicação ao Ministério das Mulheres para a regulamentação de medidas de prevenção e enfrentamento à violência digital contra a mulher, além de ações preventivas em articulação com os órgãos federais. Da Rádio Câmara de Brasília, José Carlos Oliveira.
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13: Política.
0: Rogério Correia, do PT de Minas Gerais, exige apuração sobre documentos divulgados por reportagem a respeito de pagamentos do Banco Master ao filme Dark Horse, ligado à trajetória do ex-presidente Jair Bolsonaro. Ele afirma que o material indica repasses em dólar entre 2025 e 2026.
1: Rogério Correia questiona a origem dos recursos envolvidos. O deputado pede investigação sobre uma possível conexão entre as transferências feitas ao projeto cinematográfico e verbas da Previdência dos Servidores do Estado do Rio de Janeiro.
0: Coronel Crisóstomo, do PL de Rondônia, elogia a postura dos políticos da direita diante dos desafios enfrentados pelo Brasil. Ele afirma que os parlamentares de oposição têm contribuído para o fortalecimento da segurança pública, do agronegócio e de valores ligados à família.
1: Coronel Crisóstomo acrescenta que o país também precisa de mudanças na condução da economia para evitar mais pressão sobre a população. O deputado critica a política econômica do governo federal, citando o editorial da imprensa que alerta sobre o aumento de gastos públicos.
0: Ricardo Maia, do MDB, faz um balanço de sua agenda no interior da Bahia, destacando encontros com lideranças políticas e comunidades locais. Ele afirma que sua presença nos municípios fortalece o diálogo com a população e permite acompanhar de perto as demandas regionais.
1: Ricardo Maia também ressalta a participação em inaugurações e visitas a obras em andamento. Ele defende que a atuação no interior é fundamental para contribuir com ações voltadas ao desenvolvimento local e à melhoria da qualidade de vida da população.
8: Saúde.
0: A Comissão de Finanças e Tributação da Câmara aprovou proposta para ampliar o combate ao câncer e a assistência aos pacientes, reduzindo as desigualdades regionais de acesso ao tratamento. A repórter Sofia Peçanha tem os detalhes.
13: A Comissão de Finanças e Tributação da Câmara dos Deputados aprovou a criação de um programa nacional para combate ao câncer. Originalmente, o projeto estabelecia o Fundo Nacional de Combate ao Câncer e de Assistência a Portadores, mas, por recomendação do relator do texto, deputado Merlong Solano, do PT do Piauí, a comissão optou por substituir o fundo pelo Programa Nacional de Combate ao Câncer e de Assistência a Portadores. Entre as prioridades previstas estão a prevenção e o diagnóstico precoce da doença, a ampliação do acesso aos serviços de oncologia, a qualificação de profissionais de saúde e apoio à pesquisa científica. Se a proposta for transformada em lei, o Ministério da Saúde deverá regulamentar o programa e definir as ações necessárias para sua implementação. Segundo Merlong Solano, ações de prevenção e diagnóstico precoce são fundamentais para aumentar as chances de sucesso no tratamento.
14: A gente sabe que o câncer é uma das enfermidades que mais agrava a vida das pessoas, mas felizmente ele cada vez mais tem cura, desde que haja cuidados preventivos e tratamento rápido, até mesmo precoce, se for possível, melhor. O que implica na montagem de toda uma rede de informação e de diagnóstico precoce.
13: O texto também determina que o programa prioriza a redução das desigualdades regionais no acesso aos serviços oncológicos. O relator afirma que a intenção é reduzir a necessidade dos pacientes se deslocarem longas distâncias para realizar exames, consultas ou tratamentos especializados.
14: Também no projeto, a gente estabeleceu a necessidade do Ministério dar especial atenção à descentralização dessa rede, no sentido de diminuir a desigualdade regional que existe em relação ao acesso ao tratamento do câncer.
13: A criação de um Programa Nacional de Combate ao Câncer será analisada agora pela Comissão de Constituição e Justiça, antes de seguir ao Senado. Da Rádio Câmara de Brasília, Sofia Peçanha.
8: Direitos Humanos.
13: Será analisada agora pela Comissão de Constituição e Justiça, antes de seguir ao Senado. Da Rádio Câmara de Brasília, Sofia Peçanha.

0: teria sido ameaçada e intimidada em seu condomínio. Para o deputado, é papel do legislativo garantir mais respeito às necessidades das pessoas neurodivergentes e de seus familiares.
1: Termina agora o Jornal Câmara dos Deputados, produzido pela Rádio Câmara, com trabalhos técnicos de Wellington Teles e a apresentação de Val Monteiro e Luciana Vieira. Uma boa noite para você.
0: A Voz do Brasil está de volta amanhã. Boa noite.

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1: Olá, muito boa noite para você ligado aqui nas ondas queridas da sua Rádio Encantado. São 8:02. Tá gritando aí, Rebite. Bom, nós estamos ao vivo, senhoras e senhores, nessa noite de maravilhosa quinta-feira. Quero deixar um recado para você que nós estamos passando por ajustes técnicos aqui. Dá pra ser um pouquinho mais, dá pra ser um pouquinho mais. Aí, acho que tá legal, aí tá legal. Pronto. Pra mim, pelo menos, tá ótimo aqui, Rebite. Agora tá bom. Vamos trocar o microfone? Nós estamos passando por manutenções técnicas, senhores. Estamos deixando tudo em ordem aqui, os microfones da Rádio Encantado. Deixa eu trazer esse aqui pra cá, muito bem. Olha aí, Rebite, isso aqui tu vai ter que baixar bem mais, hein? Ih, rapaz, quero só ver. Nosso querido Leandro Rebite está por aqui, organizando os volumes dos microfones. Pra gente ter o melhor som da Rádio Encantado na sua casa também. Aê, Rebite, aí sim, hein? Agora ficou bom. Dá pra dar um pouquinho mais, dá pra dar um pouquinho mais de ganho. Muito bem. Você que tá no rádio nesse momento, escutando a Rádio Encantado, baixar um pouquinho mais. Agora você foi tudo aqui. Ela madrugada. Você que tá ligado em 104,7, você que tá ligado pelo site, no aplicativo, enfim. Você vai ouvir alguns sons diferentes enquanto tá tocando música aqui, tá? Mas não estranhe que não é o seu rádio, não é o seu carro, não é o seu aparelho aí. Somos nós aqui organizando, deixando a Rádio Encantado brilhando pra você ter sempre o melhor som na sua casa. Fechou? Beleza? Tranquilos? Vamos lá, senhoras e senhores. Enquanto você vai ouvir algumas músicas, a gente vai organizando aqui os volumes da Rádio Encantado. Tá bom? Certinho? Combinado? Certinho, crianças? Muito bem, não quero ver ninguém ligando pra cá, viu?

0: babado.
1: Tudo é resolvido, crianças. A rádio é toda de vocês. 8:09.
2: O que você vai fazer com tudo isso que sobrou?

0: 8:21.
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0: 8:39.
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